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0: Estamos de volta para aquecer a sua noite. É o Love Nights.

0: É hora de uma pequena pausa, mas em instantes a gente retorna com mais canções inesquecíveis. 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

0: Segure a emoção. O Love Night volta já, com mais melodias inesquecíveis na sua noite. 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

0: Bem, vamos a um rápido intervalo, mas já já voltamos com Love Night e mais uma sequência de grandes sucessos românticos. 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

0: Daqui a pouco tem mais sucessos para você, mais canções que aquecem o coração. Aguarde aí, que é rapidinho. 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
4: E é nesse climinha maravilhoso que a gente começa a partir de agora mais uma edição super especial do Top Classic pra você. Muito prazer, eu sou Rodrigo Moreira e vamos juntos com o melhor dos anos 60, 70, 80 e 90. Nada melhor que viajar no tempo. Vem comigo, aumente o volume.
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0: É o Top Classic rolando e você dançando, balançando. Você curtiu aqui suas melhores, viu? Passou por aqui nessa sequência latino, The Beatles, Pepeu Gomes, Elton John e fechamos com chave de ouro, ABBA com Gimme Gimme. Rápido intervalo, já já tem muito mais.
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0: É sucesso atrás de sucesso, emplacando no seu rádio, aqui no Top Classic, trazendo as românticas, as lentinhas, as mais apaixonantes dos anos 60, 70, 80 e 90. Top Classic, fala para os seus amigos que você curte uma boa música para ele começar a curtir com a gente também. Nós vamos dar uma pequena pausa, já já tem muito mais para você, aqui na Número 1.
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0: muito mais música na programa, na programa, na programa, na programação. Top Classic de volta, aqui no seu rádio.
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0: Você adora matar a saudade aqui com a gente, eu sei disso. As melhores estão tocando aqui.
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Ah, que música maravilhosa, pois é escolhida a dedo. As mais lindas canções pra você. É, pra você que é um ouvinte que tem um bom gosto, pra você que ama essas músicas maravilhosas. É o Top Classic no seu dia a dia. Rapidinho, a gente volta.

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Uma música, uma lembrança. Uma história, uma sensação. Um programa Top Classic, recordando e revivendo grandes emoções com você. Nosso programa é feito para quem gosta de uma boa música, música de qualidade. Top Classic vai para um rápido intervalo e já já a gente retorna com muito mais.

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0: é só musicaço que passa aqui, escolhidas a dedo pra você. A gente vai pro intervalo rapidinho, mas antes você curtiu aqui Fábio Júnior, Stevie Wonder, Creedence, Modern Talking e Fiorello, fechando esse bloco sensacional. Fiorello com E Tu. Eu vou ali, já venho.
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0: Sucesso e alegria, recordar bons tempos. É assim que o Top Classic no seu dia a dia, aqui nessa estação maravilhosa. É o Top Classic, a gente vai ali tomar água. Já já volta.
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Para quem curte um bom som, esta é a sintonia mais que perfeita. O Top Classic, a melhor companhia para você viajar no tempo e relembrar as inesquecíveis do passado. O nosso programa vai ficando por aqui. Queremos agradecer de coração pela sua audiência, pelo carinho. Até a próxima. Beijão, pessoal.

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4: Olá, bem-vindos ao Remember, onde o passado ganha vida através da música. Eu sou Valquíria Rios e a partir de agora, vamos reviver os momentos mais icônicos das décadas passadas. Acomodem-se e se preparem para curtir a trilha sonora mais marcante das suas vidas.

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0: Chegamos ao final de mais um Remember e eu só tenho a agradecer a todos vocês por tornarem essa experiência tão especial. Guardem essas melodias no coração e se preparem para mais amanhã.
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Mas 5 horas 33 minutos, cheguei, sextou, isso mesmo. Sexta-feira, 21 de agosto do ano 2026, até às 7 horas da manhã, o melhor da música sertaneja no seu rádio, na 90.1, na companhia da Padaria Central, JM Autos e Picapes, Barbizan da Construção e Varejão e Sacolão WN do Lavia. Comigo, na mesa de som, nos computadores, Alexandre Dias, programação feita por Hélio de Pontes. Seja bem-vindo, seja bem-vinda até às 7 horas da manhã. Participe, peça sua música, mande seu recado. 3242-1258 é o WhatsApp da Melhor. Abrindo o programa, Mococa e Paraíso, Terra Tombada. Bom dia.

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3: 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Está curtindo, está em sintonia? Um abraço para a dona Devanir Peixoto, no Centenário. Alô, dona Devanir, a neta Gabriele, estão curtindo o programa, um abraço para elas. O Britão, um abraço para o Brito, o Miguel Romano, o Comim, Luan Campoio, Prata, lá do Parque Cosmo. O Lidinei Durigano, São Cristóvão, já está tomando cafezinho da manhã. João Carlos Ricardo, a Maria Aparecida Pícola, Cidinha Manicure, um abraço. Sucuri, Devaldo Ricardo, a Vilma, o Diego, a Tainá, obrigado pela companhia. Zé Pontes, também lá no Alvorada, e a Neia, estão ligados na 90.1. 5:44.
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6: A inseminação artificial em tempo fixo já supera 250 milhões de protocolos no Brasil e representa mais de 90% das inseminações realizadas no país. A técnica permite programar a reprodução das fêmeas, concentrar os nascimentos e acelerar o melhoramento genético dos rebanhos. O uso do procedimento também facilita o planejamento da ação de monta e melhora o aproveitamento dos touros. Com mais organização, o produtor consegue acompanhar os índices reprodutivos, selecionar animais superiores e aumentar a eficiência da produção de bezerros. A tecnologia vem sendo utilizada em diferentes sistemas de criação. A cadeia brasileira de bioenergia ampliou as conexões com o mercado internacional e apresentou novas soluções para a produção de etanol, açúcar e energia renovável. O setor também destacou tecnologias voltadas ao aproveitamento da biomassa e à eficiência industrial. A busca por inovação pretende aumentar a produtividade, reduzir impactos ambientais e fortalecer a participação dos produtos derivados da cana na matriz energética brasileira.
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6: É, agora 5 horas 48 minutos. Tá na melhor, tá na boa. 3242 ou 258 é o WhatsApp da 90.1. Participe, peça sua música. Mande o seu recado. Um abração pro Mussatinho Churrasqueiro, o Osmair, a esposa Cleonice Preta. Alô, Preta. O Osmair Mussatinho, um abraço. A Maria Antonieta no Bandeirantes, o filho Ticão. Em Taquaritinga, a Leonilda Garcia está curtindo nosso programa. Alô, Leonilda, aí de Taquaritinga, aquele abraço, bom dia. E a Zilda do São Guilherme, ela pediu aí Borbulhas de Amor com Bruno Marrone. Zilda, um abraço. Ela está mandando para a família Lavia, pessoal aí do Sacolão do Lavia, para as amigas aí do São Guilherme. Zilda, aí do São Guilherme, um abraço para você, para a família. Tá na ponta da agulha, Bruno e Marrone, Borbulhas de Amor, bom dia.

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3: O Brasil exportou 3,37 milhões de toneladas de algodão no ano comercial 2025-2026, encerrado em julho, segundo a Abrapa. O volume foi 19% maior que o registrado no ciclo anterior. O resultado mantém o algodão entre os principais produtos agrícolas brasileiros no comércio internacional. A Operação Safra Paralela apreendeu aproximadamente 217 toneladas de fertilizantes adulterados em Mato Grosso. Os produtos apresentavam irregularidades na rotulagem e na rastreabilidade, e a investigação apura a existência de um possível mercado clandestino. A fiscalização busca proteger os produtores, impedir a circulação de insumos irregulares e evitar prejuízos às lavouras. Dados do IBGE mostram crescimento no combate de bovinos e suínos no segundo trimestre de 2026. O abate de frangos recuou na comparação com o primeiro trimestre. Leite, couro e ovos também apresentaram variações no período, refletindo o movimento das principais cadeias da pecuária.
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0: confiança é um tecido delicado que não aceita remendos. Bom dia.
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Falando em abraço, um abração para o Zé Mujica aqui no centro. Alô, Zé Mujica. Alice, a esposa, a Yara, a irmã. Estão curtindo nosso programa. Dona Isabel Mendes, também aqui no centro. Seu Zé Mendes, a Genor Bissoli, esposa, Gisleno. Altair Bovo, no São Cristóvão. José Carlos Garcia, sanfoneiro, também está curtindo. Aproveitando, lá em Taquaritinga, Thaís Andrade. Alô, Thaís Andrade, Taquaritinga. Obrigado pela companhia também, tá? 6:03, deixe as águas rolar. André e Andrade, bom dia.

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5: A safra brasileira de café 2026-2027 começou com um ritmo acelerado, mas a oferta do grão continua limitada. O desempenho da temporada será acompanhado pelos produtores, cooperativas e indústrias. A evolução da safra influencia a disponibilidade do café brasileiro, tanto para o consumo interno quanto para as exportações. O setor também busca preservar a qualidade dos grãos e ampliar o valor agregado do produto nacional. O ministro da Agricultura defendeu o retorno do Brasil à lista de fornecedores de carne da União Europeia. O governo pretende mobilizar a diplomacia e o setor produtivo para recuperar a habilitação. A medida pode beneficiar as exportações de carne bovina e de aves, além de fortalecer a presença dos produtores brasileiros no comércio internacional. O debate também envolve exigências sanitárias e a necessidade de adequar os sistemas nacionais aos protocolos europeus.
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1: 6 horas 14 minutos. 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
5: É, agora 6 horas e 17 minutos, 3242-1258, WhatsApp tá melhor, tá na Nova, tá com tudo, tá curtindo, manda seu recado, peça sua música, 3242-1258. Um abraço aos amigos aí do Jardim Eldorado, a Tatinha da Transportadora, Marizilda Marcelino Rebusso, alô Tatinha. Amigos aí de Jardim Eldorado, aquele abraço. Um abração também no Mercadão Municipal. Sou Jair Ferreira, do Bar do Mercadão. Jair, Dona Clarice, o Romério, o Rafael. Amigos aí do Bar do Mercadão. Um abraço também pro Paulinho do Açougue, pessoal aí da Peixaria do Mercadão. Do Lavia, pessoal, já estão tudo no pé do eito aí trabalhando. Um abraço aos amigos aí do Mercadão Municipal. No Centenário, Dona Benedita Lépero Sacato, tá curtindo o programa. Aqui no Centro, Cauca e a família. Alô, Cauca. Um forte abraço, obrigado pela companhia. Dona Santa Terezinha no Centenário, um abraço para ela. A Luciana Dolce lá na capital, na Grande São Paulo também, estão curtindo o programa. No áudio, nós temos a Celinha, a Célia Sabino. Alô Célia, bom dia.
6: Bom dia, Jorge Luiz. Aqui é a Célia do Veracruz. Passei para desejar um bom dia para todos vocês aí da rádio, para todos meus vizinhos, para meu filho, para minha filha, para todas minhas amigas da caminhada do texto. Jorge Luiz, eu gostaria que você tocasse uma música, se puder, de Mato Grosso, Matia, qualquer um aí. Ofereço aí para todos vocês aí da rádio, para todos os ouvintes. Um abraço, fica com Deus. Tchau, tchau. Deus abençoe.
5: Alô, Celinho, ó, para você, Mato Grosso e Matias, com o Gustavo Lima. E aí, vamos tocar, viu? Tá na ponta da agulha daqui a pouquinho. Um abraço. Agora tem o Zé Frigo, pastor. Bom dia, Zé Frigo.
7: Bom dia, Jorge Luiz. Bom dia, Alexandre Dias. Aqui é o Zé Frigo. Ô Jorge, quero ouvir uma música, Alexandre pode escolher, tá Alexandre? Eu quero oferecer para Maria de Nobre, Fátima Garbim, Pé de Pato. Quero oferecer para o pessoal aqui do Bandeirante. Enfim, para todos aqueles que estão ligados na programação, tá? Para você, vossa família, para a Vandinha aí da rádio, tá? E para todos os ouvintes que estão ligadinhos. Desejo para todos um ótimo dia, que Deus abençoe a todos, tá? Bom dia a todos, tá Jorge? Deus abençoe a todos.
5: Um abraço, Zé Frigo. Bom final de semana. Um abração também para o Júlio Ramos Presta, em Taquaritinga. Alô, Júlio, aí de Taquaritinga, está na 90.1. Bom dia, Júlio. Um abraço. Boa semana. A Castelhana, no bairro Areias. Alô, Castelhana. O Daniel, a Gabriela, o Miguelzinho. Alô, Miguelzinho. Um abração. Seu Antônio Cardo, Dona Maria Morcelli. Amigos aí do bairro Areias, obrigado pela companhia. E de Matão, terra da saudade, Paulinha Carolina. Bom dia, Paulinha.
8: Bom dia, Jorge. Bom dia, Alexandre. Bom dia, Tia Vandinha. Bom dia a todos meus amigos. Abração especial para todos vocês. Toca uma moda especial de sexta aí, Jorge.
5: Um abraço, Paulinha. Tá na ponta da agulha daqui a pouquinho, tá? Vai para a família Rama também na zona rural. O Wellington Rama, a Cátia, os filhos. Alô, Rama. Família Rama, um abraço, obrigado pela companhia. A primeira, atendendo a Célia Sabino, Gustavo Lima com Mato Grosso e Matias. E aí?

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4: A oferta de arroz no Rio Grande do Sul está limitada pela retração dos produtores e pelas condições das lavouras. A menor disponibilidade de matéria-prima influencia o funcionamento das unidades de beneficiamento e aumenta a tensão sobre o abastecimento do cereal no mercado brasileiro. A Confederação da Agricultura e Pecuária do Brasil defendeu a continuidade da exportação de bovinos vivos durante reunião da Câmara Setorial da Carne Bovina em Brasília. O encontro também tratou das exigências da União Europeia para o uso de antimicrobianos. A entidade considera a atividade importante para ampliar as alternativas de comercialização da pecuária. O Congresso Nacional de Milho e Sorgo será realizado entre 31 de agosto e 3 de setembro em Chapecó, Santa Catarina. A programação tratará de produtividade, sanidade, sustentabilidade, logística e problemas como enfezamentos e viroses. O encontro reunirá representantes dos diferentes segmentos ligados às duas culturas.
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0: É agora 6 horas 35 minutos, tá na 90.1, tá curtindo o programa, tá na boa? Dá uma ligadinha, 3242-1258, WhatsApp, peça a sua música, 3242-1258, na companhia da Padaria Central, JM Autos e Picapes, Barbizão da Construção e Varejão e Sacolão WN. Um abração aos amigos aí, o Edson Fantoni, o Billy da Prefeitura, alô Billy, a Fabiana, a esposa, estão tomando um cafezinho, curtindo a 90.1. Um abraço pro Billy, o Edson Fantoni, a Carmen no São Guilherme, alô Carmen, aí do bairro São Guilherme, um abraço. O Cláudio Leone no Jardim Santana, no bairro Areias, o Miguelzinho, alô Miguelzinho, o filho da Castelhana no bairro Areias, um abraço para ele, para Castelhana, para a família. Em Jundiaí, a professora Carmen Salvaterra, a tia Carmen Salvaterra em Jundiaí, também está ligada na 90.1. E nós temos aqui a participação no áudio do Pé de Pato, Geraldo Rodrigues. Bom dia, Pé de Pato.
1: Bom dia, Jorge Luiz. É o Pé de Pato. Ô Jorge, hoje o meu bom dia vai pro seu Zé Ângelo, o Alexandre lá da Califórnia, pro André e a Tamires lá do Sacolão do Lavia, o pessoal lá do supermercado Cogiba, pessoal aqui da Olifer, o Nardo, o Ronaldo, para todos deles aqui, para minha esposa Ana Paula, seu Severino Borracheiro, o Carlinho Sena, e para tia Pascoalina e para o Eleazar.
0: Um abraço, Pé de Pato. Bom final de semana, 6h37. Aproveitando, vai lá para Jaboticabal, para a jovem Luísa Regina Andrade. Alô, Luísa, aí de Jaboticabal, a mãe Silvia, também estão ligados na 90.1. E a Maria Rosa em Taquaritinga também está curtindo, pediu aí Jean Giovanni, dois corações. Vamos tocar, viu, Maria Rosa? Um abraço, bom final de semana. Agora tem o nosso amigo Cumim, lá da rodoviária. Bom dia, Cumim.
2: Bom dia, Jorge Luiz. Bom dia, Alexandre Dias. Eu esqueci ontem, rapaz, o aniversário do meu netinho, 5 aninhos. Manda os parabéns para ele aí. É de coração do vovô Cumim. Feliz para todo mundo que está curtindo vossa programação, para todos os aniversariantes e para todos do Cataco Mim. Bom dia, obrigado. É, com Daniel Verdezinhos. Obrigado, bom trabalho, bom final de semana.
0: Falou comigo, parabéns pro Netão, bastante saúde, é vinho verde com o Daniel, tá? Tá na ponta da agulha também, um abraço, bom dia, boa semana.

3242-1258.

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2: A produção brasileira de etanol pode alcançar 40,68 bilhões de litros na safra 2026-2027, segundo a estimativa da Conab. Se confirmado, será o maior volume da série histórica de 21 anos. As exportações do biocombustível devem chegar a 1,535 bilhão de litros, com crescimento próximo de 20% sobre o ciclo anterior, impulsionado principalmente pela expansão do etanol de milho. Entre abril a julho, o Brasil já exportou aproximadamente 347,2 milhões de litros. A fruticultura brasileira busca ampliar a abertura de mercados e fortalecer investimentos em pesquisa, logística e controle fitossanitário. A entidade que representa o setor defende políticas para aumentar a competitividade dos produtores e melhorar o acesso das frutas nacionais ao comércio internacional. A atividade reúne cadeias como manga, uva, melão, mamão e laranja, com produção voltada ao consumo interno e às exportações.
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2: Seis horas e 50 minutos, direto da Morada do Sol, Araraquara, o repórter rodoviário João Batista, com os destaques das estradas para a Hora da Notícia.
3: Diretamente de Araraquara, vamos à nota de destaque para nosso boletim. Na estrada vicinal Vicente Sanches, no trecho entre Catiguá e Catanduva, na região de São José do Rio Preto, uma colisão frontal entre dois automóveis deixou três homens feridos e matou uma mulher. Os detalhes eu conto para você daqui a pouco no seu rádio.

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5: E hoje, 21 de agosto, comemora o Dia da Habitação, Dia da Moda, Dia do Ultrassonografista e início da Semana do Excepcional, conforme Decreto 54.188/64, 21 de agosto.
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0: 6:52, um abraço aos amigos aí do Jardim Centenário, a Maria Inês e o Nivaldo, estão curtindo nosso programa. Alô Maria Inês, alô Nivaldo aí do Centenário, um abraço no bairro São Miguel, Zé Leite, Dona Maria, Águida, Brenda, Graziela e Uítro, bom dia. O Denilson do Açougue de São Cristóvão, alô Denilson, a Dona Cida, a Daniela, o Dr. Lucas, o Luquinhas, um abração. Badi Bacite, Simone Ferreira, o maridão José Paulo. Alô, amigos aí de Badi Bacite, obrigado pela companhia. Agora tem a participação de Ulisses Company, lá do Cogiba. Bom dia, Ulisses.
1: Bom dia, Jorge Luiz. Bom dia, Alexandre Dias. É Ulisses Company. Manda um alô para todo mundo que está na escuta aí, para dona Vandinha, mulher do café, para dona Hilda, lá para dona Isilda Quadri, para dona Fátima Garbim, também lá para dona Lurdinha, para Terezinha, para Juliana. Beleza? E para todo mundo que está na escuta aí, para o Luiz Márcico, manda um modão caprichado aí que está no ponto aí. Beleza? Bom final de semana. Fica com Deus todo mundo aí.
0: Falou, Ulisses. Um abraço. Bom final de semana. Rogerinho do rádio está no pé do eito. Bom dia, Rogerinho.
2: Olá, meu amigo Jorge Ulisses. Só vou mandar um abraço para a Vani, para a Pirsa, para a Márcia, para o Rafael, para o Bó, para o Hector, para a Silvia e para a Rose. E para a Vani, está na cultura, está bom demais. E para a Rita da Califórnia. Para a Neide, para a Joaninha, para a Erika e para a Ana Lucas.
0: Um abraço, garotão. Chegando, finalizando o programa, Chico Rei Paraná, minha serenata.

minutos. Acabou, que pena, né? A gente volta amanhã às 5h30 da manhã na companhia da Padaria Central, JM Autos e Picapes, Barbizan da Construção e Varejão Sacolão da WM do Lavia. A seguir o jornal Primeira Hora pela Rede Bandeirante de Rádio, às 7h25. Começa o jornal Primeira Hora, né? Primeira edição com João Moreira Filho e Daniel Palma. Bom dia a todos, até amanhã.

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1: Hora oficial do Brasil, 7 horas.
2: Sexta-feira, 21 de agosto de 2026.
1: Ministros do Supremo analisam recusar pedido da Procuradoria-Geral da República e investigações contra Lulinha devem seguir no STF.
2: Há dois dias do primeiro debate presidencial no Grupo Bandeirantes de Comunicação, candidatos intensificam preparações e ataques contra possíveis ausências.
1: Condenado à ineligibilidade, Pablo Marçal é proibido pela Justiça Eleitoral de participar de debates e de usar fundos de campanha nas eleições deste ano.
2: Superior Tribunal de Justiça marca para o próximo mês, julgamento que pode mudar penas dos condenados pela morte de 242 pessoas na Boate Kiss em 2013.
1: Após novela para assinatura de contrato, Memphis volta e decide para o Corinthians da Libertadores. Timão enfrenta o Estudiantes da Argentina nas quartas de final.
2: Na Sul-Americana, Vasco e Santos avançam de fase. Confronto entre o Peixe e o Atlético Mineiro garante pelo menos um brasileiro nas semifinais da competição.
0: Tempo.
3: A sexta-feira será de frio no sul, vento forte no sudeste e friagem chegando ao oeste da Amazônia. A frente fria avança pela costa, enquanto uma massa de ar polar ocupa o centro-sul do Brasil. Em Porto Alegre, as temperaturas variam entre 11 e 17 graus, com pancadas de chuvas que podem chegar a 5 milímetros. Em São Paulo, não chove, os termômetros variam entre 15 e 26, enquanto em Belo Horizonte, ainda temos bastante calor. A mínima será de 14 graus e à tarde os termômetros chegam a 33. Atenção ao Rio de Janeiro, onde as rajadas de vento podem variar entre 70 até chegar a 90 km por hora durante essa sexta-feira e no sábado. O frio aumenta no centro-sul e o tempo seco continua no interior.
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2: A Procuradoria-Geral da República diz ao Supremo que o lobby do caso Lulinha não resultou em fechamento de negócios com o poder público.
1: E pede para transferir as investigações comandadas pela Polícia Federal para a primeira instância.
2: O filho mais velho do presidente Lula é investigado por tráfico de influência.
1: Vamos a Brasília. Alex Guzmão tem mais informações.
4: A PGR pede a transferência para a primeira instância dos inquéritos abertos contra Fábio Luiz Lula da Silva. As investigações estão sob responsabilidade dos ministros André Mendonça e Flávio Dino. Se a decisão for pela transferência, os casos saem do STF e vão para a primeira instância da Justiça Federal. Isso porque o suposto crime investigado é de tráfico de influência no âmbito do governo federal. Nesse caso, todo o material já obtido nas investigações permaneceria com a Polícia Federal. O argumento da PGR é que o filho do presidente não tem foro especial e que, por isso, o caso não deveria permanecer no Supremo. Fábio Luiz é investigado pela Polícia Federal por atuação em parceria com a lobista Roberta Luxinger em Brasília. A suspeita é de que os dois atuavam para facilitar o acesso de empresários a órgãos do governo. A tendência é que os ministros André Mendonça e Flávio Dino mantenham as investigações no Supremo. A investigação da PF aponta a existência de um núcleo de atuação coordenada por Roberta Luxinger, Lulinha e Fernando Bittar, um antigo sócio do filho do presidente, voltado à interlocução de interesses privados perante agentes públicos, e que Lulinha aparece no material analisado como figura de elevada relevância nas tratativas.
5: Numa das conversas pelo WhatsApp em janeiro de 2024, Roberta diz: Fefe, Fábio e eu somos uma coisa só. Se um fala vai, todos vão. A gente é mesmo irmão, sabe? Nas mensagens na mesma data, Roberta escreve sobre uma suposta proximidade com o presidente Lula no início do governo. Ela diz: sabe, fui das poucas pessoas que o Lula chamou e perguntou: escolhe onde você quer fuçar. Depois ela corrigiu: ficar. Questionado, o governo negou a oferta de cargo a Luxinger e informou que o presidente Lula não a conhecia. O advogado de Fábio Luiz, Marco Aurélio Carvalho, afirma que não teve acesso ao inquérito, que não sabe se as mensagens são verdadeiras, mas que o conteúdo divulgado não revela a prática de crimes. A defesa de Roberta Luxinger não se manifestou.
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1: Bandeirantes nas eleições 2026. Lula demonstra preocupação aos integrantes da campanha sobre os impactos das investigações da Polícia Federal sobre o filho mais velho dele, Fábio Luiz da Silva.
2: Além de Lulinha, as investigações atingem o ex-chefe de gabinete do presidente, Marco Aurélio Santana, conhecido como Marcola.
1: Pesquisas internas do PT indicam que as apurações têm afetado o desempenho de Lula.
2: Ontem, o chefe do Executivo se reuniu com assessores no Palácio do Planalto.
1: O objetivo era discutir os próximos passos da corrida eleitoral.
2: Na sequência, Lula seguiu para Macaíba, no Rio Grande do Norte, onde visitou o processo de implantação de um supercomputador.
1: A novidade faz parte de um investimento bilionário para a compra do equipamento voltado à inteligência artificial e para formar especialistas.
6: Hoje, os Estados Unidos têm 65% de toda essa coisa de inteligência artificial. A China deve ter uns 15% ou 20%. E o restante não tem nada. Pois a gente quer dizer ao mundo, nem chinês, nem americano é melhor do que nós. Nós vamos entrar nesse mercado.
2: O presidente da Câmara, Hugo Mota, acompanhou a agenda. O convite consolida a reaproximação de Lula com a cúpula do Congresso.
1: Os dois viajaram juntos no avião presidencial e discutiram, entre outros temas, a medida provisória que extingue a taxa das blusinhas.
2: O texto precisa ser analisado pelo Legislativo até o dia 9 de setembro para não perder a validade.

0: Nisso, o senador visitou um mercado municipal e um projeto social.
1: Depois, almoçou com comerciantes e jogou futebol com crianças e adolescentes em uma quadra comunitária. Houve protestos em alguns dos locais das agendas.
0: A jornalistas, Flávio Bolsonaro definiu o caso Dark Horse sobre o financiamento do filme sobre a vida do ex-presidente Jair Bolsonaro como página virada.
1: De acordo com a Polícia Federal, a produção contou com cerca de 60 milhões de reais de Daniel Vorka.
0: O candidato do PL declarou que a prestação de contas do filme já foi feita e, segundo ele, não apresentou nada irregular.
1: O senador destacou que quem deve explicações é o filho do presidente Lula.
0: A intenção de Flávio Bolsonaro é seguir mencionando os inquéritos abertos pela PF contra Fábio Luiz Lula da Silva por tráfico de influência.
1: Lulinha nega irregularidades.
0: Em um dos eventos em São Paulo, o candidato do PL também mirou em outro alvo, o Supremo Tribunal Federal.
2: E em função da conjuntura política, eu acho que nós chegamos numa situação degradante hoje, que você olha lá pro Supremo Tribunal Federal, você olha com nojo, porque as coisas acontecem de uma forma impune e a gente não tem nenhuma expectativa de que isso vai mudar.
1: Outro tema que será abordado com regularidade na campanha de Flávio Bolsonaro é a presença de Michele Bolsonaro.
0: A ex-primeira-dama é tida como fundamental na busca por mais votos do eleitorado feminino e evangélico.
1: Em campanha no Brás, região de comércio popular na capital paulista, Ronaldo Caiado criticou os juros altos e a inadimplência.
0: O candidato do PSD também sugeriu o fim da taxa das blusinhas para empresas brasileiras.
1: Caiado falou sobre os debates e defendeu a participação obrigatória de candidatos.
3: Se você tem um voto obrigatório por eleitor, por que é que você não tem também a presença obrigatória do candidato nos debates? Os dois que estão disputando aí com o maior percentual têm medo de estarem presentes e amarelaram num debate que é o primeiro debate que nós teremos na Band. Isso significa o quê? Que eles têm muito a esconder.
1: Romeu Zema também esteve em São Paulo, onde se encontrou com um grupo de entregadores.
0: O candidato do Novo prometeu aos motoboys estabelecer um pagamento mínimo por entrega.
1: Zema é outro candidato a confirmar presença no debate da Band neste domingo.
4: Expectativa é muito boa. Quero questionar o nosso presidente sobre essa gastança dele, da primeira-dama. Num país pobre, um presidente, uma primeira-dama, vivendo no luxo, na ostentação.
0: Renan Santos cumpriu agenda em Alagoas. O candidato do Missão defendeu o incentivo do governo às vaquejadas.
1: A atividade foi regulamentada pelo Supremo em março, com a obrigatoriedade de regras que garantam a proteção e o bem-estar animal.
5: Uma cultura que, infelizmente, ainda é muito estigmatizada no nosso país, que foi alvo de todo tipo de perseguição, até do STF. É uma cultura que pode representar bilhões em faturamento, tal qual a cultura do rodeio, mas que não consegue se profissionalizar. Foi criado todo um discurso de um cavalo. Veja só, esse cavalaço maravilhoso é maltratado pelo vaqueiro, sendo que o cavalo é tratado como um bem preciosíssimo, como um amigo do vaqueiro. O cavalo é bem tratado, o boi é bem cuidado, regras podem ser estabelecidas para que isso funcione da melhor maneira possível.
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7: O ministro da Fazenda tem se encontrado com economistas liberais, como Marcos Lisboa e Samuel Pessoa, discutindo a questão fiscal e até, em alguns momentos, dando sinais que podem indicar possível mudança de tom. Mas ainda em linguagem considerada muito genérica. Mesmo do lado de Flávio Bolsonaro, faltam informações mais objetivas que atendam às maiores preocupações com a questão fiscal, os juros e a inflação, principalmente por parte do mercado. Vamos ver. A campanha entra em nova fase e é de se esperar que os candidatos comecem a falar mais claro. A realidade da nossa economia exige isso, quando conferimos, por exemplo, o endividamento público passando de 80% do PIB e uma taxa de juros que bate em 8% acima da inflação. A frase repetida o tempo todo pelos candidatos de que a taxa de juros é absurda não passa de simples redundância se não vier acompanhada de planos claros para ação. E não vem, até agora não vieram. A precariedade de conteúdos dessa campanha pobre de ideias até agora, em várias áreas além da economia, começa a ofender o eleitor.

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0: Bom dia, em Monte Alto, são 7 horas 25 minutos.
1: Hoje é sexta-feira, 21 de agosto de 2026.
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1: A apresentação de João Moreira Filho
0: e Daniel Palma.
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0: Sexta-feira, chegando o final de semana, o tempo mudou um pouquinho, agora pela manhã, amanhece aí um dia um pouco mais fresco, mas continua seco, aumento de nuvens no decorrer do período, vai ter sol também, muito pouca possibilidade de chuva no decorrer do dia, ou seja, umidade relativa do ar em estado de alerta, atenção. E os termômetros? A mínima 17, a máxima até os 27 graus. Uma amplitude térmica aí de aproximadamente 10 graus. Nos termômetros Cultura, 24 graus neste momento. E para você que está nos acompanhando pelas redes sociais, vê essa imagem aérea. Deu para perceber esses dias o sol estava brilhando, sem nuvens. Estava realmente um dia muito lindo. Hoje o tempo já começa meio que carrancudo, muitas nuvens no céu e o sol timidamente lá no horizonte amanhecendo nesta manhã, nesta imagem aérea para você que nos acompanha pelas redes sociais.
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0: Destaques desta edição:
1: ciência mostra que tempo dos pais no celular prejudica mais do que o tempo de tela das crianças.
0: E a nova lei seca prevê infração aí por uso de outras substâncias além do álcool.
1: O Ministério Público Eleitoral pede ao TSE rejeição do registro de Pablo Marçal à presidência.
0: O Supremo Tribunal Federal amplia a aplicação da Lei Maria da Penha para casos de violência fora do ambiente familiar.
1: BNDES, Polícia Federal e Interpol discutem parceria contra a lavagem de dinheiro.
0: Governador Tarcísio afirma que aumento de reclamações sobre a Sabesp após a privatização não estava no radar.
1: A NASA cancela a missão de salvar satélite que fará reentrada na Terra ainda neste ano.
0: E CNPJ passou a ter letras após mais de 40 anos usando apenas números.
1: Libertadores, Corinthians venceu e está classificado. Mirassol perdeu nos pênaltis e foi eliminado.
0: Pela Série B do Brasileirão, amanhã começa mais uma rodada.
1: Na Sul-Americana, Santos e Vasco estão classificados. O Botafogo foi eliminado e teve confusão.
0: Final de semana tem Brasileirão, Série A. Amanhã começa mais uma rodada de número 24.
1: E domingo teremos a segunda rodada do Campeonato Amador Cidade Sonho com mais 4 jogos.
0: Esses são os destaques.
1: O noticiário vem aí.

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2: As informações para você do plantão policial, nós tivemos o registro através da Guarda Civil Municipal, pelo telefone 153, inclusive agora há pouco, com relação a uma internação compulsória, que a guarda vai estar aí acompanhando o SAMU para essa internação. Tivemos o registro de patrulhamentos, fiscalizações, apoios, rondas, inclusive plantão no distrito de Aparecida, patrulhamento também em Ibitirama, também por toda a área urbana e para a área rural. Polícia Militar também, patrulhamentos e fiscalizações. Através da Guarda Civil Municipal, pelo telefone 153 e também pelo telefone 190. Nós tivemos o registro de um furto que aconteceu na data de ontem, que foi o registro, por volta das 13 horas e 40 minutos, na rua Clemente Vertuan, próximo da praça Jardim Centenário. Segundo as informações que consta no boletim de ocorrência, uma pessoa, um entregador, um motorista, né, de um veículo que realiza entregas através do aplicativo Mercado Livre, na data de ontem estacionou o seu veículo nessa rua. Segundo as informações, acabou desaparecendo um saco grande na cor branca, contendo 17 itens identificados, né? Foi feito o boletim de ocorrência como furto e agora tem todo aquele processo investigativo. Já pensou, né? Um saco com um monte de mercadorias, 17 mercadorias, né? Ou seja, 17 pessoas, 17 lugares que esse entregador não vai levar a mercadoria porque desapareceu, sumiu. Agora a Polícia Civil vai tentar, através de câmeras de monitoramento naquele local, segurança, saber, identificar se alguém, nesse momento que o entregador foi levar uma encomenda até uma residência e voltou, nesse exato momento, se alguém passou próximo do seu veículo e acabou levando esse saco aí cheio de encomendas. Foi registrado na Polícia Civil como furto. Todo cuidado é pouco, né? E a gente sabe, a gente vê a correria desses entregadores, muitas vezes, para levar as mercadorias. Deixa tudo aberto, né? A parte traseira do veículo, aí a caçamba, onde pega uma mercadoria, entrega e aí entra novamente no veículo e sai para outra residência. O correto é, toda vez que vai entregar a mercadoria, tem que fechar tudo para poder não ter nenhum tipo de problema. Mas a gente sabe que o dia a dia não deixa, infelizmente. São estas as informações para você do plantão policial. Não entre em litígio com a polícia para não virar notícia.
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4: São 7 horas mais 32 minutos. O Irã reafirma que usará todos os meios disponíveis para enfrentar sanções dos Estados Unidos. O secretário de Tesouro dos Estados Unidos afirma que Irã enfrentará as sanções mais duras da história. Terremoto de magnitude 6,7 pontos atinge o sul do Peru. E o número de mortes após terremoto na Colômbia sobe para 319. Começa hoje o Bazar da Amizade do Rotary Club. Hoje, sexta-feira, das 13 às 8 horas e amanhã, sábado, das 8 às 11 horas, na sede do Rotary Club. É o Bazar da Amizade, organizado pela Casa da Amizade do Rotary Club. O bazar será realizado na sede do Rotary Club, que fica ali próximo do nosso velório, próximo do cemitério.
2: E o candidato à reeleição de São Paulo, Tarcísio de Freitas, afirmou que não estava no radar um aumento das reclamações sobre a Sabesp após a privatização. Apesar disso, ele defendeu que há um monitoramento e que a empresa já vem recuperando a sua imagem. A declaração foi feita durante uma entrevista que aconteceu. Ele comentou que a maioria das reclamações tem a ver com tarifa, com cobrança indevida, uma parcela pequena dessas reclamações estão relacionadas à prestação de serviço. O governador defendeu que a Sabesp melhorou a comunicação com os consumidores e a quantidade de reclamação caiu, mas está tendo. O candidato aproveitou para defender um dos seus planos de campanha, que seria a continuidade da despoluição do Tietê e também do Rio Pinheiros.
4: Estados Unidos deportam mais de 2 mil mexicanos para Guatemala. A ONU condena ataques russos contra Kiev e pede cessar fogo imediato. Amanhã nós teremos o cantinho da sobremesa do Ministério da Família, essa igreja que vai realizar este cantinho amanhã, sábado, das 8 às 12 horas, de frente ao Santander. E amanhã nós teremos o Bazar da Pichincha, da Casa de Estudos Espíritas Chico Xavier. Amanhã, sábado, dia 22, a partir das 8 horas, Bazar da Pichincha, na rua Emílio Fará, 3.990, no bairro Centenário.
2: Depois de mais de 4 décadas formado exclusivamente por números, o Cadastro Nacional de Pessoa Jurídica, conhecido como CNPJ, passou a incorporar letras em sua composição. A mudança foi criada para solucionar um problema crescente, o esgotamento das combinações possíveis diante do aumento do número de empresas registradas em todo o país. O novo modelo mantém os 14 caracteres já conhecidos pelos empreendedores, mas passa a combinar números e letras. Na prática, um CNPJ poderá apresentar um formato alfanumérico, ampliando aí significativamente a quantidade de registros disponíveis para a Receita Federal. A alteração, porém, não afeta quem já possui a empresa aberta. Os CNPJs atuais continuam válidos e não precisarão ser alterados.
4: Ao menos 34 estudantes passam mal na Índia após consumirem a merenda escolar. O Vietnã propõe acabar com pena de morte por crimes de tráfico e estupro de menores. E o trem expresso atropela e mata 4 pessoas no Japão. Aqui no Brasil, drone próximo ao aeroporto de Guarulhos causa um desvio de mais de 10 voos.
2: E um estudo realizado pela Universidade na Noruega e foi publicado mostrou que o tempo dos pais no celular prejudica mais do que o tempo de tela das próprias crianças ou dos filhos nos respectivos celulares. Estar com seu filho fisicamente, mas de olho no celular, pode custar mais caro que dar muitas vezes um smartphone para ele. No entanto, já dentro dessa alerta, que as duas coisas causam impactos muito negativos no desenvolvimento infantil, principalmente na linguagem e conexão, respectivamente. Nesse estudo, feito com 747 crianças norueguesas, entre meninos e meninas de 5 a 7 anos, monitoradas por 3 anos, o tempo de uso de smartphones pelos pais foi significativamente associado a um crescimento mais lento, muitas vezes, do vocabulário das crianças. Pouca conversa, cada um em cada canto da sala, aí, um em uma tela, outro em outra tela, prejudicial à saúde familiar. Portanto, essa ciência que mostra aí o tempo dos pais no celular, que prejudica mais do que o tempo dos filhos nas telas.
4: Colisão com vazamento de gás deixa o motorista morto e interdita a BR-163. Segurança é preso, suspeito de espancar o ciclista que morreu no Rio de Janeiro. A polícia busca agora o segundo envolvido. Operação em Paraisópolis termina com troca de tiros e morte de suspeito. Ontem nós tivemos um jogo difícil, mas o Corinthians venceu o Rosário Central por 1-0 e ganhou a classificação. No outro jogo bastante equilibrado, LDU de Quito e Mirassol empataram 0-0. Nos pênaltis, a LDU venceu por 5-4.
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5: 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Agora você fica sabendo do plantão das farmácias e drogarias da semana e do final de semana. 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

0: São 7 horas mais 43 minutos. Vamos conferindo as ofertas. Só vem água com o gerente. Bom dia, Gouveia.
1: Bom dia, João Moreira. 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
0: São 7 horas e mais 45 minutos. Alguns munícipes ainda não receberam o boleto da conta de luz da CPFL. Está com atraso que eles estão modificando o sistema e alguns bairros não receberam. Agora nós temos algumas informações. Seguinte, tem o zap da CPFL. O zap é o 19 9908 8888. E tem o aplicativo da CPFL Energia. Você pode entrar no aplicativo também e fazer a sua reclamação e fazer aí a sua reivindicação, falar, né, que eu não estou recebendo a conta de luz, como é que eu faço? Mas então você pode mandar o zap a CPFL, é 19 9908 8888.
4: Pouco mais de um terço dos candidatos registrados para as próximas eleições afirmou ao Tribunal Superior Eleitoral não ter bens a declarar. É o caso de 6.933 candidatos, o equivalente a 33,64% dos 20.608 registros que constavam na base de dados. A declaração de bens é um dos requisitos obrigatórios para o registro de uma candidatura e permite que os eleitores consultem o patrimônio informado por quem disputa as eleições. As informações são públicas e podem ser consultadas no DivulgaCant, é uma plataforma da Justiça Eleitoral. E mais, hein? Entre os presidenciáveis, são 13 presidenciáveis, né? 13 pessoas que estão aí disputando. A gente só vê aí na televisão 5, 6 candidatos, né? Ou até mesmo nas redes sociais. Mas são 13 no total que pediram o registro através do Tribunal Superior Eleitoral. 2 disseram não ter bens aí a declarar. Além disso, já entre os candidatos da Câmara dos Deputados, 32,74% não declararam bens, o equivalente a 2.500 dos 7.636 que foram registrados. Para o Senado, a proporção cai para 16,19% dos 314 candidatos.
0: A justiça anula a regra que permitia dentistas submeter paciente à harmonização. O Ministério da Saúde lança a nova seleção do PET Saúde para ampliar pesquisa e inovação em saúde digital no SUS. Hoje, nós teremos pop rock nacional e internacional no bar da lanchonete do Campestre, a partir das 19h30, com a banda Zeppelin. E teremos amanhã a primeira edição Campestre Parcerias. A parceria amanhã, Campestre com a PAI. Vai ser a noite das massas, um jantar gostoso, a partir das 19 horas, com música, com Zenith Trio também. E você vai colaborar com a PAI da nossa cidade. E domingo? Domingo tem do sertanejo ao rock, a partir das 17 horas, no bar da lanchonete, com Karina Beretta.
4: E o eclipse lunar vai acontecer nos próximos dias 27 e 28 de agosto. E todos aqui do Brasil vão poder observar, segundo as informações do astrônomo Emerson Roberto Pérez, o início da fase parcial do eclipse será às 23 horas e 33 minutos do dia 27 e vai terminar às 2 da madrugada, mais 51 minutos, do dia 28, horário de Brasília. Como o eclipse será visível em todo o país, recomenda que os amantes da astronomia procurem locais com boa visibilidade do céu e muitas vezes aí poucas nuvens ou nenhuma interferência da iluminação das cidades. Está aí o eclipse lunar no Brasil, está marcado aí para o dia 27 e 28 de agosto.
0: Amanhã, de acordo com o calendário da Associação Comercial, o comércio lojista de Monte Alto ficará aberto até às 15 horas. Estou recebendo informação aqui a respeito da CPFL, que a Eco Power, que agora é Max Power, né?
4: Isso.
0: É, ainda representa, mas eu não tenho endereço ainda da Max Power. Eu tinha aqui na rua Dr. Raul.
4: É o mesmo local onde, ao lado da Confiali. Né?
0: A passão da Fiat, na rua Dr. Raul. Pode ir lá que eles emitem a segunda via, então. Estou recebendo essa informação aqui, tá bom? Estão pedindo para a gente repetir o número do zap da CPFL: 19 99908 8888. Vou repetir: 99908 8888.
4: O BNDES, que é o Banco Nacional de Desenvolvimento Econômico e Social, iniciou as tratativas com a Polícia Federal e também com a Interpol para estabelecer uma parceria voltada ao compartilhamento de informações e ao fortalecimento dos mecanismos aí de integridade de instituições. A iniciativa foi discutida durante uma reunião na sede do banco em Brasília. O presidente recebeu aí o diretor-geral da Polícia Federal e também o secretário-geral da Organização Internacional da Polícia Criminal, Interpol. A proposta que prevê a troca de informações que possam auxiliar o banco na identificação e na prevenção de riscos em suas operações em relações, muitas vezes, a instituições financeiras. Entre os objetivos está o aprimoramento das medidas de combate à lavagem de dinheiro e ao financiamento do terrorismo a partir de experiência e das ferramentas utilizadas pela Interpol.
0: Neste momento está sendo celebrada uma missa no Hospital Unimed, aqui da nossa cidade. Nós estamos recebendo um comunicado do Grupo Elo, que está realizando campanha de doação de sangue. A primeira será no dia 5 de setembro para Ribeirão Preto e a outra 19 de setembro para Barretos. Entre em contato com as voluntárias do Grupo Elo, e você pode até entrar em contato também com o 99772-4693, com a Elisângela. Pode ligar, ó, 99772-4693. É campanhas de doação de sangue. Você pode ser doador e você pode, muito bem, salvar vidas.
4: E o Supremo Tribunal Federal decidiu aumentar o alcance das medidas protetivas através da Lei Maria da Penha para casos de violência fora do contexto doméstico, que prevaleceu aí o entendimento do relator, ministro Edson Fachin, que votou favoravelmente a aplicação das medidas protetivas de urgência através da Lei Maria da Penha a qualquer situação de violência de gênero contra a mulher, independentemente da existência do vínculo doméstico ou familiar ou de uma relação íntima e de afeto entre a vítima e o agressor.
0: Ontem, pela Copa Sul-Americana, o Santos garantiu o empate contra o Macará. Como venceu o primeiro jogo, o Peixe está classificado. Lá, o Olímpia perdeu para o Vasco do Rio por 4-1, Vasco classificado. O Botafogo do Rio venceu o Cienciano por 1-0, mas perdeu o primeiro jogo por 6-1. Então, apesar da vitória, foi eliminado. No final, torcedores causaram tumulto lá pela eliminação do Botafogo do Rio. Nós tivemos também aí, pela Série B do Campeonato Brasileiro, ontem, Atlético 0, CRB 2 e Novo Horizontino 3, América Mineiro 0.
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3: Vamos falar da Mega Sena pelo concurso 3047. O sorteio que foi realizado na data de ontem lá em São Paulo e o prêmio para as apostas que acertassem as seis dezenas era de quase 50 milhões. Mas, no entanto, ninguém levou na primeira faixa, ninguém conseguiu acertar os seis números, acumulou e para o próximo sorteio, que acontece amanhã, vai para 58 milhões de reais, né? Ou amanhã ou no domingo, né? Através da Caixa, com relação ao sorteio, ao próximo sorteio da Mega Sena. Mas é bom já fazer aí a sua aposta hoje, novamente. Os números que foram sorteados na data de ontem. Vamos lá, anotem. Número 4, o número 18, o número 22, o 26, o número 31 e o número 58. Bom, para quem, né, tentou levar a esse monte de dinheiro, não conseguiu e acabou acertando um pouco menos, né, cinco números. Jogou para acertar seis, não conseguiram, acertaram cinco. Foram 64 apostas que vão levar o prêmio de R$ 33.112,49. Outras pessoas acertaram quatro números e também vão levar aí um bom prêmio. Mas a expectativa é grande para o próximo sorteio de 58 milhões de reais. Façam suas apostas e boa sorte.

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1: São 8 horas em Monte Alto. Hoje, dia 21, tem vacinação antirrábica, começando agora. Às 8 vai ter às 11, no Jardim Paulista 2, próximo do viveiro de Mudas, o viveiro municipal. Então, hoje tem vacinação antirrábica para cães e gatos. Será das 8, começou agora, vai ter às 11 horas, lá no Jardim Paulista 2, próximo do viveiro de Mudas. Depois de 30 anos, a Saúde Bucal de Monte Alto faz trocas de cadeiras odontológicas, tanto nas escolas como também nas unidades de base de saúde. Está aí cadeiras modernas para melhor atender os munícipes. Então foram trocadas cadeiras odontológicas através da Secretaria da Saúde, da Saúde Bucal, em escolas e também várias unidades básicas de saúde. Após 30 anos, houve as trocas das cadeiras odontológicas. Amanhã, sábado, dia 22, será o dia D da vacina, da vacinação. As unidades de saúde estarão vacinando das 8 às 16h30. Menos Silvio Govone, que não dá vacina, não tem vacina. As demais estarão funcionando das 8 às 16h30, inclusive o postinho lá do Distrito de Aparecida. Ah, falando do Distrito de Aparecida, ontem foi realizado o sorteio das 20 casas e a prefeita Maria Helena esteve lá no local acompanhando o sorteio.
2: Vocês sabem o que é realizar um sonho? Eu vou dizer para vocês. O meu, enquanto prefeita, era um dos meus grandes sonhos era eu. Pegar a casa. É a sensação do dever cumprido, é a realização do sonho, é o misto disso, é o misto da sensação do dever cumprido, mas mais que isso, é saber que em cada um desses lados teremos pessoas, teremos famílias, teremos histórias.

0: que suas famílias possam ser abençoadas, que a gente possa escrever uma nova história para o nosso distrito. E a certeza de que nós começamos as nossas entregas por aqui. Que realmente a nossa Virgem Montesina possa abençoar cada um de vocês. Dizer que eu estou muito feliz, mas é muito feliz mesmo. Essa é a sensação de se ganhar uma eleição, de poder fazer entregas.
1: Portanto, tá aí, foi realizado o sorteio. A responsabilidade do CDHU, a prefeita, com alguns secretários estiveram presentes, alguns vereadores, eu vi o vereador Tiago Cetroni lá, e aí os moradores lá no pavilhão de festas, na expectativa. Muito bem organizado, foi realizado o sorteio das 20 casas e também realizado uma lista de suplentes. Você liga lá para mim, por favor, tá? Agora, é claro, tem que preparar a documentação, fazer toda a documentação aí, e boa sorte para todos vocês. No próximo dia 27 de agosto, nós teremos uma audiência pública sobre a LDO, que é a Lei de Diretrizes Orçamentárias. Será uma quinta-feira, dia 27 de agosto, a partir das 18 horas e 10 minutos, na Câmara Municipal da nossa cidade. Vamos lá, pode participar, é aberto para toda a população, viu? Só ir lá. O meu pet container hoje está funcionando. Meu pet container, que funciona de segundas, quartas e sextas, hoje está funcionando. E o zap do meu pet container é o 99137-6905. 99137-6905. E você pode mandar o seu zap para garantir vaga de castração para o seu pet. Ou o gato, né? Será a castração nos dias 27 e 28 na Praça São Benedito. Mas manda o zap, 99137-6905. Equipes da prefeitura estão em vários pontos da nossa cidade fazendo total limpeza. Nós recebemos todos os dias, olha, tapa buraco na rua José Francisco dos Santos, lá no Paraíso. Isso, fazendo aquela operação tapa-buracos, a pedir antes, né, começa os recapeamentos também. Na rua José Rossi, também no Paraíso, operação tapa-buracos, a pedido dos próprios moradores. A gente mostra antes e depois do trabalho realizado também, que é um quebra-galho, podemos falar assim. Porque agora a prefeita Marilene tem em mãos também uma lista de ruas que serão recapeadas. Na Avenida Dr. José de Paulo Eduardo, no Distrito Industrial, também foi realizada lá a operação Tapa Buracos, em vários pontos da nossa cidade que estão aí fazendo essa operação. Preste atenção que a Biblioteca Municipal amanhã ficará aberta das 13 às 16 horas e 30 minutos. Das 13 às 16 horas e 30 minutos, a nossa biblioteca termina dia 4 de setembro, prazo para você solicitar isenção ou desconto de IPTU. Vá até a Central de Atendimento Cidadão CAC, lá você recebe todas as informações e você pode ter direito disso. Agora, preste atenção que hoje, sexta-feira, as equipes estarão passando recolhendo galhos na área central, no Jardim São Guilherme, povoado de Bitirama e no Jardim Alvorada. Na segunda-feira, o recolhimento de galhos na área central, na Vila Gadini e na Vila Municipal. Olha, é difícil a gente explicar por que que Monte Alto realiza tantas podas de árvores. Um calor enorme que está fazendo, essa é o Ninho mudando o clima no nosso país. E as pessoas estão todos os dias, de 15 a 20 caminhões de galhos são retirados. Mas todos os dias, como que Monte Alto gosta de podar árvores? Ah, talvez é por causa das folhas. Folha ali, você paga 10, 15 minutos, você pega a vassoura, né? Vai ali, coloca as folhas numa sacola plástica e deixa ali para ser recolhido. Como tem podas de árvores todos os dias da nossa cidade, gente. Com esse calor que está fazendo, é lamentável. Parece que ninguém quer folha de frente à casa. Mas coloca o veículo na sombra da árvore do vizinho. Isso coloca mesmo, todo mundo. Claro que ninguém está proibindo, mas é egoísmo isso. Você deixa a tua árvore pelada, como se diz. mas quando tem muito sol, procure uma sombra para deixar o seu veículo. Todos os dias, caminhões e caminhões são recolhidos de galhos, de podas de árvores nas ruas da nossa cidade.
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2: São 8 horas mais 12 minutos. 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
4: Bom dia. Eu vejo aí, os candidatos olham o que mais o povo está sentindo, né? Então, fala, segurança pública, segurança pública, segurança pública. Cuidado, porque o que está pegando mesmo, rumando ao caos, eu sei que segurança pública é muito importante, porque diz respeito à vida e ao patrimônio das pessoas, né? Mas tem algo que vai pegar o patrimônio de todo mundo, de todo mundo. É aquilo que está causando endividamento das famílias, o Brasil pagando só de juro o equivalente a 2 Petrobras por ano, o endividamento do Estado, o excesso de gastos do Estado, o juro alto, as empresas fechando ou indo embora para o Paraguai. Né? Não se acha... As pessoas estão procurando mão de obra, mas as pessoas preferem ficar na esmola, que não é do governo, a esmola é com os impostos de quem paga imposto, mas não tem o retorno porque não sobra para o ensino, para a saúde, para a segurança pública. Bom, vamos então à segurança pública. Será que os candidatos estão realmente preparados para a modernidade do crime? É, crimes digitais estão ocupando hoje 80% das queixas. É lavagem de dinheiro usando criptomoedas. É transferência de recursos entrando em bancos, em órgãos financeiros. É o roubo de documentos supostamente originais que convencem as pessoas a cair em vigarices, em conta do vigário. Né? É essa história aí que me botaram fazendo propaganda de remédio por ereção, um negócio de doido, né? Que agora descobriram tudo. E o crime se preparando. O crime parece que acompanha as guerras modernas e está copiando Ucrânia com drones no Rio de Janeiro, lá no Complexo da Penha, Comando Vermelho, treinando pilotos de drones. Né? O drone é não pilotado, mas o sujeito controla a distância. Um drone, por exemplo, que lançou uma granada contra o adversário, decolou de 2 quilômetros de distância. E foi lá e lançou a granada, que acabou atingindo um trailer e não atingiu ninguém. Enfim, granadas artesanais, feitas em casa, digamos assim, né? E outras armas que são criadas por lá, com drones. De Brasília, Alexandre Garcia.
0: você conferiu os comentários de Alexandre.

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6: Muito bom dia, amigos da cultura. Bom dia, Monte Alto. Bom dia, região.
7: Bom dia, JB.
6: Araraquara, sexta-feira, 21 de agosto de 2026. Lua crescente regular para a pesca até o próximo dia 27.
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6: Amigo motorista, todo brasileiro é apaixonado por motocicleta, por automóvel e também por jegue. Acelere, mas não exagere.
8: Gente, eu tô passada.
6: Por volta das 15 horas e 10 minutos de ontem, quando o Rei dos Astros pediu licença à Princesa Lua e já ia descambando lá longe no horizonte, na estrada vicinal Vicente Sanches, no trecho entre Catiguá e Catanduva, região de São José do Rio Preto, pista simples, reta, tempo bom, vicinal paralela à rodovia Washington Luiz. Nessa vicinal estavam transitando dois automóveis, um Fiat Uno na cor branca, ocupado por um homem e uma mulher, e um Santana Quantum na cor prata, ocupado por dois homens. Um ia daqui para lá, o outro vinha de lá para cá, quando se envolveram numa violenta colisão frontal. Pense numa paulada, uma cacetada. Os três homens sofreram ferimentos, uns mais, outros menos. Todos foram resgatados e levados ao Hospital Padre Albino, em Catanduva. A mulher sofreu ferimentos graves, não resistiu e deixou sua vida no local do acidente. O nome dela não foi divulgado. O Rabecão transportou o corpo ao Instituto Médico Legal em Catanduva. O policiamento, bombeiros, SAMU e os peritos atenderam a ocorrência e prestaram a vítima do acidente fatal sua última continência. 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
7: JB, qual é a frase de para-choque para esta sexta?
10: Segura de hoje!
11: Então me conta.
6: Zezé, que Deus abençoe as mulheres bonitas e também as feias, se sobrar tempo.
7: Para,
0: ridículo.
6: Obrigado pela audiência. Bom fim de semana pra você.
10: Obrigado. Legal, legal, legal.
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6: Amigo motorista, tenha uma excelente viagem pelas veias e carpetes viários deste imenso Brasil.
12: Brasil!
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5: São 8 horas mais 30 minutos, programa da Câmara Municipal. Nós estamos recebendo o vereador Dr. Fábio Rovati para conversar com os nossos ouvintes, com a nossa população, falar dos trabalhos do vereador. Dr. Fábio, bom dia.
6: Bom dia, João Moreira. Bom dia a todos os funcionários da Rádio Cultura. Bom dia, Monte Alto, a nossa área rural, as indústrias, ao comércio, a toda a população que está nos ouvindo. Quero mandar um abraço ao nosso amigo Pelé, meu amigo de longos anos, ele está sempre nos acompanhando, né? E eu esqueço de mandar um abraço para ele. Pelé, um abraço, Deus te abençoe. Quero também mandar um abraço a todos os amigos que trabalharam com nós na festa do Senhor Bom Jesus, em especial os amigos do lar, né? É uma equipe muito bonita, uma equipe que trabalhou todos os dias na festa, no churrasco. Nós temos uma equipe unida, muita dedicação. E eu quero cumprimentar cada um deles e agradecer por todo o trabalho que eles têm feito em prol da nossa igreja e também pelo Lar São Vicente Paulo, né? Porque a gente sabe que uma parte do valor da venda do churrasco lá na barraca do churrasco vai ser revertido em prol do Lar São Vicente Paulo. E agradecer à igreja, né, por esse carinho que tem com o nosso Lar São Vicente de Paulo. E esse valor que todos os anos é repassado, né, é muito importante para o trabalho e para a continuidade do trabalho do Lar São Vicente de Paulo. Então, quero agradecer aos nossos amigos e, na pessoa deles, a todos os voluntários que trabalharam na festa, né, todo o pessoal que esteve lá todos os dias e que ajudaram e contribuíram com a força do braço e com o suor do rosto em prol da igreja do Senhor Bom Jesus. E agora vai começar uma nova festa, né? Nossa Senhora de Pompeia, lá em Bitirama. E que Deus abençoe todos que estarão lá trabalhando também, né, João?
5: Inclusive, ontem a Basílica realizou uma missa de ação de graças para todos os voluntários que estiveram trabalhando na festa do padroeiro.
6: E os nossos amigos foram sorteados também, o Norberto, com uma imagem. Então, quero parabenizar a todos que estiveram lá e que ganharam lá o presente, né, o mimo no sorteio.
5: Tá certo. Você mandou algumas fotos aí para a gente falar sobre o seu trabalho.
6: Sim. Mas, João, antes de começar, eu quero também mandar um abraço para o pessoal do Projeto Osmar Luz, que está comemorando 10 anos, da sua fundação. Neste sábado vai ter um dia especial com as crianças, né, em comemoração aos 10 anos. Muito brinquedo, muito doce. Quero parabenizar pelo trabalho que tem feito. Eu converso mais com a Juliana, né, e com a Ana Lúcia Cordeiro. Parabenizar elas, né, em nome delas, todas as meninas e os meninos, né, tem os homens também que fazem um trabalho voluntariado lá. em prol das nossas crianças. Eu falo que é muito importante esse trabalho que eles têm feito, esse trabalho de desenvolvimento das crianças na área musical, na área teatral também, tem curso de circo, tem vários formação pedagógica também, né? Então, assim, é muito importante para as nossas crianças. A gente sabe que a rua, né, muitas vezes oferece muitas coisas e, infelizmente, muitas crianças, muitos jovens acabam caindo na criminalidade, na violência, na droga, mas graças a Deus a gente tem esse trabalho voluntário do Osmar Luz nos nossos bairros lá do Vera Cruz, do Novo Bela Vista, né, Jardim das Oliveiras e demais, né, bairros que estão em volta, e que eles desenvolvem esse importante trabalho. E parabenizo, até nós fizemos, todos os vereadores assinamos uma moção de homenagem, a gente vai fazer agora em setembro para elas, né? A gente fala que assim, é esse tipo de projeto, esse tipo de ação que tem que ser reconhecido pelo nosso poder legislativo, né? Então, o poder legislativo reconhece o trabalho delas, esse voluntariado. A gente que já está nesse voluntariado, a gente chega numa certa idade, a gente fala assim, há décadas, né? A gente já pode dizer dessa forma, né? A gente vai ficando velho, mas vamos perseverando nesse trabalho voluntário. A gente sabe como é difícil. Até um dia eu estava falando com elas, né? Enquanto a gente exerce o trabalho que o projeto é da sua natureza, né? Que é as ações pedagógicas, né? Os cursos, mas o trabalho burocrático também que exige, né? Também é muito desgastante, né? Então, a partir do momento que eles começam a ter verbas, né? Subvenções, repasses, emendas, né? Então também tem que manter toda essa documentação, toda essa burocracia em dia, né? E isso às vezes cansa, viu? Não é fácil, não. É,
7: claro que
6: fazer não. Eleição, né? Mas é algo que tem que ser feito, né? E elas fazem muito bem. Inclusive, esse ano a gente vai estar novamente mandando emenda impositiva para eles lá. E também acompanhando aí, eles estão construindo a nova sede. E se Deus quiser, aí logo nós estaremos aí com uma casa nova aí e a gente vai estar acompanhando junto com eles.
7: Logo mais às 12 horas, nós estaremos entrevistando a Ana Lúcia aqui.
6: Isso.
7: Em comemoração aos 10 anos da casa lá, Osmar Luz, da nossa cidade. Entrevista com eles. Agora pode ir mostrando então algumas fotos e o doutor Fábio vai falando.
6: Ô, João,
7: essa foto aí.
6: Eu estive na vigilância sanitária conversando com a dona Natalina, ainda não tive oportunidade, não tinha tido oportunidade de ir lá pela nossos compromissos, né? Depois que ela assumiu a vigilância sanitária, eu passei de lá, conversamos lá bastante, né? Conversamos bastante com ela, conversamos bastante com ela sobre as demandas, as necessidades que tem a vigilância sanitária. A questão da dengue também, ela passou para nós aí que Monte Alto esse ano manteve um número baixo de casos, né? 7 casos até o dia que eu conversei com ela. Então, assim, só que ela falou o seguinte, né? Ela falou assim, cientificamente, isso já é comprovado que se um ano é baixo, no outro ano, provavelmente o número vai se elevar de casos. Então, eles já estão iniciando algumas ações, né, para que, principalmente limpeza, né, a limpeza urbana, né, então, objetos, lixos abandonados, né, em determinados lugares, principalmente em terrenos baldios, que isso pode acumular água, isso aí pode proliferar, né, o mosquito da dengue e, infelizmente, aí pode causar mais casos de dengue. Então, é um trabalho aí que eles já estão iniciando junto com as outras secretarias, né, fora o Fumacê também, que já vem realizando esse ano no município. Então, é um trabalho muito, muito importante para o nosso município. Também estive acompanhando também, conversando com alguns fiscais também, que presta serviço, que são funcionários públicos do nosso município, a vigilância epidemiológica também, nós entramos lá onde que são armazenadas os soros, as vacinas, né? É uma sala muito assim, até interessante, porque o sistema de refrigeração do nosso município é um dos mais modernos até da região. Tem um sistema muito importante, muito bom, né? Até fiz um pedido de informação no sentido de que lá nesse local a gente tem o gerador de energia, né? Uma eventual falha, queda de energia elétrica fornecida pela CPFL, tem um gerador, né? Mas mesmo assim tem que ser mantido também a manutenção desse gerador para eventual risco, porque lá são armazenados vacinas, soros, né? Então, e muitos até caro, inclusive, né? Então, são substâncias aí que são fornecidos para os nossos munícipes, né? Principalmente para os pacientes, e muitas vezes são substâncias aí que custam aí acima de 5, 10 mil reais, né? Então, é necessário que o município mantenha. Eu, como vereador, né? A gente já fui lá, fiz um pedido de informação também, foi lida na última sessão. Então, é muito importante, né? E ver como que isso é organizado, né? Nós acompanhamos a sala lá com eles, lá, nós vimos, né? E a dedicação, João, que os funcionários têm, né? Com o cuidado, né? De todo esse material que está armazenado no nosso município, né? Na vigilância, né? Então, eu conversei com os funcionários, é um carinho muito grande, né? E uma dedicação muito grande, porque não é só colocar o material lá e armazenar, né? Mas cuidar dele, né? Então, isso é muito importante mesmo, e a gente está acompanhando. A dona Natalina, sempre que a gente faz as solicitações de demandas dos nossos munícipes, ela está sempre aí de prontidão, está acompanhando, né? Sempre nos ajuda. Quando pode, ela vai lá, realiza, repassa para os funcionários. Quando não pode, explica para nós. Então, assim, eu quero agradecer a dona Natalina pelo trabalho realizado aí no nosso município, João.
7: E hoje tem vacinação antirrábica através da vigilância.
6: Sim.
7: Tá lá no bairro Jardim Paulista 2, começou às 8 e vai até às 11 horas.
6: Isso é muito importante, os munícipes têm que entender, né? Até teve a castração. Parabenizar tanto a Simone quanto o vereador Murilo, que fizeram esse trabalho de castração no nosso município, que é muito importante, porque isso aí, de alguma forma, diminui a população de animais. A gente fala que é animais de rua, né? Animais comunitários, né? E também a vacinação também, questão de doença, né? Então, é muito importante aí que o munícipe tenha essa conscientização e continue aí realizando esses trabalhos preventivos para fazer
7: a castração.
6: A castração.
7: 27, 28 vai ter de novo.
6: É isso aí.
7: Mais uma etapa aí.
6: É isso aí.
7: Pode mostrar mais alguns trabalhos aí. Essa daí.
6: João, retomando lá, né, o trabalho com os Famílias Fortes. Famílias Fortes, só para o munícipe entender, né, é um programa que já veio da ONU para o Brasil, né, e o Brasil, primeiro pelo governo federal e depois através de uma pessoa que estava implantando, que implantou no nosso a nível de governo federal. Ele chama Marcelo Couto. Marcelo Couto hoje ele é o ministro do Desenvolvimento Social do Estado de Minas Gerais. O Marcelo Couto ele esteve junto no município de Osasco, né, como secretário municipal da Secretaria da Família. Lá tem uma secretaria específica de políticas públicas voltadas para as famílias, né? E tem esse, dentro dessas políticas públicas, tem o programa Famílias Fortes, que ele trouxe do governo federal na época do governo do Bolsonaro, né? Que ele fez parte da secretaria. E ele fez um trabalho de divulgação desse programa em todo o estado de São Paulo. Muitas cidades grandes aderiram, vem desenvolvendo esse projeto. Piracicaba, São Carlos, Jundiaí, Osasco, né? Inúmeras cidades vêm desenvolvendo esse programa Famílias Fortes. Esse programa Famílias Fortes é criar vínculos, né? Restabelecer vínculos entre pais e filhos. Até nós já estivemos num programa falando sobre isso, né? A Ana Gutierrez vem realizando esse trabalho junto com os seus, com o pessoal lá, assistente social, psicólogos, né? É um trabalho assim que estende aí com várias mãos, né? E eu quero agradecer essa equipe, né? Essa equipe, a Roseli tem nos ajudado bastante, ela é psicóloga do nosso município. Né? Nós fizemos essa reunião porque terminamos, né, a primeira turma, né? E agora nós estamos organizando para que inicie uma nova turma, né? Quem participou junto com nós nessa reunião foi o vice-diretor Júlio, do Nelly Badur, né? Ele gostou muito do projeto, nós apresentamos o projeto para ele. Foi realizado em duas escolas no ano passado, que começou ano passado e terminou neste ano, né? E agora nós estamos aí organizando, planejando para começar no Nelly Badur, né? São encontros que são realizados entre pais e filhos, né? Tem toda uma metodologia de aplicação. Todos os pais e filhos que participaram gostaram muito desse projeto, né? Restauraram muito essa relação de pais e filhos, né? Inclusive eu aprendo muito com esse projeto, com esse programa também, né? Porque às vezes eu leio e tal, né? Então é muito importante, e eu queria aí convidar a todos os munícipes que têm seus filhos na idade entre 10 a 14 anos nas escolas. Logo vai começar a divulgação desse programa no Nelly Badur Cano. Então, fala para o seu filho participar, participe você que é pai e mãe também, né? Que às vezes a gente sabe como que é difícil essa etapa da adolescência, né? Então, a gente tem essa dificuldade de muitas vezes de diálogo com o filho, e esse programa vem justamente restabelecer esse vínculo, né? Através de um bom diálogo, porque muitas vezes a gente sabe o que é o certo e o que é errado, mas muitas vezes a gente tem essa dificuldade de falar para os nossos filhos como fazer, né? Então, essa dificuldade o programa vem nos ensinar a como melhor cuidar dos nossos filhos, né? E restabelecer esse vínculo aí, que é muito importante. Então, na última quarta-feira nós fizemos essa reunião, foi feito alguns apontamentos, algumas reflexões, algumas análises, para tudo que o programa aí continue e melhore cada vez mais. Inclusive, eu tenho também emenda impositiva para o projeto 2024, eu encaminhei 2025, emenda impositiva. Agora, esse ano, estou encaminhando novamente emenda impositiva para o Famílias Fortes, elaboração de materiais e outras despesas que necessita para o desenvolvimento desse programa, né? Embora seja um programa que é desenvolvido pelo município, né, pela assistência social, a gente, como vereador, temos obrigação também de estar junto e acompanhar para que os nossos bons jovens se tornem bons cidadãos, né, João?
7: Com certeza. Famílias Fortes é tudo. Continua mostrando aí os trabalhos, ele vai falando para a gente, Edmar.
6: João,
7: aí a cobertura do estádio.
6: Isso, eu quero trazer novamente a cobertura, acho que outros vereadores devem ter falado também, a prefeita Maria Helena. E nós temos um dedinho também aí nessa cobertura. Eu me lembro, no ano passado, quando iniciou o campeonato municipal, né, quantas críticas que tiveram, né? Tanto o município principalmente, né, porque o município que é o gestor do estádio municipal, mas também os vereadores, né, recebi muitas mensagens, críticas, né, falando que o nosso estádio estava abandonado, né, por conta da cobertura, né, e a gente assim, a gente se preocupa também, né, e isso foi alvo aí de muitos pedidos de informações pelos vereadores, né, doutor, todos os vereadores fizeram pedido de informação, indicação, manifestação em plenário, na Câmara, conversas entre nós, e isso aí acarretou, resultou todo ano, né, no orçamento, a Câmara, ela tem um valor determinado que o município repassa para a Câmara Municipal para suas despesas, né? Pagamento de funcionários, pagamento de contas, despesas ordinárias que a gente fala, né? E quando sobra esse valor, a Câmara obrigatoriamente tem que devolver para o município, tá? Então, nós devolvemos em cerca de R$411 mil, e com essa devolução, nós nos reunimos com a prefeita Maria Helena e solicitamos que esse valor fosse destinado para a reforma do estádio municipal, né? Então, só para o ouvinte, né, que está nos acompanhando, a gente sabe a dificuldade, a gente que é dessa área do direito, como que é burocrático o processo de aquisição, de compras de materiais, né, pelo poder público, né? Diferente do setor privado, né? Então, se você tem um barracão, se você tem uma empresa, tem um barracão, quebra uma porta, você vai lá, na loja, liga e compra a porta. Mas o poder público, não. O poder público tem que fazer licitação, tem toda uma burocracia que acaba aí gerando despesas, gastos e principalmente tempo, né? Às vezes as pessoas vão lá, tiram foto, gravam, né? Fala assim, ah, ninguém está fazendo nada, né? Eu, sim, sou testemunha e dizer que a Câmara, no geral, todos os vereadores, seja da situação, seja da oposição, quando acontece situações desse tipo, a gente fiscaliza, conversa com os secretários, né? E pede aí para que essas questões sejam resolvidas. Mas a gente também tem que entender que muitas vezes não é de um dia para o outro, né? Eu falo assim, praticamente depois de um ano é que nós conseguimos lá resolver esse problema da cobertura, né? Não é a solução definitiva do problema do estádio, porque tem a questão do banheiro, outras coisas, outros pontos que tem que ser resolvidos. Mas é importante dizer aí que no dia da estreia do nosso campeonato municipal, nós também estreamos a nova cobertura. Quero aí parabenizar todos os atletas, né, que estarão participando desse campeonato, também a torcida. Então, para que a gente possa aí acompanhar de perto o nosso campeonato municipal, que esse ano aí ele vai chamar, né, Troféu Daniel Caluz. Quero aí parabenizar todos que estarão acompanhando esse campeonato aí do nosso município, que é uma tradição, né, o campeonato amador do nosso município. Então a gente conversa até com as pessoas mais velhas, mais antigas, que já participaram, né, muitas vezes saudosismo, né, saudosistas, né, e aí começa a contar as situações lá de antiga, né, e o povo aí, os nossos jovens da atualidade aí estão participando, e quero aí de alguma forma aí parabenizar e sucesso em cada time que estiver disputando o campeonato, João.
7: Falando no esporte ainda, vocês prestaram uma homenagem para a equipe campeã do futsal da Copa Record e também para todos os atletas que representaram Monte Alto nos jogos, né, nos jogos regionais de Barretos.
6: Isso,
7: né?
6: João. Ô, João, nós tivemos na terça-feira uma sessão extraordinária, né? Uma sessão para homenagear os atletas da nossa cidade, né? Até para dizer para o ouvinte, né? Falar, essa Câmara só homenageia, né? Não. Nós fizemos a sessão ordinária com os trabalhos, né? Os projetos de lei, indicação, pedido de informação na segunda-feira, que foi a sessão ordinária. E depois, na terça-feira, nós fizemos essa sessão
7: extraordinária,
6: que é uma sessão solene para enaltecer, né, as pessoas que representaram a nossa cidade, né? As pessoas que estiveram nas competições, muitas vezes, isso foi uma das coisas que eu comentei durante a sessão, muitas vezes a gente renuncia, né, de estar com a família, então você passa final de semana treinando, né, passa, às vezes você corre o risco até de perder o emprego, porque você tem que, por exemplo, um campeonato fora da cidade de Monte Alto, né, muitas vezes você tem que sair no horário de serviço. Então, há essa renúncia por parte do esportista, né? Então, esse é um ponto, né? O segundo ponto é a questão de que esses atletas, né, a maioria deles, ou quase na totalidade, são formados por jovens, né? Eu, na tribuna, eu falando isso para eles, falo, olha, isso vai ficar marcado para a vida de vocês. Vocês vão levar para o resto da vida de vocês. Então, para alguns aqui, talvez vai virar algum esportista. Quem é do futebol talvez aí vai conseguir galgar, né, outros times, né, quem é de outras modalidades, mas muitas vezes a maioria acaba indo para outras áreas, né, outras áreas específicas, né, e o esporte acaba sendo apenas aí uma prática de final de semana, por exemplo, né? Mas assim, o que fica é a amizade, né? É a prática do esporte, que é algo saudável, né? É aquilo que a gente aprende muito, que é a disciplina. Então, assim, eu falei para eles, ó, gente, vocês têm que levar isso no coração, levar isso para a vida de vocês, e vocês vão olhar daqui 5, 10, 15, 20 anos, talvez eu não vou lembrar, mas vocês vão lembrar esse momento maravilhoso que foi ganhar, no caso, a equipe feminina de futsal, ganhou a Copa Record, né? E os atletas que participaram dos jogos do interior, os atletas que venceram ou que não venceram, mas que participaram, né? Isso aí vai ficar marcado na história de cada um, isso que importa, né? E isso aí, eu falei para eles, vocês vão levar isso para a vida de vocês, e para onde vocês estiverem, né? O que é muito importante. Então, quero enaltecer esses esportistas da nossa cidade. E também, eu fiz até um parênteses, né? Eu falei para o João Felipe, que estava presente, e o Fábio também, né? Que fazem parte da Secretaria de Esporte do nosso município. Eu falei, olha, Fábio, normalmente a gente usa, quando a gente usa a palavra, né? A gente fala só das coisas ruins, né? Ou critica, né? Ou fiscaliza, né? Hoje a gente tem que também parabenizar vocês pelo trabalho que vocês vêm realizando com os nossos atletas. O nosso muito obrigado aí. E aí, no ar também, quero também agradecer e parabenizar pelo trabalho que o Fábio e o João Felipe vêm realizando à frente do esporte. A gente sabe que na administração pública nada é 100%, né? Não. Mas a gente vê o esforço que eles têm tendo na frente do...
7: A iluminação também melhorou bem no estádio.
6: Muito bem, graças a Deus.
7: E agora já foi feita a licitação da iluminação lá no estádio Sérgio Chartô.
6: Sim. João, eu quero fazer dois destaques, né?
7: Fica à vontade, Fábio.
6: Dois projetos de lei importantes, né, e que de interesse dos nossos munícipes. O primeiro, né, que já entrou, que é o projeto do regime de plantão das farmácias. Na verdade, ele entrou na semana passada. Ele entrou com um regime de urgência, né, para ser votado em... Se eu não me engano, eu não tenho certeza se ele entrou de urgência ou não, mas... ele iria tramitar normalmente nas comissões, que é a Comissão de Constituição e Justiça, Comissão da Saúde e Comissão de Finanças, né? Acontece que a gente, os proprietários de farmácias, drogarias, entrou em contato com os vereadores. Esse projeto ele foi amplamente já discutido. Nós realizamos duas audiências públicas com os proprietários, conversamos com eles em várias reuniões com as comissões que eles mesmos formaram. Então, assim, nós chegamos num consenso no projeto de lei da forma que eles pediram, né? Então, assim, o projeto de lei, eu até falei com os vereadores, já está pronto, né? Eu tive o cuidado, né, sempre quando tem essa urgência, a gente usar esse projeto, fazer os pareceres, né, respectivos. Eu pedi para que a procuradora realizasse o parecer jurídico desse projeto, passou pelo parecer, ela deu parecer favorável, né? Pedi para a Ana e também para o Marcos Manzotti, a Ana que é de finanças e o Marcos de saúde, para eles darem uma olhada também, para depois a gente discutir em sessão também, mas também talvez aí não vai ter problema nenhum também. E a nossa intenção, João, é votar esse projeto na segunda-feira. A gente vai tentar colocar com urgência especial. Até a gente tem conversado com alguns proprietários, né? Fiquem à vontade de participar junto com a gente na próxima sessão, na próxima segunda-feira, tá? Eu vou só dar uma lida, né, mais ou menos no que vai ficar. Claro que o projeto ele é mais encorpado, né? O projeto ele tem algumas especificações, mas só para os ouvintes entenderem, né? Então, no nosso município, hoje, tem duas formas de funcionamento das farmácias, né? Aquela farmácia que quer solicitar de ter um funcionamento independente de plantão, né? Ela faz uma solicitação para o município, né? E o município autoriza. Se não autoriza, ela tem também a faculdade de entrar com algum processo judicial. Mas normalmente, aí, pelo que eu tenho ouvido falar, eles têm autorizado. Tá? E também, ou no caso, entrar pelo regime de plantão. Tá? Então, o que que acontece? O que que foi estipulado? As farmácias e drogarias, né, elas serão agrupadas num cronograma que já acontece, tá? Mas será de dois estabelecimentos por turno de plantão, tá? O turno de plantão, o que que é? É funcionamento em finais de semana, feriado, tá? Então, à noite também, eles poderão funcionar junto com aquelas redes de farmácia que querem também funcionar independente do plantão. Então, pelo menos duas farmácias estarão abertas finais de semana, feriados e um período noturno também, né? Então, essa escala será anual, será proposta pelos próprios proprietários de farmácias, né? Normalmente, eles fazem o cronograma, encaminham para o Poder Executivo e o Poder Executivo homologa esse cronograma, né? E os horários serão de dias úteis, segunda a sexta-feira, das 18 horas, e veja bem, os horários de plantão. Então, dias úteis, segunda a sexta-feira, das 18 horas às 22 horas. De sábado, das 12 horas às 22 horas, e domingos, e feriados das 7h30 às 22 horas. Tá? É, uma questão que eles pediram para nós e que nós fizemos uma alteração no projeto de lei, né? Qualquer farmácia ou qualquer drogaria que não esteja funcionando no dia do plantão, ele poderá funcionar de forma extraordinária, tá? Até de forma ininterrupta, independente de estar ou não na escala do dia do plantão. Então, o fato do estabelecimento abrir facultativamente horário estendido não dispensa do cumprimento obrigatório da escala regular quando for a sua vez. Então, vamos imaginar que as farmácias de rede não querem mais abrir de sábado e domingo, né? Mas obrigatoriamente essas farmácias que entrarem no regime de plantão, pelo menos duas farmácias nessa cidade estarão abertas, né? Então a gente entrou no consenso para que não tivesse o risco de alguma farmácia, de não ter farmácias abertas no final de semana. Então na próxima segunda-feira estaremos votando esse projeto de lei e assim a gente faz primeiro a votação de regime de urgência especial e depois a gente faz a votação
7: do
6: mérito do projeto, se ele passar. Então nós estaremos votando. Outro projeto de lei importante, João, que entrou, que é a regularização das chácaras de recreio, né? A gente veio, o Baltazar vem realizando um trabalho junto com os proprietários, os condôminos, né? E a gente sabe aí que tem uma dificuldade jurídica, né? Uma dificuldade legal dessa regularização. Então nós tentamos aí chegar a um meio termo com os proprietários para que fosse realizar, para que pelo menos essas chácaras fossem regularizadas. Então, inicialmente nós fizemos eu acho que foi umas duas audiências públicas também com esses proprietários, explicamos para eles algumas questões que eles vão ter que resolver antes, né? Que é, por exemplo, abrir constituir condomínios, né? E até a doutora Maria do Carmo tem realizado esse trabalho junto com eles de orientação também. E a partir desse trabalho nas audiências públicas foi mais ou menos parecido com o pessoal das farmácias. Nós chegamos a um texto de lei, tá? Então mais ou menos ficou assim, eu vou falar, mas o texto de lei é mais encorpado, tá? Então ficou uma área mínima por lote de 1.000 metros quadrados e frente mínima de 20 metros, tá? Os condôminos irregulares, eles têm um prazo, e aí esse prazo é muito importante, né? Quem está irregular, ele tem um prazo de 1 ano da publicação da lei para protocolar o pedido da regularização. Aí a pessoa vai perguntar, mas eu tenho que já começar? O que você tem que começar a fazer é constituir o condomínio para que aí sim você faça solicitação depois que o projeto estiver sancionado pelo executivo. Ainda não está, o projeto só está tramitando no Poder Legislativo. Tramitou, votou, manda para o executivo, a prefeita sanciona, aí começa aí o prazo de 1 ano para que o chacreiro possa regularizar.
7: Nós conversamos com o vereador Dr. Fábio Rovati, falando sobre o seu trabalho na Câmara Municipal. Fábio, bom dia para você, um ótimo final de semana, continue realizando esse ótimo trabalho também.
6: Obrigado.
7: Eu volto logo mais às 11 horas na segunda edição da Hora da Notícia.
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Salve, salve, bom dia, bom dia. Manhã da sexta-feira no ar, hein? Estamos chegando, manhã espetacular. 21 de agosto de 2026. Chegando por aqui, seu amigo Ariquito, te faço companhia até às 11. E você também é a minha companhia, né? Com toda certeza. Já tá no trampo, ó, um bom trabalho pra você. Fica aí ouvindo Manhã Espetacular, dando muitas risadas com a gente também. Tem aquela pitada de bom humor que não pode faltar, né? Ainda mais amanhã da sexta-feira, né? Pois é. Tem o melhor da música, sucesso de todos os tempos. A programação que marcou aí, ó, a sua vida, com toda certeza. Show de músicas e mix de sucesso. Bom dia, bom dia. Hora 9. 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Sacolão São Benedito chegando com a gente também, desejando um ótimo dia pra você. Já sabe como participa, né? Hoje você participa normalzinho, hein? 3242-1258. Nosso WhatsApp liberado. Liberado o nosso WhatsApp já. 16-3242-1258. 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Não tem desculpa, viu? Bora aqui, bora. Já vou chamar a nossa primeira playlist do dia pra você acordar legal com a gente. Vou terminar de acordar também. Vou lá buscar mais um café, né? Ouvindo esse mix gostoso de sucesso. Bom dia, bom fim de... O play é aqui.

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2: Legal, hein? Sua primeira playlist do dia, você acordando legal com a gente, ouvindo música boa. Vários ritmos, vários sucessos aí, ó. Teve Luciana Mello, teve Babado Novo, Soweto, Kid Abelha, Inimigos. E tem a sua no 3242-1258. Chama que tá funcionando, hein? Você participa com a gente, beleza? 924, já seu áudio no ar, viu? As homenagens aos aniversariantes, já vou chamar o Astral também. 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Bora então de astral. Os astros estão reservando para nossa sexta play. Vamos lá, vamos conferir.
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4: Áries. De 21 de março a 20 de abril.
2: Ariano, Ariana, bom final de semana para vocês. Alargue seus horizontes, Áries. Uma conversa, um convite ou ideia diferente vai reacender o entusiasmo e mostrar também um caminho mais interessante do que o planejado, viu? Atenção aos detalhes. As relações ganharão leveza. Alguém vai colaborar também de um jeito generoso, inclusive em assuntos de estudos, viagens ou projetos criativos. Saia do automático e dê sabor de aventura à sua vida e ao seu final de semana. O amor está em alta, viu, Áries? Bom dia, bom dia.
4: Touro, de 21 de abril a 20 de maio.
2: Taurino, Taurina, bom dia também para vocês. Assuntos que exigiam confiança, divisão de responsabilidades ou uma conversa mais delicada entram em um terreno mais simples e cooperativo, viu? O dia te traz ainda soluções práticas que deixam tudo mais confortável para você. Deixa tudo mais confortável e reduz também pequenas tensões. Resolva uma pendência financeira ou da casa e combine melhor as tarefas, gastos e também os compromissos com a família, tá bom? Bom dia para você do signo de Touro.
4: Gêmeos, de 21 de maio a 20 de junho.
2: Geminiano, geminiana, parcerias, encontros, boas conversas darão sabor ao seu dia, com espaço para entendimento, humor, aproximações muito agradáveis, viu? Sua criatividade também ganha força. Uma ideia apresentada no momento certo terá ótima recepção, especialmente no amor, em projetos autorais e ainda em uma negociação. Respostas de hoje virão positivas. Ô, Glória, hein? Casamento também tá em alta, viu, gêmeos? Bom dia!
4: Câncer, de 21 de junho a 21 de julho.
2: As previsões para o signo de Câncer, o cotidiano flui melhor se você organizar as prioridades e simplificar também o que vinha ocupando espaço demais na agenda. Uma questão de trabalho, dinheiro ou de moradia, encontra uma solução inteligente. As pequenas melhorias vão te trazer a sensação imediata de segurança e bem-estar. Faça primeiro aquilo que deixa sua vida mais funcional, tá bom? E cuide melhor da sua saúde, Câncer. Boas vibrações, daqui a pouquinho, os astros falando com Leão, Virgem, Libra e Escorpião.
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6: Daqui a pouquinho já tem o nosso café com bate-papo, você segue participando, deixa o nome do aniversariante também. Não se esqueça, por gentileza, do bolinho das palminhas, tá bom? Pra sua mensagem não ficar perdida aqui no meio das outras. Daqui a pouquinho, às 10h15, vamos cantar os parabéns, beleza? Uma pausa aí no que você tá fazendo, larga isso daí, depois você faz. Vem refletir comigo, pílulas de sabedoria para o nosso dia, no quadro A Mensagem do Dia.
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6: Vamos acompanhar juntos aqui, ó.
9: Não adianta acumular conhecimento se você continua tratando as pessoas como inferiores. Você pode dominar livros, discutir política, filosofia, ciência, mas se você não consegue olhar nos olhos do porteiro, agradecer o garçom ou respeitar quem está abaixo de você, talvez você só esteja acumulando informação e não sabedoria. Porque conhecimento pode aumentar seu repertório, mas não necessariamente melhorar o seu caráter. É fácil ser educado com quem você admira, com quem tem poder ou com alguém que você precisa. O verdadeiro teste acontece quando você está diante de quem não pode abrir nenhuma porta para você. Portanto, observe como alguém trata os funcionários, os prestadores de serviço e as pessoas com posições hierárquicas inferiores. Ali aparece muito sobre quem essa pessoa realmente é. E diplomas podem mostrar o que você aprendeu. Mas a maneira como você trata as pessoas mostra quem você se tornou. Pensa nisso.
6: E o verdadeiro teste para essa reflexão de hoje, né? O verdadeiro teste é como você trata, o que ele diz, como você trata as pessoas que não podem te oferecer quase nada, a não ser um coração bom, uma educação. Você está retribuindo com a educação também aquele bom dia que você não esperava. Aquele bom dia que não vai ter o poder nenhum sobre o seu dia. A não ser em ter esse coração bom e te desejando, né, de verdade um bom dia. O verdadeiro teste é como a gente trata as pessoas que não podem abrir nenhuma porta para a gente. Só podem oferecer o coração delas. É um exame de consciência que a gente tem que fazer todo santo dia, né? Reconhecimento. Acho que é a palavra-chave, né? Reconhecimento quando alguém te vira na rua, onde você estiver passando, vira pra você e fala bom dia, de coração. Como você responde esse bom dia? De coração também? Ou você só fala bom dia pra aquela pessoa que você precisa e por conveniência? Como é que tá? É a lição de casa para hoje. Vamos refletir como a gente está agindo nesse quesito? E tenhamos um ótimo dia.

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0: E tem mais astral, as previsões para o leonino, a leonina também. Brilhe com naturalidade. Seu dia favorece o amor, os filhos, o prazer, a criatividade, tudo que depende da sua iniciativa pessoal. Conversas leves aproximarão as pessoas. A semana termina com convites, elogios ou com uma oportunidade divertida de mostrar seu talento. Deve planejar uma viagem, caso possa, viu? E evite imprevistos, tá certo? As palavras doces vão inspirar o amor, Leão. Bom dia.
1: Virgem, de 23 de agosto a 22 de setembro.
0: Oi, Virgem. O dia te traz uma sensação gostosa de acolhimento. Coloque em ordem assuntos da casa, família, dinheiro, sem transformar tudo em obrigação, né? Uma decisão discreta ou uma conversa reservada vai esclarecer as prioridades e mostrar onde vale a pena investir tempo, atenção e recursos. Cuide do que sustenta sua tranquilidade. Conclua o que estava consumindo sua energia, tá certo?
1: Libra, de 23 de setembro a 22 de outubro.
0: Oi, Libra, esbanje beleza, brilho, elegância também, né? Você encontrará mais prazer em circular e encontrar gente interessante. Amigos, grupos, projetos em parceria vão te trazer estímulo, boas coincidências e também a sensação de estar no lugar certo, além de fortalecer a sua confiança. Explore um ambiente diferente e surpreenda, viu? Interações de hoje darão segurança total a você. Bom dia, Libra. Excelente sextou.
1: Escorpião, de 23 de outubro a 21 de novembro.
0: O dia favorece decisões que aumentam aí, ó, a segurança material e valoriza também melhor aquilo que você sabe fazer. Uma ideia profissional amadurecida nos bastidores encontrará uma maneira de avançar positivamente. Conversas reservadas ajudarão a negociar condições e determinar a próxima etapa. Descanse mais, viu? Sucesso e prestígio pela frente. Escorpiano, escorpiana, daqui a pouquinho o último bloco do astral tem Sagitário, tem Capricórnio, tem Aquário e Peixes.
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4: E bora lá que tem o seu bom dia, né? O pessoal tava com saudade do bom dia. Então vamos, 3242-1258. Sua mensagem no ar, seu áudio. Fica à vontade, viu? Deixa o nome do aniversariante também. 9h42, a gente segue com Sacolão São Benedito, Vidraçaria São Lucas, Arco-Íris Tintas e Deluca, materiais hidráulicos elétricos. Aqui no 3242-1258, a Silvana já tá ligadinha. Ela quer ouvir Fat Family, Eu Não Vou. Pra entrar no clima do sextou. Eu não vou pra entrar no clima do sextou. Não vai aonde, será, hein? Um beijo, Sil. Beijo gostoso. Abraço apertado pra vocês. E um beijão na família também, viu? Abençoado fim de pra nós. Amém. Já é a próxima. Maria da Graça, bom dia pra vocês também. Curtindo a nossa programação. Angelita, bom dia pra você, Angelita. Tá aí no Centenário ligadinha? Não mandou o áudio de bom dia. Só mandou escrito. Tudo bem, né? Fazer o quê? Ó, vovô Cacá, bom dia, garoto, pudinzinho. Começou, partiu Barretos. Mas você não para, hein, vovô Cacá? Bens a Deus, hein? Que disposição. Ontem tava em Guarulhos, hoje já vai pra Barretos. Meu Deus do céu. Olha lá, nascemos lindos, não ricos, né? Então vai. Então tem que ir, né? Tem que seja na base da marra. Bom dia, bom trabalho. Deus abençoe, vovô Cacá. Tamo junto. Onde ele tá aí, ó, ele tá ouvindo a gente. Valeu demais, hein? Anice, bom dia, feliz sextou pra você, muito obrigado, Anice, pra você também. Manda lá, Isla Bonita, Madonna, daqui a pouquinho, tá? Valeu, Anice, ótimo final de semana. Hoje ele fala, hoje ele não fica borocoxo, hoje ele fala, né? Ele vai doar um tostão da voz dele pra gente. Ai, meu Deus, fala, meu consá! Ô, cadê? Ah, fala. Aê! Grado. Gracious. Aí eu esqueço, beleza. Ele tá internacional, eu esqueci.
5: Tempinho favorável, friozinho chegando, ó, trabalho até mais animado.
4: Será? Será?
5: Perguntar pra vocês aí, pô, e essa internet discada já estabelecida?
4: Já tá
5: aí,
4: tudo ó, certo é já. Então? Discada teu passado.
5: Tá ligado que hoje tem fibra ótica, é tecnológica.
4: Nossa!
5: Tecnológica, entendeu? Internet discada não vira mais. Ontem o povo louco pra ouvir minha voz, vocês estavam como?
4: É, graças a Deus, ontem fomos poupados,
5: mas não
4: né?
5: Por isso que agora eu vou cantar Toca Braba pra nós.
4: Ai, meu essa Deus.
5: Aqui, sorry, when can't feel to say Tracy Chapman.
4: Eu mereço,
5: fechou,
4: Vandinho.
5: Pudinho?
4: Eu mereço.
5: Maiqueira na voz.
4: Ei, meu Deus. Fui. Eu devo merecer, é muito pecado nessa vida, Vandinho. Ou em outras vidas, né? Tem que pagar, né? É karma, deve ser karma, tem que pagar nessa vida, né? Ai, gente do céu. Ainda Deus falou, não vai ser fácil. Eu falei, não, eu quero ir. Aí, ó, Deus avisou. Você tem certeza? Você quer encarar tudo isso? Não, teimoso, né? Não, eu vou. Então agora aguenta. Só Jesus na causa. Fala, máquina.
6: Bom dia, Eriquito. Como é que você tá, máquina?
4: Tô bem, e você?
6: Com uma gripe danada, mas
4: tudo. Enquanto não chover, filho.
6: Mais hoje aí. O Labuche.
4: Labuche, aí sim. Vez, não, né? Esse não.
6: Vou oferecer para toda a galera aqui no serviço, para todos do grupo e para todo mundo aí que tá ouvindo a Nova Cultura. Valeu, Eriquito. Tamo junto, Máquina.
4: Tamo junto, Máquina. Um abração, meu querido. Melhoras aí, viu? Esse tempo, filho. Enquanto não chover, esse ar sujo, poluído, né? Sandrinha, ligadinha, bom dia, tudo bem? Passando para desejar a você uma ótima sexta-feira, um abençoado final de semana, que Deus te abençoe, meu amigo, amém, Sandrinha. Vocês também, viu? Tudo de bom, lindo final de semana para vocês, muito obrigado pela companhia. Fala, dona Mariana.
7: Bom dia,
4: bom dia, ó, que animação.
7: Qual é a música do Roberto Carlos? Hoje
4: vou procurar inglês, aqui, né? Vou procurar aqui,
7: ó,
4: tá bom?
7: Ó, mando pro meu irmão Álvaro, pra minha irmã Nidelce e o Zé, tô na casa deles
4: oh,
7: hoje.
4: Que legal.
7: Um abraço para todos.
4: Abração para vocês aí também, feliz final de semana, muito obrigado pelo carinho, viu, dona Wanda?
8: Bom dia, meu
4: bom dia,
8: amigo,
4: tudo bem? Bom?
8: Hoje você toca aquela música do Maurício Matar.
4: Qual?
8: Eu achei linda.
4: Ah, que tocou esses dias? Já vou procurar aqui.
8: Marceline, pra você, meu amigo, tudo de bom, que Deus te abençoe.
4: Amém, a senhora também, seu Agenor, tudo de bom, viu? A Beth Carrareto, sextou, hein, Beth? Graças a Deus, né? curtindo de montão o ME. Manda pra gente, deixa a vida nos levar. Aí vai pro grupo aí da família, cultura. E também vai pra mãe, Dona Geni, o Bernardo. Um ótimo e abençoado final de semana pra todos nós. Que assim seja, Beth. Dá um beijo na família aí também. Muito obrigado pelo carinho de vocês, viu? Sônia tá ligadinha. Bom dia, Soninha. Amy Winehouse, daqui a pouquinho já mando pra você também, viu? E a Marcinha pra fechar esse bloco.
0: Oi, Aliqueto.
4: Oi.
0: Bom dia.
4: Tudo bem?
0: Com saúde, paz e alegria.
4: Graças a Deus, né?
0: Toca uma aí pra mim do Elton John.
4: Tá bom.
0: Alô, meu querido. Bom trabalho.
4: Muito obrigado, querida.
0: Bom final de semana.
4: Muito
0: você,
4: obrigado. A nós.
0: Todos os ouvintes. Tchau.
4: Valeu, Marcinha. Bom final de semana também. Vai pedindo a sua. Olha o Fat Family aí, ó.

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4: Sagitário, de 22 de novembro a 21 de dezembro.
5: Encerrando o horóscopo do dia, faltando 7 minutinhos para as 10. Sagitário, bom dia, comece o dia com autoconfiança, curiosidade, vontade de movimentar a vida. Essa disposição atrai boas conquistas, boas companhias e respostas estimulantes. Amigos, projetos sociais, estudos ou planos de viagem ganharão impulso também, principalmente se você compartilhar ideias em vez de tentar resolver tudo só. Viajar será uma ótima opção para fortalecer os vínculos de amizade e amor. Sagita, bom dia para vocês, viu?
4: Capricórnio, de 22 de dezembro a 20 de janeiro.
5: Semana termina com uma decisão profissional importante. Combine sensibilidade com estratégia e avalie melhor as alianças e recursos disponíveis. Reserve um tempo para organizar informações, sim, acertar uma questão compartilhada ou preparar uma proposta. Respostas existenciais e íntimas orientarão novas escolhas. Aposte em mudanças. Seu poder está em alta, viu, Vandinha? Capricorniana, seu poder está em alta. O nosso poder está em alta. O poder!
4: Aquário, de 21 de janeiro a 19 de fevereiro.
5: Semana termina com vida social animada, harmonia com a equipe e entusiasmo nas atividades de grupo. Cuidar da reputação será importante. Elabore melhor uma história antes de postar nas redes e evite reações negativas, tensões e tudo mais, né? Saiba que os astros movimentarão tudo para aumentar a sua responsabilidade com sua imagem e poder de influência. Amizades de longe farão convites especiais também, fique alerta.
4: Peixes, de 20 de fevereiro a 20 de março.
5: Pisciano, pisciana, o dia favorece avanços profissionais e deixa mais claro onde concentrar energia para obter os resultados desejados. Uma conversa sobre trabalho, divisão de tarefas, recursos compartilhados vai trazer apoio e condições mais equilibradas para seguir adiante. Organize então o que está sob sua responsabilidade e peça o que precisa com clareza, viu? Sua popularidade está em alta, peixes. Boas vibrações a todos do Zodíaco. O astral volta amanhã, nosso Sabadão 90, a partir das 9h15.
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5: 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Amanhã de volta com a gente com mais astral.
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0: Bora lá, então? 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São quase 10 horas. 9h58. 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Paramos onde? Sueli de Abreu apareceu. Então tem o quê? Aniversariante. Aí sim, hein, Sueli? Um beijo pra você, Sueli de Abreu. Daqui a pouquinho já seu áudio no ar. Isilda Magalhães, bom dia. Anisilda Luquezzi, ótima sexta-feira pra você também, Aninha. Muito obrigado pelo carinho, viu? Ana Isilda curtindo a gente. Cidinha Malacrida, bom dia. Cidinha Malacrida, ligada sempre. É a Cidinha das figurinhas, né? Curtindo a programação. Dona Marina, bom dia pra vocês também. Luciana Momesso, bom dia, Lu. De folga na sintonia. Aí sim, hein? Uma folga em plena sexta-feira, hein, Lu? Aí eu dou valor, hein? Aí é vida, hein? Manda um salve pra tia Kate e a tia Norma também. Tia Norma, tia Kate, tia Lu. Beijo pra vocês, bonitonas. Muito obrigado pelo carinho, viu? Celinha também. Mensagem maravilhosa. Que bom que você gostou, né, Celinha? É aquilo, né? É humildade e reconhecimento. A base de tudo. A base de um ser humano, né? Para que ele tenha uma vida melhor, uma vida boa, uma vida também que conte uma história, que deixe saudades depois, né? Reconhecimento e humildade. Isso não faz mal para ninguém, né? Oi, Celinha!
1: Bom dia, Eriquito!
0: Bom dia!
1: Hoje sim, Eriquito. Hoje tá espetacular, mas ontem não tava, não. Ela manda meu abraço pro Carlão, para todos do grupo, para Wanda, para Maria Buzinaro, porque de Trendira vou dele seu Amaro, pra Kátia, pra Nair, pra Dita, enfim, pra todos que estão na sintonia, um super abraço dessa sua ouvinte fiel.
0: Eu sei disso.
1: Um beijo no seu coração, meu amigo. Toca, por favor, Billy SP, sextou. Vai pra todo mundo que está ligadinho aí, gostarem. Beijo, beijo, tchau, tchau.
0: Beijo, Celinha. Lindo sextou pra vocês também, namorada do sol, viu? Muito obrigado pelo carinho. Aninha Neves, pra fechar esse bloco.
2: Oi, Eric. Oi. Bom dia, ouvinte. Eric, toca o Tim Maia aí.
0: Tim Maia.
2: Me demotivo.
0: Vou pôr na fila aqui.
2: A música dele. Tô aqui te ouvindo, tá?
0: Obrigado pelo carinho, viu?
2: Ótimo dia pra você, todo o pessoal, amigos lá do grupo, amigas, tá?
0: Um beijão, Aninha, pra vocês aí também. Bom final de semana, viu? A música do Consa, ó. Ei, que musicão, hein? Trey Chapman.

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3: É amanhã muito mais você, hein? 10h07, tá na Nova, tá com tudo. Bom dia, bom dia. Sextou, graças a Deus, 21 de agosto de 2026. Eriquito com você. 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Já na sequência, as homenagens aos aniversariantes do dia. Olha o Dionísio falando, é hoje que tem vitrola quebrada? Você tá... Oh, acorda, filho, hoje é sexta-feira, viu? Calma, é amanhã só, né? Dia de vitrola quebrada é um sábado, às 10 da manhã, acorda. Tudo isso é pressa, hein? Sabadão chegar. Eu imagino, tô ligado como funciona. Acorda, meu filho. Ótimo dia, valeu demais, viu? Mari Terron, curtindo a nossa programação. Oi, Mari, bom dia.
4: Bom dia, colega.
3: Tudo bem, colega?
4: Abençoe.
3: Eu
4: ouvi uma do Elvis Presley.
3: Elvis Presley.
4: Se tiver no jeito.
3: Pode deixar.
4: Gosto muito.
3: Eu também, viu?
4: Tá bom, Deus abençoe.
3: Amém.
4: Ótima sexta-feira pra nós. Tchau. E eu ofereço pra todo mundo.
3: Pra todo mundo, né, Mari? Beijão pra você e família, viu? Obrigado pela companhia. Bom final de semana, Mari Terron curtindo a gente. Fatiminha, gravando o áudio aqui, daqui a pouco já coloco no ar, então. Dona Maria Buzinaro também tá ligadinha, ó. Bom dia, meu amigo. Manda um abraço pra Celinha. Abraço enviado, então. Pronto. Beijo pra vocês também, viu, Dona Maria? Muito obrigado pelo carinho. Bora de mais sucesso? Daqui a pouco mais participações. Já que é pra sextar, sextamos.

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0: Mas bora lá, bora pra Sueli de Abreu. De cara aqui, ó, que já vi que tem. Se ela apareceu é porque tem aniversariante. Olha lá, não falei? Colocou o bolinho também. Bom dia, minha amiga Sueli de Abreu. Como vai?
1: Bom dia!
0: Ó, que alegria, vai vendo.
1: Tudo bem com você?
0: Tudo bem, melhor agora.
1: Hoje eu vou mandar a música do aniversário, especialmente para minha grande amiga e a minha vizinha Conceição.
0: Niver da Conceição hoje.
1: Que hoje está fazendo mais um aninho de vida.
0: Não brinca!
1: Conceição, meus parabéns, minha amiga. Felicidades e muita, muita saúde para você. Ô, Eric,
0: oi.
1: É a Conceição ali do lado,
0: eu
1: viu?
0: Sei.
1: Dos gatinhos.
0: Chiminelli, opa.
1: Falou, Eric.
0: Beleza.
1: Brigadão, bom final de semana pra você.
0: Eu que agradeço, minha querida Conceição, eu me lembro, bem, não é? Ô, Conceição, é caminho da roça eu passar aí, hein? Deixa um bolinho pronto, então. Quando estiver voltando à tarde aqui para a emissora, deixa um bolinho pronto. Espera no portão. É caminho da roça aquele ali. Todo dia eu passo ali. Um beijo para você, Sueli. Obrigado pela participação. Grande abraço, nossa querida Conceição. Gente maravilhosa, gente da gente, né? Que Deus continue te abençoando, Conceição. Com esse coração maravilhoso que você tem, né? Que Deus continue te abençoando com muita saúde, muita paz. Felicidades e a realização de todos os seus sonhos. Continua sendo essa pessoa maravilhosa que se importa com o próximo, que se importa com os animaizinhos também, em situação de rua. Que Deus te abençoe grandemente, viu? Abençoe grandemente esse novo ciclo da sua vida. Receba o nosso carinho, o nosso abraço e os parabéns. Conceição Chiminelli, aniversariando hoje. Tem mais ou não tem? Não tem não, né? Não tem nem bolo, nem palma, nem nada. Tem mais alôzão aqui, ó. Então a gente segue com os alôs. Se aparecer algum perdido, com certeza a gente abraça também. Você aniversariando hoje não conseguiu contato com a gente, receba nosso abraço, tá bom? Os desejos de um novo ciclo com mais saúde, paz e alegrias, ok? Cidinha Lauer, bom dia, meu amigo. Ótima sexta-feira para todos com as bênçãos de Deus. Se der, manda Léo Jaime. Não vai falar outra vez, mas daí não. Daí quase nem pedem, né? Vou colocar aqui no grid também. O que der tempo até às 11 vai pro ar. Um beijo, Cidinha Lauer. Cidinha Lauer. Pronto, quer falar tudo de uma vez? Um beijo para você. Muito obrigado pela companhia, viu? Agora sim, né, Fátima Corintiana?
2: Bom dia, meu
0: bom
2: amigo
0: dia.
2: Eric. Um abençoado final de semana para você.
0: Amém,
2: pra
0: a nossa.
2: Família,
0: muito obrigado.
2: Para todos meus amigos, para Fátima Gerbinha, Sueli, Maria de Jesus, Edmundo, para Celinha, para todos que tiver ouvindo o seu programa, que eu sei que todos estão ouvindo.
0: Graças a Deus.
2: E uma ótima sexta-feira para você, adorei a mensagem.
0: Que bom que você gostou, viu?
2: Muito linda. Beleza, filho? Fica com Deus.
0: Amém, minha amiga Fátima. Fica com Deus aí também, viu? Ótimo dia para vocês. Obrigado pela companhia de todo santo dia. Ó o Vagnão de La Vecchia. Não vejo a hora. É, então. Sextou. Bom dia, meu princeso, ele tá falando. Como que é? Tô lumbriguento? Por que será? O que você andou comendo? Precisa verme fugar, hein? Aí começa com verme, depois vira lombriga. Precisa verme fugar, enfim. Vai com karma aí, daqui a pouco chega 6 da noite, viu? Calma aí. Um abraço, Vagnão. Tudo de bom. Olha lá, Conceição Chiminelli. Obrigada, Sueli. Obrigada, Eric. Não tenho dinheiro pra bolo, não. Credo. Que coisa horrível isso. Depois do dia 20, fi, é complicado, né? Pode ser um bolinho de fubá, não tem problema, não. Eu trago pra emissora, eu tomo como ele com café à tarde. Ah, pode ser de fubá. Vai dizer que não tem fubá aí também, pelo amor de Deus, hein? Conceição, um beijo pra você, viu? Muito obrigado pelo carinho, viu? A gente pede, né, Sueli? Ô, povo que pede, viu? Ué, aprendi com a minha amiga Angelita. Ou não, a gente já tem, meu amigo Eric, ela fala. O não, a gente já tem, precisa atrás do sim. Um beijão pra vocês, valeu demais. Bora de La Isla Bonita.

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4: 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E agora tem La Bouche, indicação do Máquina.

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Tá na nova, tá com tudo, Léo Jaime, né? Nada mudou, minha amiga Cidinha Lauer, curtindo a programação. Um bom final de semana pra vocês aí, viu, Cidinha? Não dá mais tempo, eu acho que só vai dar tempo de Elton John agora, viu? Vou ficar devendo músicas. Se der tempo, tem Skank também, viu? As próximas da fila aqui, ó. Não consegui atender seu pedido? Sinta-se abraçado, abraçada também. Amanhã te convido pra passar amanhã comigo também. Amanhã a gente manda sem sombra de dúvidas, né? Beleza? Vem passar o sabadão com a gente também. Daqui a pouco, Hora da Notícia, segunda edição. Uma linda tarde de sexta-feira pra você depois. Amanhã é um belo amanhecer também. Às 9 a gente se fala de novo. Papai do céu deixar, né? Gratidão pela manhã maravilhosa que passamos juntos. 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
1: Hoje é sexta-feira, 21 de agosto de 2026. É dia da moda, da habitação e do ultrassonografista.
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1: E o sol continua predominando. O tempo segue firme, temperatura está em elevação. Termômetro está marcando agora 24 graus.
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0: Lulinha tinha comunhão de interesse econômico com o lobista.
1: Casas Bahias enfrenta ações de despejo de lojas e galpões e logísticos.
0: Governo de Minas Gerais proíbe publicidade de bets em estádios e espaços públicos.
1: Cidade faz velório coletivo de vítimas de acidente no Paraná.
0: E Museu da Língua Portuguesa celebra 20 anos com exposição da própria história.
1: Estaduais de saneamento pede à justiça suspensão do flúor na água.
0: E Correios passam a entregar no Brasil produtos do Paraguai.
1: A Previdência quer concessão automática de benefícios.
0: Na contramão do mercado, comércio varejista corta 46 mil vagas neste ano.
1: O comércio lojista de Monte Alto ficará aberto amanhã até às 15 horas.
0: CDHU realizou ontem sorteio das 20 casas no distrito de Aparecida.
1: E amanhã, sábado, dia 22, é o dia D da campanha de multivacinação em todo o país.
0: E no esporte, começa amanhã mais uma rodada da Série A.
1: E domingo temos 4 partidas pelo Campeonato Amador Cidade Sonho.
0: Esses são os destaques.
1: O noticiário está chegando.

0: tivemos hoje a vacinação antirrábica. A equipe ainda está lá no bairro Jardim Paulista, que era para terminar às 11 horas, mas sempre no último animal. Paulista, próximo do viveiro de mudas. E amanhã, dia 22, nós teremos o Bazar da Pichincha, organizado pela Casa de Estudos Espírita Chico Xavier. Esse bazar amanhã vai funcionar a partir das 8 horas na rua Emílio Fará, 3.990, no bairro Centenário.
1: E o caso Lulinha, né? A Polícia Federal apontou que Fábio Luiz da Silva, o Lulinha, atuava em comunhão de interesses econômicos e tinha negócios com a lobista Roberta Luxinger, que negociava contratos com a gestão Lula. A afirmação está em uma representação enviada ao Supremo Tribunal Federal. O documento levou à abertura de inquérito que investiga o filho do presidente. Segundo a Polícia Federal, Lulinha, Roberta e Fernando Bittar tinham uma sociedade oculta e negócios aí que tentaram vender ao governo e também extrapolaram os limites éticos ao atuar por seus interesses. A defesa de Lulinha questiona a apuração e afirma haver interesse político no caso. A de Roberta não respondeu e a de Bittar também não foi localizada. Sabe o que vai virar isso? Nada.
0: E a Casa da Amizade do Rotary Club está realizando seu Bazar da Amizade. Hoje, a partir das 13 horas até as 18 horas. E amanhã, das 8 às 11 horas, na sede do Rotary Club, que fica na rua Jeremias de Parduardo, 720. Vamos colaborar com a Casa da Amizade do Rotary Club.
1: Os brasileiros já podem comprar pela internet produtos vendidos por lojas do Paraguai e receber as encomendas em qualquer endereço aqui do Brasil por meio dos Correios. A novidade é uma modalidade logística da estatal que foi anunciada. Nesse primeiro momento, ela conecta consumidores das duas varejistas lá do Paraguai, empresas de eletrônicos habilitadas no programa Remessa Conforme da Receita Federal. A operação é feita pelos Correios, serviço de remessas internacionais da estatal, com transporte terrestre a partir do Paraguai. As encomendas podem ter até 30 quilos e contam com rastreio.
0: E a Igreja Ministério Família realiza amanhã, dia 22, seu cantinho da sobremesa, das 8 às 12 horas, ali de frente ao Banco Santander. E amanhã já tem a PAI e Campestre juntos, na primeira edição Campestre Parceiros das Entidades. Teremos uma noite de massas a partir das 19 horas, amanhã de 22, no Salão Social do Campestre, para sócios e não sócios. E teremos o show com a banda Zenit Trio.
1: Ao pedir recuperação judicial, o grupo disse que a manutenção de contratos de aluguel é essencial para a sobrevivência financeira. Eu estou falando aí das Casas Bahias, que enfrenta ações de despejo de lojas e também galpões logísticos. Procurado, não houve aí o comentário sobre esse assunto. Ações envolvem lojas em shoppings e também outros imóveis comerciais em cidades de São Paulo. Donos também pedem a rescisão antecipada com relação aos contratos.
0: Libertadores, ontem a LDU de Quito e Mirassol empataram 0-0. A decisão foi para os pênaltis. Nos pênaltis, a LDU venceu por 5-4. E num jogo emocionante, com casa cheia, Corinthians é Corinthians, né, gente? Não pode duvidar do Corinthians mesmo. O Corinthians venceu o Rosário Central por 1-0 e continua na Libertadores.
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1: E o comércio varejista anda na contramão do mercado de trabalho. Eliminou 45.900 vagas com carteira assinada entre os meses de janeiro e junho. O maior corte para um primeiro semestre desde a pandemia. O mercado, em geral, criou 921 mil empregos em todo esse período, entre admissões e demissões, de acordo com o CAGED. O CAGED é o Cadastro Geral de Empregados e Desempregados. Para especialistas, o movimento é influenciado por uma tempestade perfeita que se sobrepõe à taxa de desemprego nas mesmas histórias, né? Ou seja, juros altos, economia perdendo força, exploração das bets, que comprometem parte da renda de muitas pessoas, e também a migração de consumidores para o e-commerce. Seria aí a tendência da internet. A tendência também é que o desempenho do setor continue fraco nos próximos meses.
0: E nós temos uma campanha de doação de sangue. Você pode ligar para o 99722-4957. Ou para o Grupo Elo também, que é o 99772-4693. Será no dia 5 de setembro, lá em Ribeirão Preto. O ônibus sairá de frente à sede da nossa prefeitura. Vamos doar sangue, vamos ajudar a salvar vidas.
1: O Ministério da Previdência Social quer acelerar a concessão de benefícios através do INSS, inicialmente negados, mas cuja decisão foi revista em favor do segurado pelo Conselho de Recursos da Previdência Social. O ministro, né, da Previdência, que encomendou a data prévia ao INSS uma solução tecnológica que permita a implementação automática das decisões do colegiado, sob o desenho atual, o segurado até ganha, mas nem sempre leva. O processo vai para uma fila separada, onde aguarda até que um servidor conclua a concessão do benefício. Hoje, segundo o governo, há 336.800 casos cujos recursos foram decididos em favor do segurado. Mas os efeitos, como por exemplo aí o pagamento de um novo benefício ou o aumento do valor de uma aposentadoria ou pensão existente, não foram implementados nesse pacote.
0: Hoje pela manhã você falou no plantão policial que parece que produtos daquele Mercado Livre tinham sido furtados, mas parece que caiu e baixaram. E a senhora que achou, deixou na casa dela, veio aqui pessoalmente nos comunicar e você já entrou em contato com a polícia, né?
1: Exatamente, já ligamos.
0: Foi recuperado então as mercadorias.
1: Segundo, né, a pessoa que entrou em contato com a gente, sim, foi recuperado. Inclusive, nós vamos destacar e detalhar um pouco mais no plantão policial daqui a pouquinho, falando sobre esse fato. A princípio, o registro foi de furto, né? Mas, na realidade, segundo o que a pessoa que nos ligou disse, ela viu aquele saco de produtos, com certeza de várias pessoas, né? E acabou recolhendo, e nós passamos o telefone dela para a Polícia Civil para poder recolher esse saco e devolver aí para o verdadeiro dono.
0: Esse é um saco com várias mercadorias.
1: Exatamente.
0: Olha, amanhã, sábado, às 18 horas, vai ter missa na Capela do Divino Pai Eterno, no bairro Vera Cruz. E às 19h15 vai ter missa na Capela de São João Batista, no bairro do Jardim Irina.
1: O governador de Minas Gerais e também candidato à reeleição assinou decreto que proíbe a publicidade de casas de apostas e bets em bens e equipamentos do governo. A medida abrange os estádios concedidos à iniciativa privada, caso do Mineirão e também do Mineirinho em Belo Horizonte. Temos que trabalhar para viabilizar a continuidade dessa praga, disse o governador em conversa com jornalistas. Ele afirma que a medida visa proteger a população e o mercado de perdas financeiras decorrentes dessa modalidade. Olha, as bets realmente seria algo interessante no que se diz respeito a uma diversão, mas muitas vezes isso não acontece. Ao invés de diversão, a pessoa acaba aqui tendo aí vontade de ficar jogando e acaba perdendo dinheiro que teria que investir em outro local.

0: São 11 horas mais 18 minutos. Hoje nós teremos o oitavo dia da 15ª novena Nossa Senhora Desatadora dos Nós. E estamos recebendo o Padre Tiago e também a Érica para falar dessa noite iluminada. Mais uma noite iluminada, mais uma sexta-feira. Padre Tiago, bom dia.
1: Bom dia, a todos. Bom dia.
2: Bom dia, Padre.
0: Correndo?
1: Pouquinho.
0: Bastante, né?
1: Bastante.
0: Mas é o oitavo dia já hoje?
1: Oitavo dia, olha como passou rápido, né?
0: Passou rápido, hein? Quem é o padre convidado hoje?
1: Hoje é o Dom Milton Kenan, bispo diocesano da Diocese de Barretos.
0: Ah, ele tem familiares em Itaiaçu, né?
1: Taiúva, ele é de lá.
0: Isso, Taiúva. Isso é Dom Milton Kenan.
1: Ele foi padre aqui na nossa diocese.
0: Foi sim, passou por Monte Alto, sim. Isso. O senhor lembra do gesto concreto hoje?
1: O gesto concreto é
0: milho,
1: ervilha
0: e bolachas. Ah, mais uma noite iluminada, então?
1: Com a graça de Deus. Parece que deu uma refrescadinha também.
0: Tá refrescando, né? Um
1: tava
0: pouco
1: previsto,
0: mais.
1: Né?
0: Tava previsto já. Mas parece que chuva não, viu?
1: Chuva não. Fez um ventinho essa noite, hein?
0: É, deu fez um susto ventinho, aí. Sim, mas não, parece que. Certo. Tudo preparado agora. No dia 28 é o último dia da novena.
1: É o último dia.
0: Vai ser uma noite especial ou vai ser normal? Como
1: vai,
0: demais?
1: Porque a gente fecha tudo aquilo que nós estamos conduzindo durante toda a novena, né? No caso, os nós nas fitas, no qual nós vamos ter o ato de queimar mediante uma oração diante de Nossa Senhora. Então é o desfecho.
0: Por que o ato de queimar, Padre Tiago?
1: É um símbolo, né? Uma simbologia para dizer que nós confiamos na ação de Deus pela intercessão de Nossa Senhora, de que aqueles nós feitos na fitinha, que representam os nós de nossas vidas apresentados a Deus, deixam de existir.
0: Certo. O gesto concreto está bom?
1: Tá. Está vendo?
0: Porque nós
1: estamos
0: atravessando uma economia difícil.
1: O pessoal tem trazido durante a semana também.
0: Ah, leva durante a semana.
1: Não é só no dia da novena, né? Graças a Deus. Então a gente encaminha para os vicentinos, que chegamos a enviar também lá para Guariba, para Taquaritinga,
0: né?
1: Mas também os vicentinos depois fazem a separação de tudo para atender as famílias aqui da nossa cidade, né?
0: É, porque eles têm o cadastro dessas famílias já tudo.
1: Sim, as famílias são assistidas.
0: Érica, bom dia, Érica.
3: Bom dia, João Moreira. Bom dia, Padre Tiago. Bom dia, Daniel. Bom dia a todos os ouvintes que nos acompanham pela Rádio Cultura.
0: Você sabe que o clima está bom hoje para saborear uma pizza,
3: sim,
0: de frigideiro, né? Capelete.
1: A sopa de capelete.
0: Capelete e sopa é uma delícia.
1: Toda sexta-feira eu como uma.
0: Ah, é?
1: Do céu.
0: É uma delícia.
1: É top.
0: Tudo isso tem lá para servir o nosso povo?
3: Sim, João. Está tudo preparado para hoje à noite.
0: Ah, fala do cardápio novamente.
3: Olha, nós temos a pizza frita, que é com um molho todo caseiro, bem especial.
2: Tradicional, né?
3: Bem tradicional, Daniel.
2: Puro.
3: Isso mesmo. Caprichado ali com as mulheres da as Marisas, né?
0: As
3: que é
0: Marisas.
3: A Marisa Morelli e a Marisa Vitória. Então, são as Marisas e toda a sua equipe. E também nós temos a panqueca, tanto salgada quanto doce.
0: Boa também.
3: O nhoque e o capelete em molho e o capelete em sopa. E fora o churrasco, que não pode deixar de ter, João, que são a cáfita, o queijo e a carne em pedaço.
0: É um jantar, uma confraternização, né?
3: Um jantar.
0: Certo. E milhares de pessoas estão participando em Padre Tiago.
1: Tem doces também, né?
3: Sim,
0: até sobremesa, né?
1: De doces,
3: refrigerante, suco, aquela, cerveja, água.
0: Aquela confraternização, né?
3: Sim, João.
0: E você sabe que muitos fiéis da região estão vindo todas as sextas aqui em Monte Alto.
1: Sim. E também já estão chegando relatos de graças alcançadas.
0: Ah, já?
1: Já, isso, nossa, umas histórias. Inclusive, uma pessoa que eu não me lembro agora o nome deu testemunho.
0: Ah, é bom.
1: Semana,
0: né,
1: passada, diante de todos, de uma graça muito grande alcançada ali que
0: fortalece mais a gente, né? Deixa a gente emocionado, né?
1: Deixa.
0: Tudo bem. Então, hoje é o Padre Milton.
1: Dom Milton.
0: Dom, né?
1: Dom Milton.
0: Ele está em Barretos?
1: Sim, é o Bispo de Barretos.
0: Bispo de Barretos. Dom Milton Kenan. Estará aqui em Monte Alto para matar a saudade. trabalhou aqui.
1: Às 8 horas da noite estaremos lá, com a graça de Deus.
0: Bom trabalho, Padre Tiago.
1: Obrigado, João, obrigado.
0: Érica, você leva o nosso abraço para todos aqueles voluntários, viu? Que eles merecem um abraço, João. Mas bem apertado mesmo.
3: Pode deixar, vale, daremos um abraço a eles. Top.
0: Que equipe, uma equipe merece, maravilhosa. Sim. Merece abraços e mais abraços.
3: E queremos desde já mandar um abraço lá para a equipe do João Tricoso, que é o pessoal do churrasco, né? Toda a sua equipe. E para a Barraca da Panqueca, que é coordenada ali pela Preta e pela Cibele, também o nosso abraço. E o pessoal do CAEP, da Comissão de Festas, que também fica ali na parte da organização das mesas, dos caixas, da limpeza. São todos voluntários com muito amor.
1: Inclusive, ontem já fizemos reuniões, eu com o CAEP, que é o meu Conselho de Economia, para já prepararmos a quermesse em louvor à Nossa Senhora Aparecida.
0: Isso, meio que vai ser numa segunda-feira.
1: É, dia na segunda-feira, é verdade.
0: Que é feriado, é nosso dia padroeira. E a nossa festa é boa lá, né, padre? É ótima.
1: Iniciar no, já no comecinho de outubro.
0: Pede um pedaço de bolo hoje, viu?
3: Pode deixar, João. Por quê?
0: Ontem foi aniversário do João Tricoso.
3: Olha, os parabéns para ele.
0: Ontem foi aniversário dele, viu?
1: Deus abençoe.
0: É isso.
3: Olá, João, festa. Você vai ter que levar bolo para nós.
0: E ele vai fazer churrasco hoje.
3: Sim, churrasco.
0: Pai, Tiago, um abraço, bom trabalho.
1: Érica,
0: um abraço
1: para
0: você, obrigado, bom trabalho.
1: João. Obrigado, Daniel. Obrigado, João. Que Deus abençoe a todos.
0: Nós voltamos já já.
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2: As informações para você do plantão policial: nós tivemos o registro de 33 ocorrências nas últimas 24 horas através do SAMU, entre agravos clínicos, agravos traumáticos, os agravos em saúde mental, remoções intermunicipais, altas e outros procedimentos eletivos. Ainda bem, né, que não teve registro, né, de ontem para hoje, de acidente de trânsito. Alguns dias já vinha acontecendo sempre aí acidente de trânsito, mas de ontem para hoje parece que não tivemos aí nenhuma ocorrência. Bom, né? Por um lado, é mais consciência no trânsito. Tomara que isso aí continue assim. Mas no pacote, né, foram 33 ocorrências dos destaques aí que eu passei para você. Através da Guarda Civil Municipal, os patrulhamentos continuam, também pela Polícia Militar. Destaque também para as fiscalizações, que continuam intensas na nossa cidade, tanto da Guarda Civil Municipal, como também através da Polícia Militar, no quesito de pessoas muitas vezes desavisadas que acabam andando aí com a sua motocicleta com algum tipo aí de irregularidade. Vamos regularizar e tomar cuidado, porque tanto a guarda como aí a Polícia Militar estão nas ruas. Destaque também para o furto que nós recebemos, né, da ocorrência da Polícia Civil com relação ao fato que aconteceu lá no Jardim Centenário, mas um entregador, né, através de uma plataforma, parece que os produtos foram furtados pela manhã, né, eu disse essa informação. Mas uma moça ligou aqui e passou que não foi furto, né, foi um esquecimento da pessoa que acabou deixando, né, próximo lá da residência. O fato que aconteceu ontem, por volta das 12 horas, registro foi feito às 13 horas e 40 minutos, o entregador pensou que tinha sido furtado. Mas, segundo ela, nos ligou agora pela manhã e disse que houve um esquecimento, ela guardou os produtos. 17 produtos, um saco com 17 produtos de uma determinada plataforma, Mercado Livre. Parece que agora nós entramos em contato com a Polícia Civil e agora tem toda aquele trâmite, né, para ir buscar, ou ela vai levar, né, avisar o entregador para tentar resolver. Parece, né, que o final foi feliz, né, segundo as informações. Ainda bem, né, já imaginou 17 produtos aí sido furtado de um saco, ou seja, na prática foi apenas um esquecimento. São estas as informações para você do plantão policial. Não entre em litígio com a polícia para não virar notícia.
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4: São 11 horas mais 31 minutos. Vamos falar sobre os nossos museus hoje. Estamos recebendo o diretor de cultura, o Tiago Duarte. Estamos recebendo a Sandra Tavares e o João também, Maurício, que estão conosco aqui também. Sandra, bom dia, Sandra.
5: Bom dia, João. Bom dia, Tiago. A todos, João também. A todos que estão nos ouvindo.
4: Ô, Tiago, bom dia.
6: Bom dia, João. Bom dia a todos os ouvintes. É um prazer estar aqui mais uma vez.
4: E o João Maurício. João, bom dia.
7: Bom dia. Bom dia a todos.
4: Vocês estiveram em Campinas.
5: Isso.
4: Por que essa viagem a Campinas, Sandra?
5: Essa viagem a Campinas foi um convite da Unicamp, porque nós temos sempre essa parceria. A Unicamp vem ao museu, nós vamos à Unicamp, vamos às universidades.
4: Ah, essa é parceria, né?
5: É uma parceria que em novembro a professora lá da Unicamp, ela traz alunos aqui em Monte Alto para... A gente tem até o nome Museus Extensão, né? A universidade vai ao museu. E dessa vez o convite foi para participar de um simpósio, e um simpósio do programa de pós-graduação da Unicamp. E neste momento tinha muitas pessoas reunidas neste local, e falamos sobre vários assuntos, visitamos, em especial eu pude voltar à universidade, né? Então, participei de uma mesa redonda neste evento. E que nós conversamos, tinha um profissional da área da educação, a área da essa daí já são outras imagens de outra visita que nós fizemos. É, daqui a pouquinho eu falo sobre ela.
4: Coloca só da
5: só da Unicamp, aquelas primeiras. Unicamp. É isso.
4: Isso.
5: E então tinha alunos que participaram da Unicamp e que falaram sobre as geociências na indústria, as geociências na academia, que é na universidade, e eu, em especial, falei sobre a popularização da ciência, a divulgação científica
4: aí
5: em museus.
4: Campinas,
5: aí em Campinas, lá na Unicamp, no Instituto de Geociências da Unicamp. Então, aí nessa foto tem professores, alunos, todos que participaram para conhecer um pouquinho esse trabalho da área das geociências, que envolve a paleontologia e envolve os museus.
4: Ouça, então, a gente sempre aprende um pouco mais, né?
5: Aprendi muito, João.
4: Aprendi muito, né?
5: Como eu disse, aí nós tínhamos profissionais de vários setores da geociência. E tínhamos também um professor que ele estava palestrando sobre inteligência artificial. O uso da inteligência artificial nas geociências, nas pesquisas, né? Como conduzir isso, de que forma trabalhar e aproveitar bem essa questão da inteligência artificial para os nossos estudos, tanto nas geociências quanto na paleontologia. Então foram momentos assim de bastante aprendizado.
4: Certo. Bom, para você, Tiago Duarte, o que você gostaria de informar a nossa população?
6: Tem muitas coisas para informar, viu, João?
4: Então,
6: tem muita
4: lá.
6: Coisa acontecendo aqui em Monte Alto em relação à Secretaria de Cultura, ao Centro Cívico. Eu vou começar falando que está acabando o período de inscrição para a Política Nacional Aldir Blanc. Lembra que nós viemos aqui falar sobre abertura de editais, que nós temos mais de R$360 mil voltados para o setor cultural. Então amanhã é o último dia de inscrição, depois, né, está aberto desde o dia 22 de julho, vai ficar até o dia 22 de agosto, às 23h59, viu, João? O sistema fica aberto, o sistema está programado para fechar quando virar meia-noite, ou seja, ele está aberto até 23h59. Isso não significa que as pessoas, os nossos proponentes, vão deixar para submeter o seu projeto amanhã nos 45 segundos tempo.
4: Claro.
6: Porque ele já está programado, inclusive é o horário que já está no edital, desde quando o edital foi lançado. Então amanhã é o último dia para inscrições da PNAB, né, dos editais da PNAB, atendendo aí projetos vários projetos de artistas locais. Então podem ser grupos, podem ser pessoas físicas, podem ser projetos de instituições. Inicialmente vão ser contemplados 20 projetos de R$12.664,45 e uma vaga para um ponto de cultura. Pontos de cultura são pontos já referenciados e ratificados pelo próprio Ministério da Cultura, né? E uma vaga aí para os pontos de cultura, num valor de um pouco mais de R$90 mil. É, nós tivemos toda uma equipe por trás disso, nós fizemos capacitação presencial, João, na biblioteca aqui, né, na, assim como combinado com o Conselho de Cultura. Nós tivemos um suporte toda segunda e quarta-feira, desde que nós abrimos as inscrições, nós tivemos um suporte toda segunda e quarta-feira para que as pessoas tirassem dúvidas de forma virtual, então era um plantão de dúvidas. Toda segunda e quarta às 19 horas. Inclusive, aproveito para informar que, infelizmente, nas primeiras semanas nós tivemos um problema em relação a esses plantões, porque algumas pessoas que não têm o que fazer e a gente não sabe exatamente quem e onde, invadiram as nossas lives e acabaram aí, né, trazendo informações que não deveriam para aquele momento, então por meio de palavrões, por meio de imagens que não deveriam estar sendo exibidas, e aí nós tivemos que modificar um pouco a forma de fazer, mas continuou muito democrático, todo mundo que manifestou a necessidade de participar, teve a oportunidade e acabou participando. Nós ainda estamos com o WhatsApp, temos um WhatsApp desde o dia 22 também, para que todo mundo tirasse dúvidas 24 horas por dia, e um e-mail também. Então, só para ratificar ainda, quem não enviou o projeto e quer tirar dúvida, o WhatsApp é o 16 996506611, que fala direto com a nosso suporte, né, da PNAB, e o e-mail é pnab@montealto.sp.gov.br. Pode tirar dúvidas até amanhã, mas as inscrições fecham amanhã às 11h59 da noite. Essa semana também, João, nós tivemos um curso aqui em Monte Alto, numa parceria linda, e aí os nossos museus, né, participaram. Foi um curso de longa duração, Museologia e Seus Processos. Nós sediamos aqui em Monte Alto. Veio uma equipe do Museu Catavento de São Paulo para fazer a sede aqui. Nós tivemos mais de 400 pessoas participando desse curso em todo o estado de São Paulo.
4: Que curso que foi esse?
6: Esse foi um curso para falar sobre processos museológicos. Ele foi ministrado pelo Dr. Maurício André da Silva, que é um dos responsáveis do educativo do MAI-USP. Ele veio para Monte Alto, a equipe do Museu Catavento esteve aqui, montou toda, né, todos os equipamentos necessários, e aí a nossa equipe foi capacitada junto com várias outras outros museus do estado de São Paulo e tantas outras pessoas que se manifestaram. Então, Monte Alto sediou, mais de 400 pessoas estiveram presentes, inscritas, pelo menos, para fazer esse curso. Foi muito bacana.
4: Foi realizado lá mesmo, no Centro Cívico.
6: Foi realizado na biblioteca, inclusive, no Centro Cívico. E eles passaram o dia todo aqui com a gente.
5: E uma parte, é importante dizer, 400 pessoas online, né?
6: Online,
5: também, online, isso.
6: O curso, ele foi híbrido. Teve a nossa equipe ali no presencial e todos os outros municípios de forma online. Na próxima segunda-feira, nós vamos ter aqui ainda com o pessoal, com o grupo Museu Catavento, né, que nós estamos fechando uma parceria linda com eles. Nós vamos ter uma oficina prática mini terrário, um olhar para o passado. Vai ser uma capacitação para profissionais dos museus. Então, não é uma oficina, entendo que não é uma oficina aberta, né, para a população, mas para que os nossos profissionais dos museus participem. Então, uma outra questão. Só para falar também que o museu tem investido, então eles têm trazido os profissionais, Monte Alto tem entrado com a parceria de espaço, João, isso que é muito importante, ou seja, nós não temos tirado um centavo dos cofres públicos para investir, é por meio de parceria chegando para capacitar as nossas equipes, isso é muito interessante.
4: Então, e Mulheres da Literatura?
6: Mulheres da Literatura é um outro programa que nós estamos participando do Estado. Essa semana aconteceu a 18ª Viagem Literária, é a primeira vez que Monte Alto participa desse edital do Estado.
4: Já foi realizado.
6: Um deles já foi realizado,
4: que
6: é esse que aconteceu no último dia 19. Foi incrível, nós tivemos ali alunos das escolas públicas participando. Teve uma apresentação da Sacia Rabo de Cutia.
4: Esse daí?
6: Isso.
4: Essas fotos?
6: A apresentação da Sacia Rabo de Cutia, trazendo as brasilidades, né? Aquele mapa lá mostravam as mulheres importantes de cada região do Brasil. Para nossa literatura. E aí foi muito legal, porque eles interagiram com as crianças.
4: Crianças gostam disso, ao movimento.
6: É a forma de fazer com que a educação e a cultura tenham um relacionamento incrível.
4: Brincando e aprendendo.
6: Essa viagem literária também foi um edital que nós participamos no início do ano e fomos contemplados. Não são todos os municípios que participam, e nós temos esse privilégio esse ano, pela primeira vez, de participar da viagem literária. E no próximo dia 16 de setembro, João, nós vamos ter também uma contadora, uma escritora aqui em Monte Alto. Ela vem para fazer um trabalho também diretamente na escola, e ela vai estar na biblioteca também às 14 horas. É essa contadora aqui, ó, Kilsandy Oliveira.
4: Kilsandy Oliveira.
6: Exatamente. é a segunda parte do Viagem Literária. Então, dia 16 de setembro, ela vai estar aqui em Monte Alto, às 14 horas, na nossa biblioteca. Isso. E no período da manhã, às 9 horas, aí nós estamos fazendo uma parceria para que ela esteja em uma escola pública, para falar um pouco com os alunos, e à tarde ela estará com a gente na biblioteca.
4: Isso é dedicado mais então para os nossos alunos?
6: Isso é dedicado à população de uma forma geral, mas em especial é para a gente falar muito sobre a questão de bibliotecas, leituras, inclusive os livros que elas abordam, né? Por exemplo, aqueles livros que estão ali sendo abordados, eles fazem parte do acervo da biblioteca. É uma parceria que a gente tem com o Estado, então a gente faz a aquisição desses livros, eles falam sobre os livros e a gente deixa à disposição para melhorar aí a educação das nossas crianças. Então os livros estão na nossa biblioteca também. Aproveito para falar que a biblioteca começou já a ampliar o horário, né, João?
4: Amanhã?
6: Todo sábado, a partir de agora, todos os sábados, acompanhando o horário dos museus, a biblioteca ela fica aberta. Então dá 1 às 4:30 da tarde.
4: Só no sábado.
6: Ao sábado, isso. Então a biblioteca agora fica aberta de segunda a sábado, né? De segunda a sexta, das 8 às 5 da tarde. E aos sábados, da 1 às 4:30 da tarde.
4: Porque os museus ficam abertos no domingo também, mas a biblioteca só no sábado.
6: Biblioteca só ao sábado.
4: Isso mesmo, Sandra?
5: Isso, é. Aos sábados e domingos, o museu, eles ficam abertos das 13 às 16h30, da 1 às 4:30.
6: E essa é uma reivindicação, inclusive, da população. Nós tivemos algumas conversas.
4: Foi, sim.
6: População falando da necessidade de levar seus filhos, de estar na biblioteca. É. Então, nós estamos fazendo um experimento, né? Essa ampliação. Dando certo, a gente permanece. Se houver outras necessidades, a gente acaba ampliando o
4: horário.
6: Mas
4: vai dar certo, viu?
6: Ah, que assim seja.
4: Vai dar certo. Falar com o João aqui. João, o que você teria para passar para a nossa população?
7: Bom, a novidade que nós temos, né? É que o Museu Histórico está passando por grandes revitalizações, né? Através do PROAC, né? Que é um programa do Estado de São Paulo, né? Temos o proponente, o Juan Timóteo. E esse PROAC trouxe para nós aqui uma verba considerável, né? Que trouxe benefícios tanto para o Museu Histórico quanto o Museu de Paleontologia. No Museu Histórico, nós estamos em processo lá, inclusive, quem for visitar o museu agora vai ver ou talvez um 20% lá do acervo, né? Porque nós tivemos que isolar uma parte dele. Nós estamos em construção lá de um drywall, né, que é uma parede seca, uma parede de gesso, para aumentar a parte de exposição, para poder dividir. Vai ficar tem toda uma expografia, um conceito, né? E logo após nós teremos também uma exposição, né, conceitual, que faz parte desse projeto, né? Então, muito bacana, é um avanço muito grande para o museu, a gente fica muito feliz.
4: Melhorando, né? A estrutura, né? Cada vez mais.
7: Então, assim, é algo que há anos, né, a gente vem buscando para conseguir esses avanços, né? E a gente fica até emocionado lá vendo o processo, vendo toda a construção, toda a modificação. É algo que nós estamos fazendo força-tarefa lá, porque tem que remanejar praticamente todo o acervo, né? E proteger também. Mas é muito gratificante.
4: Estou recebendo aqui da nossa biblioteca o seguinte, ó. Eu tenho uma coleção de livros de receitas antigo. Posso doar para a biblioteca?
5: E aí, Tiago, responde.
6: Pode entrar em contato com a nossa bibliotecária, inclusive já aproveito para agradecer a Eliana, né, que está atrás da nossa biblioteca hoje, por trás também desse projeto, dessa parceria com o Estado. Entre em contato com ela.
4: Você lembra o telefone?
6: Ela faz, eu vou pegar aqui já, a gente já fala, mas ela faz uma avaliação desses livros, até porque o nosso espaço físico ele é limitado, né? Às vezes a gente recebe muita coisa.
4: Mas ela gostaria de doar. Enquanto isso, ó, estou recebendo aqui, ó. Visitei o museu uns anos atrás. Uhum. Eu vi um esqueleto humano cravado em uma rocha. Uhum. Ainda está lá?
5: Esse material, ele, na verdade, ele é parte do acervo do Museu de Arqueologia, que neste momento está passando, terminando uma reforma para melhorar, adequar mais o espaço daquele museu. E sim, esse esqueleto, ele está no nosso acervo, na nossa reserva técnica, esperando as instalações da nova exposição ficar pronta, para no futuro, acredito que no próximo ano já tenha solucionado alguns problemas de reforma, mas que ele está aqui em Monte Alto, está guardado, neste momento não está exposto para visitação.
4: Porque é o seguinte, é o Museu do Índio que você está falando.
5: Isso,
4: Museu do Índio.
5: Isso.
4: E está passando por uma reestruturação também?
5: Isso, sim. Ali tem uma linda proposta, tanto da equipe, de nossa diretoria, da secretaria, como também da coordenação do museu, tudo, junto aos pesquisadores da USP, né, lá do MAI, que traz uma proposta que vai contar um pouco, pelo menos o objetivo inicial era contar um pouco dos povos originários do Brasil, para chegar assim, nos nossos, do que nós temos aqui em Monte Alto, o que nós encontramos aqui em Monte Alto. Quem eram esse povo que viveu aqui há mais de 1.000 anos, 1.500 anos? Então, a proposta é modernizar também esse espaço, trazendo mais informações sobre a arqueologia brasileira para inserir o nosso acervo nesse contexto.
4: Tá certo. Tem mais algumas fotos? Vai mostrando aí, a Sandra vai falando se tem mais algumas fotos aí pra gente.
5: Ah, isso aí é legal. Esse pessoal, nós estivemos lá um mês mais ou menos, né, Tiago? Uma equipe do museu, o Tiago pôde nos acompanhar. E nós fomos até o Centro de Tecnologia da Informação Renato Archer, com a proposta de trazer, buscar apoio, acordos de cooperação.
4: Onde foi isso?
5: Em Campinas.
4: Campinas também.
5: Em Campinas, isso. E por quê? Porque nós temos os fósseis. Nós colocamos algumas informações sobre os fósseis que nós estudamos para o público conhecer. Só que alguns fósseis eu não posso colocar em exposição, porque uns que são únicos encontrados no mundo e que deu nome para a espécie, então esse a gente preserva e trabalha com réplicas, com impressões 3D desse material para que o povo, para que as pessoas conheçam o que nós temos. E neste momento aí, nós fomos buscar ajuda para fazer microtomografias, porque nós temos microfósseis. Ou seja, fósseis muito pequeninos, por exemplo, ossos de um sapinho, que no tomógrafo convencional, por exemplo, dos hospitais, não consigo ter uma resolução boa. Então, eu preciso de microtomografias. E o CTI, eles têm esse tomógrafo, que é essa parte que eu estou sentada, ao meu lado, é um tomógrafo, né? E que aquela imagem que está aparecendo na tela é um fóssil que está lá dentro sendo tomografado. A partir dessa tomografia, o que nós temos? Possibilidade de fazer impressões 3D do próprio tamanho do objeto que está sendo tomografado, mas também nós podemos, com parceria com o pessoal do CTI, fazer ampliações para trazer mais informações para o nosso público. Então, além disso, impressões 3D, tem uma foto que tem um rapaz mexendo no crocodilo,
4: esse daí.
5: É um colega que trabalha, o Paulo, o nome dele, e ele está trabalhando imagens de tomografias dos nossos crocodilos, porque nós vamos ter muitos estudos, muitas possibilidades que com o passar do tempo aí, que o projeto for sendo desenvolvido, a gente vem falar um pouco mais. Mas assim, os nossos estagiários estão indo, ele acompanhou a gente nessa visita para poder aprender a trabalhar nesses programas. Então,
4: vocês
5: é um monte de
4: coisa. Aqui, né?
5: A gente utiliza isso. Esse projeto com o CTI, isso. Projeto com o CTI, ele começou em 2012. Então, certo. Nós estamos retomando agora.
4: Tá certo. Quero voltar com o Thiago aqui. O ensaio rock, quando vai ser? Como é que está?
6: O ensaio rock, eu vou fazer observações muito por cima, porque depois o Murilão vai vir aqui falar com a gente sobre as atrações. Mas nós temos duas atrações, né, que já foram divulgadas, inclusive, nas redes sociais. O ensaio rock vai ser do dia 18 a 20 de setembro. Então nós temos Ratos de Porão, que eu acho que é o...
4: Nossa!
6: Okay. As pessoas estão assim, me mandando muitas mensagens, mandando pra gente muitas mensagens, que é uma atração já confirmada, né, pro dia 20 de setembro. E nós temos uma outra atração aqui, a Noah Days, né, confirmada também. Tem outras atrações, porque são 3 dias de festival que acontece aqui em Monte Alto, é a 5ª edição. Então, breve, nós teremos aí atrações completas, e aí acho que o Murilo vem para dar mais detalhes sobre...
4: Vai ser na praça?
6: Ensaio rock, exatamente.
4: Na praça.
6: Exatamente. E aí com muitas bandas, viu, João? Muitas bandas vão estar aí, muita música, muito rock nesses 3 dias.
4: Bandas de Monte Alto e visitantes.
6: E muitos visitantes. É interessante até fazer esse intercâmbio, né, de apresentações. Eu acho que Monte Alto tem se destacado na nossa região em relação ao rock. Acho muito interessante que as pessoas das cidades vizinhas referenciam muito ultimamente sobre os nossos eventos de rock, né? Até porque eles foram acabando com o tempo, né? Infelizmente tem algumas coisas
4: que
6: foram acabando.
4: Vamos matar a saudade, isso sim. Bom, e música no teatro?
6: E, por fim, aqui nós temos, no próximo dia 25, né, de agosto, Música no Teatro, que é esse projeto do Conservatório. Ele vai apresentar a Noite Sertaneja. Então, quem quiser participar, vai ser às 19h30 no nosso Teatro Municipal, na terça-feira, 25 de agosto. Entrada franca, né? São essas ações todas que nós estamos falando foram oferecidas de forma gratuita a toda a nossa população, as pessoas que quiseram estar com a gente. Eu acho que isso é mais interessante, é fazer com que as pessoas tenham de fato acesso, né? Mesmo quando a gente fala sobre tecnologias 3D ou melhorias em relação aos espaços museológicos, aos nossos espaços, a gente está falando de acessar, a gente está falando sobre como é que a gente melhora a experiência das pessoas nesses lugares, fazendo com que o dinheiro público, né? Que essa política da Maria Helena, fazer com que o dinheiro público volte para a população de forma bem aplicada, né? Bem usado com responsabilidade.
4: Você vê como a música, né, mexe com o povo. Nós tivemos, acho que, a discoteca na praça sábado.
6: Nós tivemos a discoteca na praça.
4: Gente, estava lotada a praça.
6: Exatamente. Que é um projeto que veio para ficar, né?
4: Veio para ficar. A opção para a família é sair, levar as crianças, ouvir a boa música, matar a saudade e dançar. Acaba o estresse, viu? Acaba a pressão alta, acaba tudo.
6: Tem muita coisa acontecendo, né, João? Aqui em Monte Alto. Temos outras parcerias que estão, né? A gente volta no próximo programa para falar, mas outras parcerias que já estão aí, de música, de teatro, de dança, parcerias museológicas, muita coisa bacana ainda para acontecer nesse semestre.
4: Com toda certeza. Mais alguma informação, João, do seu setor lá?
7: Então, eu peço, né, que eu esqueci de falar, a compreensão de todos, né, que foram visitar o museu esses dias, né? Porque nós estamos com 80% dele isolado, né, para essa reforma, né? Mas nós tivemos o cuidado de modificar a parte visitável para poder atender nas escolas e as visitas espontâneas, né? E a hora que em breve, muito breve, vai ficar terminada, né? Porque estamos no finalzinho, né? Vai ficar muito bacana. Depois, né, vamos vir aqui para poder convidar as pessoas lá, tá conhecendo essa nova forma de exposição do Museu Histórico.
4: Vai melhorar,
7: né,
4: muito mais.
7: Ah, nós estamos até emocionados, né? Claro. Porque é algo que a gente tem muito orgulho aqui da nossa cidade.
4: Vocês têm,
7: né,
4: paixão pelo que faz. É. A verdade é isso. É verdade. Para encerrar, o que mais você poderia informar a nossa população?
5: A gente queria que todos visitassem os museus. Novas atividades educativas estão sendo... estão sendo produzidas pela Fernanda, que está à frente agora do nosso educativo. Então, eu acredito que em breve a Fernanda terá coisas legais para mostrar aqui também para o pessoal. Então, a nossa intenção, João, é que as pessoas fiquem no museu, né? Que não vão, que elas não cheguem lá no museu, só passam rapidinho olhando as peças e vão embora. Então, toda a nossa proposta de melhorias e tudo, principalmente ensinar ciência, ensinar através do lúdico, isso é uma proposta que eu pego firme mesmo, porque é uma coisa que dá certo.
4: E vai
5: dar
4: certo.
5: Então, vai dar certo. A equipe é boa.
4: Parabéns pelo trabalho e a paixão e dedicação que vocês têm, viu?
5: Muito obrigada, João.
4: Um abraço para você, Sandra. Muito João, obrigada. Um abraço para você. Opa. Bom trabalho. Amanhã e domingo vocês vão trabalhar, né?
5: Sim, das 13 às 16h30 os museus estarão abertos.
4: Tá certo. Tiago, para você também.
6: Oh, obrigado, João. Só para lembrar o pessoal que amanhã é o último dia de inscrições para os editais da PNAB. Então não deixem para a última hora. Quem tem algum detalhezinho ainda dos editais, já envia hoje para que não saia do ar, né? Depois vai sair do ar, porque é um sistema do Ministério da Cultura. Quem tiver dúvidas ainda, 16-996-50-6611. E esse número da biblioteca, João, que você pediu, que está sendo exibido,
4: pode falar.
6: Ele é o WhatsApp. É, porque a biblioteca antes não tinha WhatsApp. E agora nós temos ali o WhatsApp também para atendimento, já que as pessoas têm usado cada vez mais, né, o WhatsApp para se comunicar, para mandar às vezes por foto.
4: Dá um zap, então.
6: Então é o 16-3244-4062.
4: Para facilitar para a nossa população.
6: Sempre.
5: E não esqueça que além dos museus, então a partir de amanhã a biblioteca também estará aberta.
6: Da no sábado. 1 às 4h30 da tarde.
4: Tiago, um abraço para você. João, um abraço. Sandro, um abraço.
5: Muito obrigado, João. Muito obrigado. Obrigado
6: a toda
5: a população,
6: obrigado
5: você
6: toda a equipe
5: também
6: da cultura.
4: Exatamente. Nós voltamos já já.
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4: São 11 horas mais 57 minutos. Só foi perdido um molho de chave no trajeto do Jardim Centenário até o Campestre. Quem encontrou esse molho, por favor, pode deixar na portaria do Campestre ou trazer aqui na recepção da Rádio Cultura. A pessoa que perdeu está precisando dessas chaves. Só faltou o bolo hoje aqui. Que amanhã a gente comemora 10 anos do projeto Osmar Luz. Estou recebendo essas voluntárias, a Bianca, a Juliana e a Daniela. Ô, Bianca, bom dia.
12: Bom dia, João. Bom dia a todos os telespectadores.
4: Você sabe que hoje está faltando bolo, mas amanhã vai ter bolo.
12: Amanhã vai ter uma festa grandiosa no espaço que será futuramente as instalações do projeto Osmar Luz, lá no Veracruz.
4: Esse sonho será realizado?
12: Já está sendo realizado, já está tudo encaminhado certinho para
4: conquistar. Certeza que vai ter a sede própria Osmar Luz?
12: Certeza absoluta.
4: Falar com a Juliana. Juliana, bom dia.
13: Bom dia, tudo bem?
4: A festa é dedicada para as crianças?
13: É, para as crianças, para as famílias, né? A família Osmar Luz. Nós estaremos fazendo uma festa lá no terreno, né, onde será construída a nossa sede. Vão ter vários brinquedos, né? Então vai ser uma festa muito bonita e vai acontecer amanhã, das 9 da manhã às 11 da manhã.
4: Daniela, bom dia, Daniela.
14: Bom dia, João. Bom dia a todos os ouvintes.
4: Então, 10 anos de Osmar. Parece que foi outro dia, hein, gente?
14: Parece. Parece que é um sonho que a gente ainda... Sabe quando parece que está caindo, né? A ficha. É um trabalho bem árduo durante todos esses anos, mas com a graça de Deus está sendo concretizado aí.
4: O que vocês vão oferecer para as crianças amanhã? Para as famílias?
14: Para as famílias vai ter os brinquedos, algodão doce, pipoca. E água.
12: E água.
4: E as famílias vão participar?
14: As famílias. A comunidade, né, João? O convite é estendido às famílias das crianças, né, que participam do projeto, mas também como um todo, o bairro e também nós, as voluntárias, e também toda a cidade que conhece já o nosso trabalho, sintam-se todos convidados.
4: A gente deve sonhar mesmo para o sonho ser realizado.
14: Sim.
4: Você vai ser nesse terreno. Esse terreno já pertence aos Mais Luz?
14: Já pertence.
4: Vocês compraram, foi doado?
14: Foi doado.
4: Teve doação esse terreno?
14: Foi doado.
13: Uma concessão da prefeitura.
14: Uma concessão da prefeitura.
4: A prefeitura doa para vocês.
14: Isso. É.
4: E vocês vão construir a sede?
14: Nós vamos construir com
4: Nossa,
14: a graça.
4: Estão sonhando
14: Deus,
4: alto, hein?
14: A nova sede, que era um sonho que parece tão distante na gente.
13: Está sendo
14: realizado. Mas graças a Deus, assim, está sendo concretizado.
4: Como que vocês vão construir isso daí? Verba para tudo isso daí, gente.
12: Colaboradores, doadores, quem quiser.
4: Parceiros, né?
12: Quem quiser, é só entrar em contato com a gente. Será bem.
4: É o trabalho com criança, gente. Inclusive tem uma galinhada. E quando vai ser essa galinhada?
14: Sábado que vem, dia 29, é a entrega.
4: Dia 29.
14: Isso.
4: Onde vocês vão entregar?
14: Os samaritanos. Eles vão fazer para nós. E a retirada, né, das pessoas que compraram é para retirar lá no local.
4: Certo. Vocês já estão vendendo? Vale a adesão?
14: Já estamos, já.
4: Quanto
14: já
4: custa?
14: R$25.
4: E aquela galinhada para a família toda
14: pra
4: também,
14: família
4: hein?
14: Família toda.
4: E outra, aí tem a bondade, o coração, que também colabora com os Mar Luz.
14: Sim, exatamente. Porque toda a verba dessa galinhada vai ser revertido em prol, né? A essa construção.
4: E eu tô vendo que vocês estão tudo com a camiseta para o né, projeto dos Mar Luz.
14: Tá uniformizado.
4: Os Mar Luz trabalham durante a semana também?
14: Também.
4: Como que é o trabalho lá, Bianca?
12: Durante a semana, é de segunda a sexta, das 7 às 11, né?
14: 11.
12: E da 1 às 5, tá? Temos atividades como circo, artesanato, tem apoio pedagógico, tem aula de violão, tem aula de yoga, tem aula... tem mais também o box também que a gente tem. E também servimos, né, alimentação nesse período.
4: Assim,
12: né?
4: Serve
12: alimentação. Por isso que a gente sempre está em prol de buscar doações, né? Por conta realmente que a gente tem um gasto diário, não é um gasto de vez em quando a gente faz uma movimentação. Não, é um gasto realmente diário. Sem contar com os sábados, né? Que a gente também trabalha de sábado.
4: De sábado.
12: Das 9 às 11.
4: Agora, Juliana. Como que vocês fazem a seleção dessas crianças para poder frequentar os Mar Luz?
13: As crianças moram em torno, né, do projeto
4: Os Bairros Vizinhos.
13: Isso. E é só procurar o projeto Osmar Luz, né, e no contraturno da escola, né, procurar a gente lá e fazer a matrícula. Tá?
4: Só isso.
13: Só isso. Não, a gente não cobra nada.
4: É tudo grátis para eles.
13: Graça, isso.
4: E tem alimentação para eles.
13: E tem os lanchinhos que servimos, tanto de manhã quanto à tarde.
4: Daniela, qual é a base da idade dessas crianças?
14: Hoje é em torno de 3, 4 a 12.
12: 4 a 12.
14: 4 a 12.
12: Às vezes estende um pouquinho, assim,
14: estende,
12: porque as crianças não querem sair do projeto, então...
14: Ficam adolescentes ali
12: fica adolescentes,
14: com a gente.
4: Tem computação lá também?
14: Tem
12: informática.
4: A informática.
14: E curso, e nós tivemos uma parceria muito bacana com uma empresa que forneceu cursos profissionalizantes para as famílias.
4: Ah, para as famílias?
14: Para as famílias.
4: Da informática?
14: Sim.
4: Então o pai pode ir lá aprender também?
14: Pode.
4: Vocês têm sala para lá?
14: Sim, à noite, né, Jô?
12: É, de noite, segunda.
14: Fazer. As crianças também têm os cursos
12: e não
14: lá
12: é só curso
14: pode
12: de informática, né? É cursos
14: profissionalizantes.
12: Com certificado. Exatamente,
14: com certificado. Para direcionar para o mercado de trabalho. Então, aquele pai e aquela mãe que não teve oportunidade... Nós disponibilizamos essa oportunidade agora, que eles podem estar fazendo e conquistando um lugar no mercado de trabalho.
4: E muitos pais vão procurar, porque tem muitas vezes tem dificuldade até no celular, quando
14: sim,
4: o filho ajudar.
14: Exatamente.
4: Agora, com esse curso, ele mesmo vai fazer tudo.
14: Pode sim.
4: Bom, e a expectativa para a festa amanhã?
13: Como
4: é que estão os preparativos lá?
14: É grande.
13: Está tudo organizado já. Amanhã, às 9 horas, a comunidade pode chegar, todas as pessoas da cidade podem ir lá fazer uma visita, que vai ser muito boa a festa.
4: Quem são os parceiros de vocês, por exemplo? Vocês vão servir lá algodão doce, brinquedos.
14: Sim.
4: Isso tem custo. Quem é que está colaborando com vocês? Tem parceiro para essa festa amanhã? Ou o próprio Osmar Luz que está fazendo?
13: Então, tem algumas pessoas que colaboram, né? Por exemplo, algumas coisas a gente consegue comprar ou eles fazem uns descontos para a gente consegue pagar mais barato. E algumas pessoas doam também. E muitas pessoas doam dinheiro para a gente fazer esse contratar esse serviço.
4: Ah, que legal.
13: Então, assim, tem diversas formas. Mas muita gente colabora, isso que é importante.
4: Sabe por quê? Né? Porque vocês têm credibilidade.
13: Exatamente.
4: Existe uma transparência lá com vocês. Vocês divulgam tudo que vocês fazem.
14: Sim,
4: agora, eu achei o seguinte, vocês são corajosas. Construir uma sede própria nessa situação que nós estamos, haja coragem. Vocês vão ter que realizar muitos eventos.
14: Sim. Coragem nós temos, vontade para trabalhar também.
4: Vocês têm também.
14: E acreditamos, né, gente? Tudo que a gente acredita.
4: Quantas voluntárias tem lá no Osmar Luz hoje?
13: Olha, em torno de umas 13 voluntárias que trabalham efetivamente. Tem outras pessoas que ajudam externamente, né?
4: Tem voluntários lá que vão lá trabalhar gratuitamente para vocês,
14: sim,
4: não tem?
14: Sim.
4: Instrutores, professores, não tem isso?
12: A maioria, né? A maioria é gratuita.
4: É tudo voluntário.
14: É voluntário.
4: Qual que é o prazer de fazer um projeto como esse? Trabalhar com essas crianças, não ganhar nada, ter que pagar para trabalhar.
14: Aquilo que eu falo sempre, João, fazer o outro feliz é ser feliz sem saber. Nossa. É gratificante pra gente. Nós estamos plantando sementes ali, contribuindo, colaborando, né? Mas os maiores beneficiados somos nós. Cada uma de nós.
4: Sai fortalecida de lá.
13: Uma felicidade incrível.
14: É, muito.
4: Vocês aprendem com eles?
14: Demais. Demais,
4: né? Na hora que vocês aprendem.
14: Com eles, com as situações que nós nos deparamos com, falando assim, meu Deus, como vai fazer isso? Não tem. De repente, acontece. De repente, chega. Ah, sabe aquela coisa de coincidência? Fala, eu não falo mais coincidência, é deusidência.
4: É deusidência. É. Muitas vezes eu reclamo porque estou vendo lá aquela criança, muitas vezes, tem pior situação e não reclama. Está feliz. E a gente reclama qualquer coisa. É. Parabéns pelo trabalho de vocês, viu?
14: Obrigada.
4: Lá durou toda semana e de sábado também, né?
14: E de sábado também.
4: Qual que é o endereço do Osmar Luz?
14: Benedito Tercini 101.
4: Vai ter sede própria.
13: Só que para isso, João, nós estamos fazendo essa campanha da galinhada, então a gente pede assim para quem quiser colaborar, né, entrar em contato com a gente para comprar o vale, porque é muito importante isso, porque esse dinheiro é revertido lá para o projeto, tanto para a construção, né, quanto as atividades que nós temos lá. Então é importante que as pessoas comprem, né, os valinhos da galinhada. Vamos e das campanhas que a gente faz por aí. Né?
4: Vamos fazer a campanha do tijolo. Cada um vai doar um tijolo.
13: Também.
4: Cada um vai doar um tijolo.
13: Exatamente. Fala assim, ó,
4: eu tenho um tijolo que eu doei para essa obra aqui.
14: Exatamente.
4: Um tijolinho.
14: Eu contribuí com isso.
4: Para contribuir. Para ter certeza, o sonho será realizado e já fica marcado aqui uma entrevista quando vocês vão inaugurar o novo prédio de vocês.
14: Tá bom?
4: Bianca, um abraço. Juliana, obrigada. Um abraço. Daniela, um abraço.
14: João, muito obrigada.
4: As portas da Rádio Cultura ficarão sempre abertas. Apoio esse projeto maravilhoso. Projeto Osmar Luz.
14: Muito obrigada pela parceria, viu? Somos muito gratos.
4: Pode contar sempre com o apoio da Rádio Cultura, tá bom?
14: Muito obrigada.
4: Uma boa tarde para vocês, um ótimo final de semana.
14: Para nós.
12: Obrigada.
4: Nós voltamos já já.
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3: Vamos começar com a Quina, pelo concurso 7.097, os números que foram sorteados. Anotem. Número 14, o número 16, o número 65, o 71 e o número 76. Ninguém conseguiu acertar esses cinco números mais uma vez e mais um dia. A premiação acumulou e a expectativa, sorteio na data de hoje, é para R$16 milhões, um excelente prêmio. Nós tivemos aí 30 apostas que acertaram 4 números e que vão receber o prêmio de R$17.218,30. Eu falei do concurso 7.097 da Quina. Vamos para o Loto Fácil, concurso 3.767 e os números que foram sorteados. Anotem, são 15 números. Número 2, o número 4, o número 6.

0: 12, 11 números, todo mundo feliz e contente, levando premiação através da Loto Fácil pelo concurso 3.767. E para a gente finalizar, Mega Sena, concurso 3.047, premiação acumulou, foi para 58 milhões de reais. O sorteio que aconteceu na data de ontem lá em São Paulo, ninguém conseguiu acertar as seis dezenas, era 49 milhões, subiu para 58 milhões, sorteio inclusive que vai ser aí nesse final de semana. Os números que foram sorteados, anotem, número 4, o número 18, número 22, número 26, número 31 e o número 58. Mega Sena. Concurso número 3.047. Continue fazendo suas apostas e boa sorte!
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0: Agora são 12 horas mais 15 minutos e três postos de combustíveis foram fechados durante uma fiscalização da Secretaria da Fazenda e Planejamento do Estado de São Paulo. Dois ficam na cidade de Ribeirão Preto e o terceiro na cidade de Franca. Segundo informações das autoridades responsáveis pela orientação e operação aí dos estabelecimentos, não tinham autorização para funcionar e utilizavam maquininhas de cobrança registradas em nomes diferentes dos postos. Em Ribeirão Preto, foram lacrados o autoposto Estrela de Madrid, na Avenida da Saudade, e o autoposto Marechal Costa e Silva, na Rua Capitão Salomão. Em Franca, a fiscalização ocorreu no posto Terrana, na Avenida Miguel Alves de Melo, na cidade de Franca. Os três estabelecimentos pertencem ao empresário Pedro Furtado Gouveia Neto, um dos alvos aí da Operação Carbono Oculto, deflagrada em agosto do ano passado, para investigar um esquema de lavagem de dinheiro relacionado ao primeiro comando da capital. Inclusive na questão até dos preços, né? Quando esses postos aí muitas vezes têm algum tipo de irregularidade, eles acabam fazendo aí preço do combustível realmente muito atrativo. E, né, aquele dito popular, né, quando o milagre é demais, o santo também desconfia, ou até o santo desconfia. Muitas vezes a pessoa acaba saindo aí, como diz aí, fora da curva, ou seja, teve as penalidades, já estão aí pagando por isso. São postos de combustíveis de um empresário que foi investigado por ligação, e está sendo, né, investigado por ligação do PCC, que são fechados em Ribeirão Preto e também na cidade de Franca.
3: São 12 horas mais 17 minutos e 30 segundos. Vamos conferindo mais uma vez as ofertas do Savegnago. Boa tarde, Gouveia.
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7: Araraquara, sexta-feira, 21 de agosto de 2026. Lua crescente regular para a pesca até o próximo dia 27.
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7: Amigo motorista, todo brasileiro é apaixonado por motocicleta, por automóvel e também por jegue. Acelere, mas não exagere.
8: Gente, tô passada.
7: Por volta das 15 horas e 10 minutos de ontem, quando o Rei dos Astros pediu licença à Princesa Lua e já ia descambando lá longe no horizonte, na estrada vicinal Vicente Sanches, no trecho entre Catiguá e Catanduva, região de São José do Rio Preto, pista simples, reta, tempo bom, vicinal paralela à rodovia Washington Luiz. Nessa vicinal estavam transitando dois automóveis, um Fiat Uno na cor branca, ocupado por um homem e uma mulher, e um Santana Quantum na cor prata, ocupado por dois homens. Um ia daqui para lá, o outro vinha de lá para cá, quando se envolveram numa violenta colisão frontal. Pense numa paulada, uma cacetada. Os três homens sofreram ferimentos, uns mais, outros menos. Todos foram resgatados e levados ao Hospital Padre Albino, em Catanduva. A mulher sofreu ferimentos graves, não resistiu e deixou sua vida no local do acidente. O nome dela não foi divulgado. O Rabecão transportou o corpo ao Instituto Médico Legal em Catanduva. O policiamento, bombeiros, SAMU e os peritos atenderam a ocorrência e prestaram a vítima do acidente fatal. Sua última continência. 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
7: Zezé, que Deus abençoe as mulheres bonitas e também as feias, se sobrar tempo.
10: Para, ridículo!
7: Obrigado pela audiência. Bom fim de semana pra você.
13: Obrigado. Legal, legal, legal.
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7: Amigo motorista, tenha uma excelente viagem pelas veias e carpetes viários deste imenso Brasil.
15: Brasil!
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18: Para falar que a bola vai rolar nesse final de semana, começando já amanhã pelo Brasileirão. Roberto Ferretti.
19: Três jogos abrem neste sábado a rodada 24 do Brasileirão. Destaque para o duelo das 8h30 da noite no horário de Brasília entre Cruzeiro e Flamengo. Será um reencontro de dois gigantes que se enfrentaram no meio de semana pela Libertadores, com a possibilidade de o rubro-negro assumir a liderança. Basta uma vitória simples para o Flamengo ultrapassar o Palmeiras. Mais cedo, às 4h, tem Fluminense e Remo, e às 6h30 se enfrentam Inter e Atlético Mineiro. No domingo serão mais 6 jogos. 16h tem o clássico Vitória e Bahia. O Grêmio, que luta para não cair, visita o Red Bull Bragantino e tem ainda o atual líder, o Palmeiras, pressionado em casa contra o Vasco. O fim de semana de Brasileirão segue às 6h30, com Santos e Mirassol, confronto direto contra a degola, Chapecoense e São Paulo, e depois às 7h30, com Coritiba e Corinthians. Já o duelo que fecha a rodada será a segunda, 20h, entre Botafogo e Atlético Paranaense.
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2: Vamos falar sobre o Brasileirão da Série B, que ontem nós temos dois jogos, Atlético 0, CRB 2, no Horizontino 3, América 0. E amanhã duas partidas abrem mais uma rodada da Série B. Às 8 horas tem Ceará e Londrina, 18h30 Cuiabá e Goiás. Santos classificado na Sul-Americana, Vasco classificado também, Botafogo foi eliminado e pancadaria para todos os lados, né? Já tivemos na Série A também, o Mirassol foi eliminado, mas o Corinthians, um jogão, gente. Um jogo emocionante. O Corinthians recebeu o Rosário Central do Di Maria, que está no bolso até agora do Mateuzinho. O Corinthians ganhou e está classificado. Isso que é importante. Quero falar sobre o Campeonato Amador Cidade de Sonho, que no domingo teremos a segunda rodada. Dia 23, a primeira partida às 8 horas, no Estádio Municipal Dr. Gilmar Morgado, tem só Neguinho e Futebol Clube Lagoinha. Segundo jogo, Barros e Anhumas. Já no estádio Sérgio Sartor, às 8 horas, a primeira partida, Unísio Tornosa contra o Atlético Monte Alto. E o segundo jogo, Califórnia e Molecada. Eu estou com fome. Vamos almoçar?
3: Agora.
2: A todos, uma boa tarde.
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9: Fala, gente! Estamos chegando com mais um Toque de Mulher. É um grande prazer estar aqui junto com você, te deixando informada com as melhores dicas.
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9: Hoje vamos falar sobre treino completo com halteres. Os exercícios com os halteres, como remada curvada, fly reto e desenvolvimento, promovem muitos benefícios para a saúde, como melhorar o condicionamento físico e a flexibilidade. Ajudar a perder peso, aumentar a massa muscular e a promover a coordenação e a estabilidade das articulações. Os exercícios com halteres são uma ótima opção para incluir no treino de força, pois ajudam a trabalhar diferentes partes do corpo, como costas, ombros, pernas e braços. E podem ser facilmente feitos em casa, trocando os halteres por garrafa PET com água ou areia, por exemplo. Antes de iniciar os exercícios com halteres, é aconselhado fazer uma avaliação médica também e a ter a orientação de um profissional de educação física para aprender as posturas e os movimentos de forma correta para evitar risco de lesões.
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9: Ei, daqui a pouco tem mais dicas.
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2: Agora são 12 horas e 59 minutos. Uma ótima tarde para você. Muita música boa do jeito que você gosta nesta sexta-feira linda que promete muito, né? Obrigado sempre pela atenção, pelo carinho. Fico muito feliz quando eu falo com você. Eu sou o Caio Cristiano. Está no ar sempre aí o melhor programa, né? Tarde Nova Cultura. Biquíni Cavadão.

0: Bom demais, hein? Super som pra você. Agora 1:06, 1:06. E aí, beleza? Deixa aqui dar uma olhada, meu grande amigo Marcos, ligado com a gente. Grande Marcos, e aí, sextou, meu irmão? Hoje o tempo tá diferente também, né?
1: Boa tarde, Caê.
0: Boa
1: Tudo
0: tarde.
1: Bom, meu irmão?
0: Beleza.
1: Ô, Caê,
0: oi.
1: Manda pra nós hoje aí o Skank, Dois Rios.
0: Dois Rios.
1: Quero oferecer aqui pra galera do serviço, pra todo mundo do grupo e pra todos que estão ouvindo Nova Cultura. Valeu,
0: Eu que
1: Caê.
0: Agradeço.
1: Um abraço,
0: Eu que agradeço, meu irmão. Obrigado aí, sempre acompanhando, sempre ouvindo, viu? Bacana, né? Boa demais.

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5: Agora 1h15. Uma ótima tarde pra você. Melhor música continua nesta sexta-feira linda demais. Totalmente diferente. Você ouvindo a gente.

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1: Bom demais, é o som de Guilherme Arantes, aprendendo a jogar agora 1h27 aqui na Nova Cultura. E aí, beleza? Tudo bem? Ah, legal, hein? Feliz.
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1: Nota de falecimento. A funerária Monte Alto comunica o falecimento da senhora Santa Helena Meloni Pavanelli, com 84 anos de idade. Era viúva do senhor João Pavanelli. Deixa 5 filhos, nora, netas e familiares. O corpo está no velório de Monte Alto e o sepultamento será hoje, às 16 horas, no cemitério desta cidade. Comunicamos o falecimento da senhora Santa Helena Meloni Pavanelli, com 84 anos de idade.
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11: Com alegria e muito alto astral, voltamos com mais dicas.
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11: Como fazer agachamento Smith? Para fazer o agachamento Smith corretamente, deve-se verificar se o aparelho está travado e ajustar a altura da barra na máquina Smith, para que fique na altura dos ombros. Colocar a carga na máquina Smith conforme orientado pelo profissional de educação física. Não se deve esquecer de colocar os ganchos de segurança nos pesos para evitar acidentes. Posicionar-se em pé dentro da máquina Smith com as pernas afastadas, na largura dos quadris e os pés apontados para frente. Dar um passo à frente, pois os pés devem estar posicionados um pouco à frente do corpo. Posicione as mãos na barra, uma em cada lado, com os cotovelos alinhados com o corpo, e a barra deve estar apoiada no músculo trapézio dos ombros. É importante ter o cuidado para não apoiar a barra nas vértebras do pescoço, para evitar lesões. Soltar a trava de segurança da máquina Smith, esticando as pernas para cima. Inspirar e fazer o movimento de descida, dobrando as pernas até que as coxas fiquem em paralelo com o chão. Expirar, fazendo o movimento de subida lentamente. Voltar à posição inicial, sem esticar completamente as pernas, para não lesionar os joelhos.
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11: Eu já volto com mais dicas no Toque de Mulher. Aguenta aí.
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0: Boa demais, arrebenta, super som pra você aí, meu amigo, minha amiga, tudo bem com você, tudo tranquilo, você aí mandando seu alô, mandando seu abraço, eu fico muito feliz, muito contente, quando eu sinto a sua presença e quando você liga e participa, melhor ainda. Alô, minha amiga Neia, que está ligada com a gente, tudo bom, minha linda? Obrigado, viu? Sempre acompanhando, sempre ouvindo a Nova Cultura.
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0: Essa música é boa demais, hein? Amor gostoso é bicho perigoso. Sou de Vando, 1h37 aqui na Nova Cultura. Ótima tarde pra você. Fica com a gente, vai participando, mandando seu alô. Vamos juntos, você e eu e você.

0: É o som de Vando, amor gostoso, é bicho perigoso. É bicho perigoso, mas é bom, hein? Agora, 1h41, tudo bem com você? Tudo tranquilo? Legal, vamos juntos. Alô, motorista, tudo bem por aí? Obrigado pela carona, viu? Fico muito feliz. Você do comércio, você que ligou agora também, o nosso alô bem especial. Volto já já com muito mais, esperando você participar com a gente.
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0: Som de Capital Inicial, a sua maneira.

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2: Agora são 2:02. E aí, beleza? Tudo bem com você? Como está a sua tarde? Feliz, de bem com a vida? Eu também, junto com você, ouvindo a melhor música nesta sexta-feira linda, dia 21 de agosto de 2026.

0: É o som de Fagner Cartaz. Agora são 2 horas e 12 minutos, 2:12. Uma ótima tarde para você de sexta-feira, dia 21 de agosto de 2026. Obrigado a você, meu amigo, minha amiga, sempre ouvindo aí a melhor música, mandando o seu alô, mandando o seu abraço. Fico muito feliz, muito contente. Vamos juntos com alto astral, feliz, contente, de bem com a vida. Afinal de contas, você merece muito mais, e agradecendo também você de toda a região, viu? Alô, motorista, obrigado pela carona. Vamos juntos, você e eu e você juntinhos.
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0: Nota de falecimento. A funerária Monte Alto comunica o falecimento da senhora Santa Helena Meloni Pavanelli, com 84 anos de idade. Era viúva do senhor João Pavanelli. Deixa 5 filhos, nora, netas e familiares. O corpo está no velório de Monte Alto e o sepultamento será hoje às 16 horas no cemitério de Monte Alto. Comunicamos o falecimento da senhora Santa Helena Meloni Pavanelli, com 84 anos de idade.
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5: Agora são 2h18, 2h18. Tudo bem? Sexta-feira, Venimin chegou até que fim. Um dia tão esperado, né? Naquela expectativa. Vamos que vamos. Agora chegando o som de Exalta Samba. Desliga e vem. Por favor.

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0: É o som aí de Zé Cabaleiro, Telegrama, agora são 2:30, 2:30, e aí beleza, que tarde maravilhosa, você ouvindo a gente, lógico, ouvindo sempre a melhor música, né? Mas o som também de Michael Jackson, rolou pra você, Exalta Samba, Desliga e Vem, vamos juntos. Amanhã é sabadão, hein? Aí, vai fazer? Vai preparar hoje? Vai passear hoje também? Legal, ótimo passeio pra você, viu? Ó, daqui a pouco eu volto, hein?
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1: Olá, meu ouvinte preferido. Já voltamos com mais dicas.
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4: Qual é a posição correta no agachamento Smith? Durante o movimento na máquina, é importante ter alguns cuidados para garantir uma posição correta e evitar lesões. Dessa forma, deve-se manter os pés sempre apoiados no chão e um pouco à frente do corpo. Sentir o peso nos calcanhares. Além disso, a coluna deve estar reta e os joelhos alinhados com os dedos dos pés. Abdômen contraído, cabeça reta e alinhada com a coluna e evitar descer muito o corpo, mantendo as coxas em paralelo com o chão ao realizar o movimento de descida. É muito importante também sempre verificar as travas de segurança do aparelho, de forma a evitar acidentes.
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1: Não sai daí não, tá? Na sequência tem muito mais dicas pra vocês.
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6: Duas e 35.

0: só pra contrariar, é bom demais, né? Arrebenta, super som pra você. Agora são 2h42, 2h42 nesta sexta-feira linda. Promete muito, vamos juntos, que gostoso. Aqui na Nova Cultura, sua tarde esquenta muito mais, né? É, tem que esquentar, ué, mas daquele jeito, um clima gostoso.
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8: 2:47, 2:47, no ritmo de festa pra você, sexto. Um dia tão inspirado, um dia tão gostoso, um dia tão especial você ouvindo a gente, mandando o seu alô, mandando o seu abraço. Obrigado sempre aí pela atenção, viu? Que prazer sempre falar com você em qualquer lugar.

0: Boa demais, não? Som de Jorge Benjor, Engenho de Dentro. Muito bem, boa música. E você ouvindo aí, uma melhor que a outra, mandando seu alô, mandando seu abraço. Fique bem à vontade, daqui a pouco eu volto.
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11: Opa, já voltei. E vamos de mais dicas.
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11: Qual é a diferença do agachamento livre para o Smith? O agachamento livre geralmente é feito com o peso do próprio corpo, sem o uso de máquinas, podendo ser feito por iniciantes ou quem já possui o hábito de praticar exercícios físicos. No entanto, pode ser feito usando pesos como barra, halter ou até mesmo kettlebell. Já o agachamento Smith é feito na máquina, que contém uma barra fixa com pesos adequados para cada pessoa e que realiza movimentos verticais, enquanto a pessoa faz o movimento de agachamento.
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2: Agora são 3 horas e ponto. Boa tarde para você. 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Mas eu

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Alô, Terra Roxa, aquele abração pro senhor aí, todos os seus familiares curtindo o programa Porteira Velha. E ele pediu a música Esquina do Adeus, com Belmonte e Amar aí. Tá mandando pra todos que estão curtindo aí a Nova Cultura FM em 90.1. Pense em mim. Nesta sexta-feira, eu desejo que você tenha uma ótima sexta, mas é ótima mesmo.

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2: 16 horas e 27 minutos, chamando para falar comigo direto da Clínica Sorrier Saúde, a doutora Jéssica. Doutora Jéssica, boa tarde.
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2: Tchau, doutora Jéssica. 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Aquele abração. Enquanto isso, vamos lá. Cheiro de relva. Quem canta é Dino Franco e Moraí aqui na Nova Cultura FM em 90.1. Tá na nova? Tá com

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1: 4 horas e 32 minutos é o programa Porteira Velha, com a gentileza de Barbizan da Construção, Serralheria Moreira Alumínios e Vidros, Comércio de Fruta Tercine, Supermercado Ipiranga, 3 lojas em Taquaritinga agora, são 2 lojas aqui em Monte Alto, Ótica Mercadão dos Óculos, Atacadão do Queijo Empório e Mercearia, Clínica Sorrier Saúde, distribuidora de bebidas Minions e também Imobiliária Gerb. Como que é bacana, né? Os patrocinadores participando do programa, Dr. Carlos Gerber, vereador atuante da comarca de Monte Alto, mandou mensagem pedindo uma música de João Mineiro e Marciano. Ainda ontem chorei de saudade. Tá mandando para todos que estão curtindo aí o programa Porteira Velha. Dr. Carlos Gerber, aquele abração. Proprietário da Imobiliária Gerber. Um abraço, Dr. Carlos. Aí vai, João Mineiro e o Marciano.

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16h45, atendendo agora seu João Fontanelli. Alô, João, aquele abração pro senhor aí, sua esposa Lude, tá mandando aí para o Arthur, o Biscola também, o Pé de Pato, tá mandando para o pessoal aí de Cândido Rodrigues, Vista Alegre do Alto, Fernando Prestes, para o Nenê do Bar e todos que estão curtindo aí a Nova Cultura FM em 90.1. Pediu a música Mundo Velho Não Tem Jeito, Tião Carreiro e Pardinho. Alô, João, curte aí na Nova Cultura.

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1: 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Essas empresas com o programa Porteira Velha, atendendo agora a Cidinha Pocetti. Boa tarde, Cidinha, como é que vai?
2: Oi, Hélio. Oi. Boa tarde. Tudo bem?
1: Bom.
2: Oi, Hélio, é a Cidinha Pocetti. Gostaria, se você puder tocar a música para mim, de Renan e Raí, Você.
1: Eu?
2: Vou oferecer para todos que estão curtindo, Hélio. Abraço, bom trabalho.
1: Valeu, Cidinha Pocetti, aquele abração. Já já eu toco você, Renan e Raí. E atendendo também é o Dorival, Carnevale, lá de Jaboticabal. Quem que é ele? Fio da Motosserra. Alô, Fio da Motosserra. Ele escreveu assim, ó: estamos ligados, Gabriel, Vitinho e o Lucas. Olá pra vocês aí, ó: Passarinho Prisioneiro, Peão Carreiro e Zé Paulo. Primeira música é Você.

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1: 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Atendendo agora, Repiado, Dona Tereza, forte abração pessoal aí do bairro Laranjeiras, curtindo o programa Porteira Velha, pediu a música Ataíde e Alexandre, Rosas e Versos, tá mandando para todos que estão curtindo aí o programa Porteira Velha. E atendendo lá de Jaboticabal, alô Jabuca, aquele abração, seu Décio Casagrande, aí dos Vicentino, forte abraço, um abraço todo especial para a senhora aí, a senhorita, que emprestou o celular para o seu Décio ligar aqui na Nova Cultura. Muito obrigado, que Deus abençoe a senhora aqui. Tenha um bom final de semana. E seu Décio pediu a música com Pirapó e Cambará, Campainha da Mariquinha. Será que é boa essa modinha? É boa demais. A primeira, Rosas e Versos, Ataíde e o Alexandre. Boa tarde, Monte Alto. Boa tarde, região. Já vou falar com São Paulo. Alô, Miguel. Aquele abraço.

0: 9 minutos, é o programa Porteira Velha. 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Essas empresas com o programa Porteira Velha, atendendo lá de São Paulo, o Miguel Barrena. Alô, Miguel Barrena, em São Paulo, a capital. Como é que tá São Paulo aí? Boa tarde, filho.
1: Oi, meu amigo, Hélio de Pontes. Então, rapaz, teu programa tá bombando hoje, hein?
0: Tá bombando.
1: Uma música mais bonita que a outra aí. Parabéns, viu, Hélio?
0: Obrigado.
1: Você capricha mesmo. Eu queria ver se você tocasse pra gente ouvir aí, pra quem gostar, de Amado e Antônio, Meu Xodó.
0: Deixa comigo. Aí ele escreveu aqui, ó. Hélio, quando você falar meu nome, sempre lembre da minha mãe, que fazia aquele pão caseiro, tomava aquele cafezão gostoso aqui na cidade de Monte Alto e ouvindo o programa Porteira Velha. Miguel Romano, sabe como chamava a mãe dele, que faleceu em 2020? Destaco muita saudade. Papai do céu, sabe, meu? Maria Concheta. Ei, meu grande amigo, que Deus te abençoe. Não é pra chorar, não. Vamos alegrar nessa sexta-feira. Curte comigo, então. Meu Xodó, Amado e Antônio. Alô, São Paulo! Curte comigo aqui na Nova Cultura. Essa modona boa, hein? Tá na Nova? Tá com tudo.

0: velho. É botar o paletó e morrer, Antônio.
1: É ir pro cemitério, Amado.
0: Deus nos livre, Antônio.
1: Deus nos livre, Amado.
0: É ir pro cemitério, Antônio.
1: É?
0: Ai, meu Deus.
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0: Importante resultado e venceu por 1-0 o Rosário em casa. Tá classificado, Corinthians! É isso aí, bacana demais, parabéns ao Corinthians. Cara, Corinthians merece, Corinthians é um time que, é, eu sempre falo, pode estar mal quanto for, pode estar em crise quanto for, igual São Paulo. Algumas competições, esses times, o Corinthians está aprendendo a jogar Libertadores, já foi campeão em 2012, e tá aprendendo a jogar de verdade e chega no mata-mata, é importante. Empata lá fora e vem em casa e ganha de 1-0, acabou. É isso aí. Pode ser no sofrimento, quanto for, importante é o resultado. São Paulo tá mal pra caramba no Campeonato Brasileiro e meteu, conseguiu empatar 1-1 lá e em casa fez 3-1, jogou bem e tal. Agora, João Neto, triste pra caramba, hein? Mirassol, cara. O Mirassol que ficou em quarto ano passado, disputou a Libertadores, chegou nas oitavas de final. E o Mirassol lá no Equador teve muita chance. Jogou melhor, foi pra cima, fez um bom jogo. Não é aquele time que se escondeu. Só que pecou nas finalizações, não conseguiu fazer. Nos pênaltis perdeu por 5-4 pra LDU, cara. Que pena. Mas parabéns pro Mirassol aí. É. Um time do interior, um time novo, um time de uma ascensão muito rápida, inclusive por causa de uma grana que pegou 7, 8 milhões aí, de um jogador que foi formado no Mirassol, veio pro São Paulo, e depois São Paulo vendeu esse jogador, que eu esqueci o nome dele, e aí com a grana fez o CT, fez investimento, 8 milhões, se não me engano, e transformou o Mirassol nisso aí, que o Mirassol
1: foi,
0: é hoje.
1: Foi isso em 23, aí isso. 24 já começou os trabalhos, e 25 foi a ascensão do Mirassol, né?
0: Exatamente. Agora, ó, quartas de final, Estudiantes e Corinthians, Fluminense e Platense, Palmeiras e LDU, e falta definir um jogo só, que é terça-feira, Independente Del Valle e Tolima. Tá 1-0 no jogo de ida pro Independente Del Valle.
1: Fora de casa.
0: É, agora joga em casa. Dia 25, que é terça-feira, decide essa última vaga. Então já tem três confrontos das quartas de final definidos. Estudiantes e o Corinthians. O Corinthians decide em casa de novo, muito importante. Fluminense e Platense decide fora. Palmeiras e LDU, Palmeiras decide fora também. O Fluminense decide fora e o Palmeiras decide fora. Ô, Thiagão Parmeirense, vai Parmeira! Palmeira decide fora, Thiago. Dia 9 de setembro é o primeiro jogo e depois dia 16, se não me engano, 16 de setembro, o segundo jogo lá em Quito. Mas, ó, vou falar uma coisa pra você. A LDU é um time que não é bom, não jogou bem ontem contra o Mirassol. O Mirassol poderia ter ganho o jogo, não conseguiu finalizar e nos pênaltis 5-4 aí pra LDU. Agora o Palmeiras pega um time aí que dá pra passar, não é um time como é o Boca Juniors, o River Plate, esses outros times aí, mas vamos ver, né? Jogo é jogo.
1: Jogo é jogo, jogo não é adianta jogo. Não.
0: Vamos ver o que mais que nós temos aqui, vamos ver se tem Sul-Americana, alguma coisa da Sul-Americana ainda, jogou, alguém jogou ontem. Ah, tem esse jogo aqui que eu quero falar, Big Joe. Que feio, velho. O Botafogo foi lá e levou de 6-1, não levou?
1: Sim.
0: Aí ontem ganhou de 1-0. Aí no fim do jogo, eu gosto disso, porque principalmente na Comebol, Sul-Americana, times argentinos, principalmente time argentino, time uruguaio, paraguaio, colombiano, equatoriano, boliviano, tudo, mas principalmente time argentino, tem que fazer isso aí mesmo, porque eles fazem isso aí. Botafogo ganhou de 1-0 dentro de casa, 6-2 no placar agregado. E aí no final do jogo partiram pra cima, queria bater no técnico, bater em todo mundo, aquele furdunço, virou um campo de guerra dentro do campo. Cara, é ruim por um lado, porque o Botafogo apelou, aí os caras do Botafogo, alguns jogadores, ah, mas os caras vieram aqui desrespeitar a gente. Não, velho, na minha visão. Quem desrespeitou o torcedor de vocês, quem desrespeitou o clube e a instituição, foi vocês que levaram de 6-1. 6-1 numa Sul-Americana lá dentro da casa dos caras. Vocês estão loucos? Quem desrespeitou completamente a torcida, desrespeitou a entidade que é o Botafogo, né? Foram vocês, os jogadores. Aí os caras vieram aqui, perderam, e lógico que eles devem ter dado uma zoada. 6-2 no geral.

0: final, no agregado. E aí o Botafogo apelou, João Neto. Pancadaria, pauleira pra todo lado, velho. Tinha uns monstros lá do seu tamanho, mas do tamanho do Roy, sabe? Tamanho do Roy, velho. Gigante uns caras. Mais gordo que o Roy ainda. Segurança do Botafogo, porque o jogo foi em casa. Segurando os caras do Botafogo pra não bater nos caras, velho, do Cienciano. Não,
1: me desculpa.
0: Mas é gostoso, cara. É sul-americano, é Libertadores, é jogo de Comebol. E eu gosto quando bate em argentino.
1: Me desculpa, mas a esse momento era pra torcida botafoguense descer lá e bater nos jogadores do Botafogo.
0: Isso.
1: Porque não tem como, cara. Você tomar 6-1, uma coisa é você tomar 6-1 sendo Mirassol na Libertadores. Estreante, pá, time novo. Agora, o Botafogo, recém-campeão da Liberta, tá na Sul-Americana, jogando contra o Cienciano e toma 5 gols de diferença, cara. Não, é absurdo. É absurdo. É absurdo pra instituição, é absurdo pro clube. Eu, se fosse torcedor botafoguense, ia descer lá e ia bater nos caras. Não tem o que fazer, cara. É muito triste. A gente não gosta de violência, né?
0: É time peruano. O Cienciano é de Cisco, no Peru.
1: É Peru, né?
0: É.
1: A gente não gosta da violência de torcedor pra jogador, porque a gente sabe que o cara tá ali trabalhando, tal. Mas, isso é um desrespeito imenso. É um desrespeito imenso com a instituição, cara. Desrespeito astronômico. Isso não pode acontecer.
0: E o Cienciano, né, João? Não tem tradição nenhuma.
1: Um time bom, tá? Um time legal.
0: O time do Peru geralmente não tem muita tradição nessas competições.
1: Não, mas é um time legal, não é um time ruim. O time de Cienciano, tanto que a seleção da semana vem sendo há muito tempo o Cienciano das rodadas, né? Só que o problema é que era Sula. Sabe,
0: o Botafogo
1: é um time grande.
0: Cara, e é 3.500 metros de altura só.
1: É.
0: Não é tão alto, entendeu?
1: Ah, cara, mas pra mim, ó, eu posso estar falando da maior besteira do mundo. Eu entendo a diferença da altitude, entendo. Entendo você, sendo um time legal como o Botafogo, tomar de um time pior que você, tomar 2-0. Eu entendo, mas tomar 5 gols de diferença, 6-1, cara... Não dá pra botar a culpa só na altitude. Teve fraqueza, teve falta de vontade, porque
0: teve
1: não
0: tudo
1: é comum.
0: Que você imaginar.
1: Não é comum.
0: É lá. O Vasco foi pra Assunção no Paraguai e na casa dos caras, na casa do Olímpia, meteu 4-1, porque o primeiro jogo tinha sido 0-0 aqui, lembra?
1: Sim.
0: Que eu falei que o Vasco não ia trazer a classificação. Foi lá e meteu 4-1 no Olímpia, no Paraguai, velho.
1: É isso que precisa ocorrer, cara.
0: Cara, aí bacana demais isso. Mas é lamentável pelo Botafogo ter apelado, não ter aguentado, né, perder a classificação. Mas eles perderam para eles mesmos. É uma vergonha o que o Botafogo fez lá no Peru.

0: de praxe ser, né? É, porque, se não me engano, o Rosário é da Argentina. Rosário Central e Corinthians, na Neoquímica, foi um jogo muito truncado, muito, muito pegado, né? Ranieri expulso, teve entradas parecidas que não foi expulso, levou amarelo o jogador do Rosário, porque não existe critério na arbitragem, nem sul-americana, nem brasileira. A arbitragem tem um pouquinho mais de critério, é a arbitragem da FIFA. Pouco mais de critério. Assim mesmo comete erros, comete falhas, beneficiou a Argentina. Já nós vamos falar da Argentina, hein? FIFA puniu a Argentina. E puniu pouco ainda. Mas, cara, a polícia desceu o sarrafo nos torcedores do Rosário. Hélio, tinha bastante torcedor do Rosário. Aí os torcedores do Rosário quiseram dar uma de machão pra cima da polícia. Aí sempre tem aqueles que vão amontoar. Mas aí veio o reforço da polícia, aí tinha uns 50 policiais contra acho que uns 2 mil, 3 mil torcedor. Mas eles começaram a descer a borracha, velho. Mas desceram a borracha. E os que ficaram pagando de machão ali, aí apanharam, velho. Aí apanharam, mas apanharam até deitar no chão, tanta dor. Deitado que não conseguia aguentar. E eu adorando, né, velho? Porque eu adoro argentino. Falei, cara, os caras apanharam no campo e apanharam fora de campo. Que delícia! Muito bom, muito bom o que aconteceu. E falar do Santos, do Hélio de Pontes. Como assim, ô? Bom demais, Santos fez 2-1 aqui, foi lá e empatou por 0-0, tá classificado, orelha seca. Foi 0-0 o jogo ontem, é jogo de Sul-Americana, é jogo de Libertadores, não dá pra exigir mais que isso não. Fora de casa é empate e dentro de casa é a vitória, não tem como ser. É assim, foi bacana, placar agregado 2-1 pro Santos, que fez o placar em casa e conseguiu. Ambato é onde, hein? Eu não sei. Ah, Equador. Ambato também é do Equador. É a cidade do Macará. Ambato no Equador. Então, importante, viu, Hélio? Deixa eu ver se fala altitude aqui.
1: Não, o Equador não tem já ser muito alto.
0: 2.600 metros acima do nível do mar. Mas o Santos foi lá, Hélio, que esse time ruim que o Santos tem, né, igual o de São Paulo, e conseguiu empatar 0-0 e tá classificado, velho. Então é bacana demais, importante. No último bloco nós vamos falar da rodada do Brasileirão, que o São Paulo precisa, inclusive, vencer, Big Joe. A Chapecoense, cara. É. Pelo amor de Deus.
1: O São Paulo precisa vencer a Chapecoense pra poder voltar, né, no eixo dentro do Brasileirão, senão acabou. Senão esquece. Senão vai rebaixar com certeza.
0: Cara, se não vencer a Chapecoense, os times que estão para o São Paulo tá em 13º com 27 pontos. Os times que estão em 16º, 17º e 18º estão com 22, João. Só a Chape tá com 10, em 11 em último lugar. Então, se os times vencer, o São Paulo 27, tem time que já vai para 25, exatamente. 26. E aí o São Paulo cai lá pra baixo também, cara. Não vai pra zona de rebaixamento ainda, mas fica beirando.
1: Mas se perder pra Chape, pode ter certeza, vai amarrar aquela sequência de novo. Vai acabar perdendo na Sula, depois, né, no agora pro Boca. Quando que é? Mês de setembro?
0: É dia 9 de setembro.
1: Setembro.
0: E já o jogo que eu queria te levar é dia 16 de setembro.
1: Setembro.
0: E dia 16 aqui na segunda, terceira semana, né? Terceira, quarta de setembro, lá no Morumbi.
1: Se perde
0: já
1: pra
0: Chape. Já pensou 50 mil torcedores, aquele corredor de fogo. Nossa senhora, a torcida independente vai fazer caravana.
1: E aí se perde agora, nessa rodada, pra Chape, cara, embala, perdendo o Brasileirão, vai embalar, vai perder na Sula, porque agora que deu uma acordada com a classificação da Sula, cara, vai.
0: Não, mete o fumo. Mete 4-5-0 na Chape, próximo jogo já ganha de novo e vamos dar uma respirada.
1: Tinha aquela máxima, quem que falava isso era o Crespo, era o Zubeldia. Falava, quanto maior a sequência de vitórias, mais perto da derrota estamos.
0: Isso.
1: Da derrota estamos.
0: Quanto mais
1: derrotas, mais perto da vitória, nós estamos.
0: Da vitória a gente tá. O Zubeldia falava isso.
1: Zubeldia falava isso, né?
0: Zubeldia.
1: Só que a gente quer uma sequência de vitória boa pra ficar próximo da derrota, porque não tem problema, uma derrota não é uma bala.
0: Mas também, tanto que não ganha, pelo amor de Deus.
1: Tava 15, muito, muito próximo da vitória.
0: 15 partidas. Ô, Big Joe, só falta um confronto pra ser definido na Sul-Americana. Já tem Boca Juniors e São Paulo, a decisão é aqui, primeiro

0: no jogo dia 9 de setembro, segundo dia 16, mesmas datas da Libertadores, da Liberta. O Santos do Hélio de Pontes vai pegar nada mais, nada menos do que o Atlético Mineiro, Galo, do Dilzinho do Cavaco. Passa, Hélio. Fala aí no microfone se passa ou não. Fala aí. Não passa? O jogo é jogo, vi. Passa. Segundo jogo em casa na Vila Belmiro. O importante é não perder de muito lá. Conseguir um empate ou perder de 1-0 ou 2-1. E depois vem e decide na Vila Famosa. Vila Formosa. E aí, ó, tem um confronto aqui definido. Deixa eu ver aqui o nome dos times. Esse aqui eu não sei quem é. E o outro é o... sei lá, quem City. Aí. Ah, vão rodar já. Não sei, depois eu vejo lá na tabela de classificação. Só falta definir quem vai pegar o Vasco, que é River Plate ou Santa Fé.
1: Uhum.
0: Os outros definir, deixa eu entrar de novo lá, só um minuto, Hélio, pra eu ver quem que é esse outro confronto definido aqui, que pelo escudo do time, não dá pra ver porque o escudo não tem nome desses oreiudos aqui. Quer ver? Já tá aqui já, ó. No jeito pra nós.
1: É o Torque.
0: Torque e Cienciano.
1: É o Torque.
0: É o Torque City, é porque ele é da mesma cor do City, é. O escudo dele, e tem o City lá no final. E o Cienciano. É isso mesmo. Só falta definir Santa Fé e River Plate. E aí quem passar de Boca e São Paulo pega ou Santa Fé ou River Plate, se passar do Vasco. Porque Santa Fé e River Plate pega o Vasco. Quem passar de Santa Fé e River Plate pega o Vasco. Beleza, gente? Vamos agradecer agora os nossos parceiros, pessoal que está aí conosco toda noite. Sai daí não, que a gente volta já.
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2: Já estamos de volta, sexta-feira, dia 21 de agosto. Itamar, Regiane, vocês vão pagar um Danone hoje? Danone, o Danone do Aloysio Chulapa. Danone, olha lá, olha lá, olha lá. Paga um Danone hoje, Itamar, Regiane, vai Parmeira. Grande abraço para vocês, viu? Grande abraço pro Peu também. O Peu, é, o nosso Maradona. Grande abraço pro seu Zé. O Zé Moretti, pescador mentiroso, pescador de peixe carimbado, dona Josefa, grande abraço. Valério vai estar lá, o Bebezão vai estar lá, o Aldinho vai estar lá, quem mais vai estar lá? Aí, grande abraço para vocês, viu? Abração demais da conta aí. Bom, deixa eu falar para vocês aqui. Ah, eu quero falar outro trem aqui, ó. Babaca, esse Di Maria é babaca. Não bastava ser argentino, viu? Que babaca, velho. Di Maria não decidiu nenhum dos dois jogos, nem lá nem aqui contra o Corinthians, não jogou nada. E aí, no meio da eliminação, resolveu provocar a torcida do Corinthians mostrando a tatuagem da Copa do Mundo. Rapaz, olha. Aí é o que eu falo, velho. Não tá, não. É que o cara é punido depois. Mas pega um massagista, pega um roupeiro, dá no meio desse. Pega a mesa, hein, Hélio? A mesa. Pega o roupeiro, dá no meio desse cara, voa com os dois pés no peito dele, velho. O roupeiro vai ser suspenso por 180 dias, mas pô, aí, deixa o roupeiro trabalhando em
3: off. Processo, né?
2: Cara, o Corinthians paga, mas rapaz, voa com os dois pés no peito dele, velho.
3: Já teve o caso do massagista pegar a malinha de massagem e dar na cabeça de jogador.
2: Nossa, mas por que não deram no Di Maria ontem, velho? Velho, ruim de bola, e depois provocar. Cara, tá na a torcida do Corinthians tá em casa, né, Gilberto Maida? O Coquinho da autoescola e do Carvão. Tá em casa, velho. Conseguiu a classificação, empatou lá e ganhou em casa com um jogador a menos desde o início do segundo tempo. E por falta de critério, o Rosário também não teve jogador expulso, cara. Uma vergonha arbitrária da Sul-Americana. Sempre prejudicando os times brasileiros. E aí os caras do Corinthians não podem comemorar. A torcida do Corinthians dentro de casa não pode comemorar. Aí o cara fica, vai lá e mostra a tatuagem da Copa do Mundo. Olha, Silvia Helena, olha, rapaz, eu gosto do rádio, senão eu gosto do programa. Porque, olha, rapaz do céu, falar o que ele faz.
3: E o pior
2: com
3: é
2: a
3: que
2: tatuagem.
3: O pior de tudo é que ele faz isso depois de perder uma bola muito feia, cara. De literalmente pisar na bola, ele escorrega na bola e mostra a tatuagem. Cara,
2: nossa,
3: muito
2: Hélio,
3: feio, muito feio.
2: Obrigado, Hélio de Pontes. Valeu, garotinho. Fazer um merchan hoje, pôr no Instagram. Valeu, Hélio de Pontes. Aí, gente, é muito, muito feio. Ele perdeu várias jogadas. Ele errou vários passes. Ele teve chance de fazer gol. E ele errou, cara.
3: É.
2: Entendeu? E aí, depois, no final, não aceita que a torcida que tá dentro de casa comemore.
3: Exatamente.
2: Bom, eles não aceitam nem comemora. Na casa deles, eles não aceitam e aí não vem aceitar dentro da casa dos caras. Brincadeira, hein, Tiagão? Meu Deus do céu. Mas, continuando, falando de Argentina, deixa eu pegar aqui, achei. Olha, eu achei que foi pouco ainda, viu? Poderia ter sido mais. Deixa eu abrir a matéria que o trem tá um negócio aqui. Punição pesada. A FIFA anunciou as sanções pelos incidentes envolvendo a Argentina e a Espanha na final da Copa do Mundo. O Paredes pegou 10 jogos de suspensão, Big Joe, mais R$465 mil de multa. O Molina, argentino, 7 jogos. E R$465 mil de multa. Reais, viu, gente? Thiago Almada, argentino, 1 jogo e R$155 mil de multa. O Gavi, aí é Espanha, um jogo e 155 mil de multa. Roberto Ayala, auxiliar argentino, 3 jogos e 155 mil de multa. A FIFA também foi, a AFA, Associação de Futebol da Argentina, também foi multada em R$1.658.000 por diferentes infrações durante a Copa, incluindo manifestações políticas, má conduta da equipe, cantos e gestos discriminatórios da torcida. Principalmente aquele negócio das Malvinas é nossa, o Malvinas é da Argentina.
3: Malvinas é argentino, ou Malvinas, eles geralmente falam sois, das Ilhas Falkland, né?
2: É, sou e nós. Escreveria em espanhol lá.
3: É, acho que Las Malvinas são argentinas, som, alguma isso, coisa assim.
2: Som.
3: Que é aquela grande faixa, mas aí os rebatendo, os ingleses falam que nas Ilhas Falkland se fala inglês, né? Então fica naquela.
2: O Gavi é aquele moleque que o Paredes bateu nele, não sim. é? E por que ele foi punido se ele apanhou? Se apanha, você é punido? Caramba.
3: Falta de... E o pior é que o Paredes catou, ele deu um soco na nuca dele.
2: Deu
3: que
2: um soco na nuca, catou ele pro cangote e jogou ele no chão.
3: Nem de boxe.
2: Aí os caras da Argentina mesmo começaram a ajudar antes dos caras da Espanha chegar.
3: Nossa,
2: porque
3: cara.
2: Porque o moleque novo de tudo foi punido, não sei porquê. Foi o Paredes que bateu nele. Olha
3: que
2: absurdo. O Gavi
3: é chato, eu não gosto do Gavi, mas nessa situação ele não tava errado.
2: Cara. Ele é zica, né?
3: Ele não tava errado nessa situação.
2: Moleque zica. Geralmente molecada é zica, né, Big Joe? E aí fica aí essa punição importante, né? Importante a punição, mas poderia ter sido melhor. Poderia ter sido...
3: Ah, poderia ter sido um pouco maior sim, viu?
2: Mais punição. Agora eu quero falar de um outro caso, cara, lamentável. Aí eu quero chamar a atenção aqui do João Neto para ele comentar como um atleta de ponta que está se destacando e já defende até a seleção sub-17... É um grande goleiro no sub-17 do time dele, que é um time de visibilidade. E não é a primeira vez que acontece isso, porque quando ele estava no Atlético Paranaense, ele também foi dispensado pelo Atlético Paranaense por indisciplinas fora de campo. Dentro de campo é um ótimo jogador, só que a gente já percebeu que é esquentadinho. E fora de campo, atos de indisciplina que nem o Atlético Paranaense falou e nem o Vasco. É o Vasco? Não, é o Botafogo, perdão, gente. É o Botafogo. Mas aí eu queria chamar a atenção de vocês. É o Bruninho Samúdio. Bruninho Samúdio, moleque de 17 anos, joga no sub-17, goleiraço, alto, bom, nervosinho, esquentadinho. Mas, gente, presta atenção em todo o contexto da vida desse moleque, cara. Esse moleque é um guerreiro, cara. O pai dele mandou o namorado do pai matar a mãe dele, cara. É... O Macarrão era namorado do Bruno. É Bruno, não é? Goleiro Bruno.
3: O Macarrão não era o cachorro?
2: Não. O Macarrão era o cara que matou, que levou a menina, matou e depois deu pros cachorros comer.
3: Ah, tá.
2: E era namorado do Bruno. Eles tinham um caso. O pai do cara ajeita pro namorado, que é segurança dele, parceiro dele, empresário dele, matar a mãe dele. Aí ele é criado pela avó. E aí toda essa situação, e aí sempre que pode, os repórteres são abutre, né, velho? A imprensa, principalmente a imprensa marrom, é abutre. Vai lá e pergunta, ah, mas o que você acha do seu pai? Tá seguindo a mesma carreira do seu pai, não sei o que, não sei o que lá. E o moleque escolheu jogar no gol e o pai dele é goleiro. E aí, cara, o moleque tem o psicológico abalado, velho. A avó que cria o moleque, a avó que lutou sozinha pra criar o moleque, pra dar todas as condições pra ele. Ele tem a avó como mãe e pai. Inclusive ele fala isso pra todo mundo. Eu só tenho minha avó. Minha avó é minha mãe e meu pai. Eu não tenho mais ninguém. E aí, cara, ele foi afastado do Botafogo já. A terceira partida que ele não é nem escalado, né?
3: Não é relacionado.
2: Relacionado, exatamente. Tá afastado, treinando separado. Aí o Botafogo soltou uma nota falando: o projeto de base, ele não vê a performance só dentro de campo. Ele precisa de tudo. A disciplina, o respeito, toda a convivência fora de campo, principalmente mais do que dentro de campo. E a gente espera que com essas punições ele entenda, ele volte atrás, ele reflita e ele respeite as regras e o convívio social para poder, porque é um grande atleta, mas não adianta ser bom só dentro de campo. Tem que fazer o certo fora de campo também. E aí, infelizmente, tá aí afastado. E um ponto... Aí eu falo, já pensou se fosse com você?
3: Um ponto que a gente tem que lembrar também...
2: E psicológico, como fica, velho?
3: É que a mídia é sensacionalista.
2: Nossa
3: senhora. Então, você sabe que indisciplina também é faltar treino. Indisciplina pra eles é fazer como o Endrick faz... Né? Ser indisciplinado taticamente. Às vezes o goleiro, o Bruno, ele é um moleque que gosta de sair no, na hora, tipo, o atacante tá vindo, ele quer sair. E o técnico dele, o treinador, preparador de goleiro, fala, ó, cara, não sai. Pode ser pela envergadura, por qualquer coisa. E ele sai, isso já é considerado como indisciplina. Às vezes a gente pensa em disciplina como, ah, o moleque vai pra balada, né? Moleque novo, vive indo pra balada, por isso que ele não tá sendo relacionado. Mas não, né? É considerado indisciplina dentro do clube qualquer coisinha. Porque eles são exatos, eles não podem sair da linha. Na base é pior do que no profissional.
2: É, porque tá formando o caráter e o profissional, entendeu?
3: Porque o moleque é muito bom, o moleque bom, é muito bom.
2: É bom.
3: Só que, às vezes, pelo moleque
2: mas
3: ser bom...
2: Mas ele é nervosinho, você já viu ele arrumar a confusão dele? Se os moleques olharem pra ele, ele já quer dar no meio.
3: Até
2: já.
3: Porque ele é nervosinho, eu acho que é meio aquela... defesa, sabe? Porque ele deve ter muito medo do cara que tá encarando ele no meio do jogo, que a gente sabe que isso acontece, acontece muito na NBA. As histórias que a gente mais conhece são na NBA, porque jogador de futebol é mais retraído do que jogador de basquete. Jogador de basquete conta muito em talk
2: mas
3: show.
2: No hockey tem bastante.
3: No hockey ele sai na mão.
2: No hockey os cara jogam o capacete de lado e o taco lá e sai no soco, aí os dois vão expulsos, mas
3: só tem
2: ele sai no soco,
3: soltar
2: véio.
3: O taco pra não dar problema e sai no soco. Por
2: isso
3: quê?
2: Isso.
3: Porque você imagina um cara com um taco na mão, com um pé com lâmina. Eles falaram, vamos liberar o soco porque vai ser pior se um passar a lâmina no pescoço do outro. Vamos deixar eles...
2: E ali moerem. Eles brigam mesmo, eles moem no soco.
3: É, mano. O jogo oficial, tipo FIFA, do jogo de videogame da NFL, eles tiveram que implementar um sistema de lutas. Pra você poder chamar e você tem que apertar o bolinha no momento certo pra poder dar o soco certo. Porque é regra a briga.
2: Às vezes eu já vi, eu acompanho vários esportes, eu já vi... É, o cara tá no banco, mas ele tinha arrumado treta antes. Aí o cara tá jogando, ele vai lá e aponta pro cara do banco, o cara sai do banco e ele fecha no soco.
3: Eles têm que ficar um minuto fora. Então, isso é tática também. Eles aprendem a brigar porque é tática. Por exemplo, dá uma briga, fecha o tempo, eles jogam um taco de lado. Começa a briga, geralmente você vai começar a briga com o melhor jogador do outro time. Pra poder, nesse
2: pra
3: um minuto,
2: ele.
3: Fazer esse gol, conseguir, porque jogo de hóquei também é diferença de 1-2 gols.
2: Isso, é.
3: E aí é ali que eles usam a tática. Ser bom de briga também, porque às vezes você apaga o cara ali, pronto, você não tem mais o jogador, você tá tranquilo.
2: É. E aí, cara, o Bruninho, infelizmente, tá vivendo essa situação. Tomara que o Botafogo esteja ajudando ele psicologicamente, com terapia.
3: É muito complicado.
2: Não precisa de psiquiatra, porque não é louco, mas uma terapia faz bem, né? Sua mãe fala que terapia é sempre muito bom. A Marilena, sua irmã, também fala. E aí, né, meditar, esse estranho assim. E aí, tomara que ele esteja... E se encontre, né, João? Porque é um moleque bom de bola.
3: É, e é o que eu
2: falei.
3: É um
2: bom goleiro. Tem futuro.
3: Penso vendo um moleque, porque é um moleque que se desempenha bem. Não é problema com bebê, com mulher,
2: não,
3: com sair.
2: Não.
3: Deve ser falta de treino, deve ser indisciplina.
2: Ele é nervoso, ele não aceita
3: isso.
2: Muitas regras. Ele é igual o Romário, velho.
3: Exatamente.
2: O Romário fala assim... Treina pra aprender. Ele fala, os caras treinam pra aprender a fazer. Eu já sei, então eu não preciso treinar.
3: É.
2: O Romário nunca treinou na vida, Hélio. Nunca.
3: Aí eu acho que não é nem tipo, por questão dele já ser muito bom. Eu acho que ele realmente... É que passa por muita coisa, né, cara?
2: Nossa,
3: é o passa por muita coisa.
2: Eu tô te falando, você também tem 17 anos, você também é atleta, e ele tá lá na prateleira de Simão,
3: e ele
2: lá.
3: Tá...
2: E aí a pressão é muito grande, velho. Já pensou na situação desse moleque? Bom, mas o Hélio já mandou umas 15 vezes já a gente ir pro intervalo. Vamos pro intervalo agradecer o pessoal que tá sempre aqui conosco, nossos parceiros, que nos mantém aqui no ar, nos apoiam aqui, viu, gente? Sai daí não, que a gente volta já!
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2: Já estamos de volta hoje, sexta-feira, dia 21 de agosto. Tiagão, parmeirense, falou que é pra você ir lá pra Bitirama, que ele vai te zoar lá, que é pra você ir lá. Pega a Cecília e vai pra lá. Não é pra ir em lugar de tambor, lugar nenhum, não. É pra ir lá na fé de Bitirama.
3: Beleza.
2: Quem vai te pagar um Danone.
3: Ah, então, beleza.
2: Vai te zoar lá. Ô, Tiagão, vamos lá, paga um Danone lá. Ô, gente, ó, o Hélio vai colocar umas fotos aí das quatro categorias do vôlei de base aqui de Monte Alto, masculino e feminino, nossa molecada, que no último sábado, dia 15, deu um show, olha lá. Várias categorias, olha as pequenininhas aí, ó. Várias categorias e deram um show. Monte Alto vence Jaborandi por 2-0 nas quatro categorias. Nas quatro categorias foi 2-0 para Monte Alto. Feminino sub-12, feminino sub-14, feminino sub-18, que a Agnes joga. Pode ir passando, Hélio, fazendo favor. E masculino sub-18. Esse aí é o masculino sub-18. Cadê o Vitinho?
3: Vitinho aqui, ó, do lado do Chamachelli, ó.
2: Ah, o Vitinho, o Chamachelli, o Paulinho aqui embaixo de um, né? Cadê o 6? É o número meia dúzia?
3: Como é o Zambon.
2: Zambon, olha lá. É. Número 1 é filho do Paulinho, não é?
3: É o Olavinho.
2: O Olavinho, olha lá. É, a gente conhece uma molecada.
3: É a cara
2: aí
3: do pai.
2: É, a cara do pai dele, igualzinho. E aí foi todas essas categorias aí. É, sub-12, sub-14, sub-18. Esse aí é o da Agnes. E a Agnes, número 12, ao lado do professor ali, treinador também. O Nê, treinador de todos. E as meninas que a gente conhece aí, grande abraço. Todas as categorias 2-0. Essas aí são as meninas. E aí, as meninas do sub-14. Essas aí. Grande abraço pra vocês. Olha lá a Larissa Marcelino, 14, é. Ó. Ah, grande abraço aí. E bacana demais, viu? Contra Jaborandi, os quatro jogos no José Pizarro, 2-0 em todos os jogos para Monte Alto. As garotas abriram a jornada logo cedo, demonstrando muita garra e talento no feminino sub-12 e sub-14. A base mostrou consistência do primeiro ao último ponto. Na sequência, a equipe feminina sub-18 manteve o alto nível técnico e tático, beleza? E depois os meninos encerraram o sub-18 com 2-0 também. Com 4 vitórias por 2-0, Monte Alto reafirma a força das categorias de base e consolida uma campanha sólida na competição. Muito bacana, bacana demais. Parabéns, nossa garotada aí de Monte Alto, viu? É, antes de eu falar do Campeonato Brasileiro, deixa eu achar aqui o Edmar, que me mandou a tabela do Municipal, 36º Municipal, troféu Daniel Caluz. E aí deixa eu pegar aqui, porque agora dia 23, domingo, tem jogo, viu, gente? No Edmar Morgado, abre aí, às 8 horas da manhã, só Neguinho e Lagoinha Atlético Monte Alto. Às 8 da manhã, no Edmar Morgado. No Edmar Morgado, o Barros, que eu estava com a camisa aqui ontem, Download Net, em Anhumas Esporte Clube. O Edinho, minha camisa, hein, da Anhumas. No Sérgio Sartor, Big Joe, 8 horas da manhã, Unidos do Tornosa Automatic e Rotterdam 016 Atlético Monte Alto, às 8 da manhã, pega, né, o Unidos do Tornosa pega o Rotterdam. E às 9h30, Califórnia pega Molecada Futebol Clube. É a segunda rodada aí, viu, gente? Segunda-feira ou terça-feira, assim que eles passarem a rodada, a gente fala como foi para vocês. E agora vamos falar do nosso Brasileirão. Importante rodada para alguns times aí, como Santos, São Paulo, né? Rodada importantíssima, ó. 24ª rodada, amanhã às 4 da tarde, Fluminense e Remo. Inter e Atlético Mineiro às 18h30. Cruzeiro e Flamengo, de novo, cara. Cruzeiro e Flamengo, vamos ver se vai roubar. Foi a Comebol, né, que roubou pro Flamengo. Vamos ver se a CBF vai roubar pro Flamengo de novo. Cruzeiro e Flamengo lá no Mineirão. É, fala, no domingo, às 16h, Vitória e Bahia. Olha lá. Às 16h, Bragantino e Grêmio. Às 16h, Parmeira e Vasco. Às 18h30, Big Joe, nós vamos assistir esse jogo, Chape São Paulo. São Paulo precisa vencer de qualquer jeito.
3: Pelo amor de Deus.
2: No domingo, às 18h30, o time do Hélio de Pontes contra o Mirassol, Santos e Mirassol. No domingo, às 19h30, Coritiba e Corinthians. E no domingo, na segunda, às 20 horas, às 8 da noite, Botafogo e Atlético Paranaense. A classificação continua tudo igual. Parmeira líder, São Paulo em 13º, Corinthians em 9º. O Santos saiu da zona de rebaixamento, né? Não está mais na zona de rebaixamento. E é isso aí. Atlético Paranaense, que eu não vejo ser um time melhor do que o São Paulo, em 3º lugar, só que é um time mais consistente. Fluminense em 4º. E é isso aí. Para mim, a Chape, como eu falo todo dia, a Chape já caiu. 11 pontos em 23 rodadas. É muito pouco para muita rodada. Não vai mais, não pega mais, não tem mais jeito. Já era, meu irmão. Ó, e o Flamengo e o Fluminense vetam o Maracanã pro Vasco receber pela Sul-Americana o time.
3: Vixe.
2: É. Flamengo e Fluminense, gestores do Maracanã, vetaram. Ah, não, perdão, não é pela Sul-Americana, não. É Vasco e Vitória, que vai ser jogo de ida das quartas de final da Copa do Brasil. O Vasco recebe o Vitória pela Copa do Brasil.
3: São
2: Vasco...
3: Januário vai estar sendo usado?
2: Não, mas é porque queria jogar no Maracanã para ter mais renda.
3: Para ter mais renda, para poder ter mais público.
2: Para caber mais gente, para ter mais público. E agora o Vasco vai ter que ver onde vai mandar o jogo, porque é igual o estádio do Santos, cabe 15 mil pessoas.
3: Aqui as diretorias...
2: Não cabe 15 mil lá no Santos?
3: É
2: 15 mil, 12 mil, olha lá, o Hélio falou, 12 mil, 11 mil, Beleza.
3: E aí o que eu ia falar é que lá no Rio eles não são tão amiguinhos quanto a gente é aqui, né?
2: Não.
3: São Paulo, todo mundo amiguinho, diretoria tudo parceira, lá não é não.
2: LD Pontes, valeu, Big Joe, valeu, um santo e abençoado final de semana, até segunda-feira, se Deus quiser, e aquele abraço!
3: Um abraço a todos.
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0: Está no ar a Voz do Brasil. As notícias do governo federal que movimentaram o país no dia de hoje.
2: Olá, boa noite.
1: Boa noite para você que nos acompanha em todo o país.
2: Sexta-feira, 21 de agosto de 2026.
1: Vamos ao destaque do dia.
2: Dia D de vacinação.
1: Sábado é dia de levar crianças e adolescentes de até 15 anos aos postos de saúde.
2: Calendário nacional oferece 20 vacinas que protegem contra doenças como meningite, tuberculose e sarampo.
1: Agosto é mês para intensificar a imunização, como disse Éder Gatti, do Ministério da Saúde.
3: O objetivo é resgatar as pessoas que perderam a oportunidade de vacinação. Nesse momento, o Ministério da Saúde aumenta o abastecimento dos municípios e a gente estimula os municípios a também promoverem ações que intensifiquem a vacinação.
2: Mais de 3 milhões de pessoas não podem abrir conta em plataforma de aposta.
1: São beneficiários do programa, dos programas sociais ou de renegociação de dívidas. Raquel Mariano.
4: A medida tem como objetivo proteger recursos destinados à assistência social e à recuperação financeira das famílias.
2: Cidadão pode contar com atendimento presencial para acessar a conta gov.br.
1: Plataforma dá acesso a mais de 5 mil serviços públicos.
2: Vamos saber mais sobre o funcionamento da conta e níveis de segurança.
5: A conta do gov.br funciona como uma espécie de identidade. Ela é gratuita e pode ser feita por qualquer brasileiro.
1: Hoje, na apresentação da Voz do Brasil, Luciano Seixas e Mariana Jungmann.
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1: Sábado é dia D de vacinação.
2: É hora de atualizar a caderneta e levar crianças e adolescentes menores de 15 anos às unidades básicas de saúde e pontos de imunização em todo o país.
1: A campanha segue até 1º de setembro, com a oferta de 20 vacinas do calendário nacional que protegem contra doenças graves, como meningites, tuberculose e cânceres associados ao HPV.
2: O ministro da Saúde, Alexandre Padilha, fala sobre a vacinação.
6: A campanha de atualização é exatamente porque tem muitas crianças que receberam a primeira, a segunda, mas não receberam a terceira dose de uma vacina, precisa de 3 doses, ou não tomaram o reforço. Como cada vez mais a gente tem mais vacinas incorporadas no SUS, muitas vezes os pais têm até uma dificuldade de acompanhar o calendário. Por isso que eu sugiro aos pais entrarem no Meu SUS Digital, baixar a caderneta de vacina do seu filho no Meu SUS Digital, no celular, porque o próprio Meu SUS Digital manda mensagem para o pai e para a mãe quando está para atualizar a vacina, quando está para vencer aquela vacina, da importância dessa atualização.
1: Para saber mais sobre a campanha de vacinação que ocorre durante todo o mês de agosto, eu e Mariana Jungmann conversamos com Éder Gatti, diretor do Departamento do Programa Nacional de Imunizações. Vamos acompanhar.
2: Diretora Dergatti, seja bem-vindo à Voz do Brasil, um prazer falar com o senhor. O senhor pode começar dizendo para a gente quais são as vacinas e quais os grupos prioritários dessa campanha?
3: É um prazer estar aqui falando com vocês. O público-alvo são todas as crianças e adolescentes com menos de 15 anos de idade. Então, todas as vacinas que fazem parte da rotina de vacinação dessa faixa etária, ela faz parte, então, do escopo dessa multivacinação. Então, nós estamos falando aqui de vacinas contra poliomielite, sarampo, difteria, tétano, coqueluche, e também tem as vacinas de adolescente, como, por exemplo, HPV, e também as vacinas de meningite, as vacinas contra o pneumococo, ou seja, são várias vacinas. A gente está falando de cerca de 20 vacinas que vão estar disponíveis nos postos. São vacinas que já estão nos postos, elas já estão ali disponível para a população na rotina. Porém, a gente aproveita esse mês para intensificar. O objetivo é resgatar as pessoas que perderam a oportunidade de vacinação. Então, nesse momento, o Ministério da Saúde aumenta o abastecimento dos municípios para que tenha mais vacina nos postos e a gente estimula os municípios a também promoverem ações que intensifiquem a vacinação. Como, por exemplo, o dia D, que está sendo chamado para o dia 22, que é um sábado, e também ações extramuro, ou seja, a sair da unidade de saúde para vacinar em ambiente público, ambiente de alta circulação de pessoas. Então, com isso, a gente espera melhorar ainda mais a cobertura vacinal.
2: Pois é, o senhor mencionou aí o dia D, né, que vai acontecer no dia 22 de agosto, a campanha vai até 1º de setembro, mas por que que é importante a gente ter um dia assim de mobilização, né? Por que que o dia D, todo ano o governo faz a campanha e tem sempre um dia D? Por quê?
3: Olha, as pessoas, elas têm uma rotina muito intensa, né? Hoje em dia as famílias, tanto os pais quanto as mães, normalmente trabalham, muitas vezes não têm condições de levar seus filhos durante a semana nos postos. Então, a multivacinação é meio que para alertar os pais de que é importante pensar na vacinação e colocar a vacinação em dia. E o dia D, essa ação no sábado, ela serve para aumentar a oportunidade das famílias em colocar a vacinação dos filhos em dia. Então, o dia D tem essa importância. É um esforço a mais que a gente faz para ampliar o acesso e aumentar, consequentemente, a oportunidade das famílias em colocar a vacinação das crianças em dia.
2: E como é que fica, doutor Éder, depois de 1º de setembro? As vacinas vão seguir disponíveis na rede pública? Quem quiser, não tiver conseguido ir durante o período de campanha, é só chegar num posto de saúde e se vacinar?
3: As vacinas vão continuar lá. Então, durante a atividade corriqueira do posto, a pessoa pode procurar a unidade e colocar a sua vacinação em dia, mesmo depois ou antes da multivacinação. Esse é o mês de mobilização. É o momento em que a gente está resgatando aqueles que ficaram para trás, colocar em dia e aumentar a oportunidade da vacinação. Então, o mês é especial, ele é de intensificação, mas a vacinação já é uma rotina no SUS e as vacinas estão nos postos.
2: Doutora Dergatti, esse ano existe uma preocupação especial com o sarampo em 3 municípios de São Paulo, né? Que municípios são esses? O que está acontecendo por lá?
3: Olha, na verdade, a preocupação com o sarampo ela deve acontecer em todo o país. Hoje, o sarampo, o sarampo é uma doença que ela é evitável por uma vacina que nós temos no nosso programa há muitas décadas. Porém, a gente está vendo um descontrole do sarampo no mundo. Só para olhar nas Américas, por exemplo, a gente tem países como Estados Unidos, Canadá, México, Guatemala, que estão com o sarampo sem controle, acontecendo milhares de casos. E agora aqui na América do Sul, nós temos 2 países que têm causado muita preocupação, que é a Bolívia e o Peru. Então, o risco de internalização do sarampo, ele é real e é um risco que acontece em todo o Brasil. E, eventualmente, casos relacionados à importação podem entrar. Então, a recomendação de sarampo é para todo o país. Todo brasileiro tem que ter 2 doses, pessoas de 1 ano até 29 anos, 2 doses, pessoas de 30 a 59, pelo menos 1 dose. E isso está disponível em todos os postos, a vacina está disponível em todos os postos do país e qualquer brasileiro pode procurar uma unidade de saúde. Os três municípios paulistas, que é o município de São Paulo, o município de São Bernardo do Campo e o município de Guarulhos, eles registraram casos de sarampo, também é um conjunto de casos relacionado à importação e que agora está tendo um trabalho muito intenso por parte do Ministério da Saúde e pelo Estado e pelos municípios envolvidos em conter esse sarampo. E nós estamos conseguindo e vamos conseguir acabar com essa circulação. Hoje, São Paulo, Guarulhos e São Bernardo do Campo está com uma recomendação irrestrita, ou seja, sem necessidade de verificação prévia se a pessoa foi vacinada ou não. De todas as pessoas de 6 meses até 59 anos, a vacina está ali sendo feita para toda a população, nessa faixa etária, nesses 3 municípios. Então, é importante que quem vive nesses municípios coloque a vacinação em dia, tome uma vacina contra o sarampo, mas as pessoas de outros municípios é importante verificar se tem pelo menos 2 doses até 30, 29 anos ou 1 dose de 30 a 59 anos. Para não deixar o sarampo voltar no Brasil.
2: Nem o sarampo, nem essas outras doenças, né, doutora Éder. Nem o sarampo, nem todas essas outras doenças que estão aí no calendário de vacinação, né?
3: É importante lembrar que as doenças que são protegidas com as nossas vacinas, embora muitas delas a gente não veja mais, como por exemplo a paralisia infantil, desde 1989 o Brasil não tem um caso de paralisia infantil. e entre outras doenças. São doenças que a gente não vê mais, só que elas ainda estão por aí. Tem países que ainda têm paralisia infantil. A gente, de vez em quando, a gente tem um caso ou outro de difteria no país, e embora a gente tenha controlado doenças como coqueluche e meningite, elas ainda acontecem, embora numa frequência menor do que nos anos 80, nos anos 90, ainda acontecem, mas numa incidência mais baixa. Se nós não nos vacinarmos, se nós pararmos com a vacinação, essas doenças retornam e retornam com força. E aí elas podem colocar a vida das pessoas em risco. Então é importante que as pessoas coloquem a sua vacinação em dia e lembrar que vacinar é uma forma de proteger o indivíduo, você vacinado, mas também proteger a sua família e quem convive com você, porque é uma forma de nós não deixarmos a doença entrar na comunidade, que é a proteção coletiva que as vacinas oferecem.
2: Muito bem, nós conversamos com Éder Gatti, diretor do Programa Nacional de Imunizações. Muito obrigada, doutor Éder, pela sua entrevista aqui à Voz do Brasil.
3: Obrigado pelo espaço. Tchau.
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1: Mais de 3 milhões de pessoas estão impedidas de realizar jogos de apostas online, as chamadas bets.
2: Todas elas recebem algum benefício social e isso proíbe a participação dessas pessoas nesses tipos de jogos.
8: Beneficiários do Bolsa Família, do BPC, o Benefício de Prestação Continuada, do FIES, o Fundo de Financiamento Estudantil, ou de programas de renegociação de dívidas, estão impedidos de abrir ou manter contas em casas de apostas online no Brasil, conhecidas como bets. Isso representa mais de 3 milhões de pessoas. Desde outubro de 2025, o SERPRO, empresa pública responsável por desenvolver a tecnologia da informação, criou a plataforma Módulo de Impedidos, que cruza automaticamente o CPF dos usuários com as bases de dados dos programas sociais. A consulta é feita em tempo real pelas plataformas de apostas, no momento do cadastro, e também no primeiro acesso diário de cada usuário. Assim que o impedimento é identificado em uma conta já existente, a casa de apostas tem até 3 dias para suspender e devolver todo o saldo ao titular. A medida tem como objetivo proteger recursos destinados à assistência social e à recuperação financeira das famílias. O bloqueio da conta em bet é feito exclusivamente pelo CPF e não gera nenhuma penalidade para o beneficiário. Raquel Mariano, para a Voz do Brasil.
1: Pretende ingressar ou já está matriculado em um curso de graduação, pode consultar se a instituição e o curso estão regulares junto ao Ministério da Educação.
2: A consulta é feita pelo EMEC, plataforma oficial que reúne informações sobre a educação superior no país.
1: O sistema permite verificar se o curso é autorizado ou reconhecido e se a instituição está credenciada.
2: Também é possível conferir a modalidade de ensino, o número de vagas autorizado e se o curso está habilitado a funcionar no endereço informado.
1: O diretor de Política Regulatória da Secretaria de Regulação e Supervisão da Educação Superior, Rafael Furtado, reforça a importância de verificar a situação do curso antes de fazer a matrícula.
9: É importante que o cidadão e a cidadã busque a informação de se o curso existe, se a instituição está no cadastro, se ele está regular, se ele tem alguma marcação de supervisão e especialmente também se o curso é reconhecido, porque o curso precisa ser reconhecido para poder emitir diploma. E o segundo tipo de informação importante que o cidadão deve buscar é a informação relacionada à qualidade do curso. O Ministério da Educação, pelo INEP, divulga conceitos e indicadores de cursos e instituições. E os conceitos acima de 3, 4 e 5 são considerados satisfatórios.
2: Para fazer a consulta, acesse emec.mec.gov.br, selecione consulta avançada e escolha a opção de busca por instituição ou curso.
1: criar uma senha ou mesmo recuperar o acesso da conta gov.br ainda causa dúvidas para muita gente.
2: Para quem precisa de apoio, o balcão do gov.br oferece atendimento presencial para serviços relacionados à conta.
1: Os balcões de atendimento estão disponíveis em 24 estados para orientar na criação, recuperação e segurança da sua conta.
10: Acesso a documentos, consultas de benefícios, declarações fiscais e utilidades por meio de um único login com CPF e senha é o que oferece a conta GovBR. São mais de 5 mil serviços públicos disponíveis, mas muita gente ainda tem dúvidas sobre como utilizá-los. Cidadãos que precisam de apoio com a conta, especialmente aqueles com dificuldades com o uso de tecnologia, como idosos, pessoas sem acesso à internet ou com baixa alfabetização digital, podem contar com atendimento presencial no balcão GovBR. São 292 unidades disponíveis em 24 estados. No balcão, é possível receber orientação para entender o funcionamento da conta GovBR, além de criar ou recuperar a conta de forma segura, como explica o diretor do Departamento de Identidade Digital, Hudson Mesquita.
11: Onde o atendente vai auxiliar o cidadão a criar a sua conta, a recuperar uma senha, fazer uma avaliação biométrica, a entender as camadas de segurança da plataforma, sempre visando que o cidadão tenha o máximo de autonomia no uso dos serviços digitais.
10: E para encontrar a unidade mais próxima, basta acessar gov.br/presencial, selecionar o estado e depois o município. A ferramenta apresenta os endereços disponíveis. Mais informações sobre a conta e os serviços de atendimento estão nos endereços gov.br/conta e gov.br/atendimento. Reportagem Thaís de Araújo.
2: Pois é, a conta gov.br facilita o acesso a diversos serviços públicos pela internet e funciona como uma identidade digital do cidadão.
1: Gratuita e disponível para todos os brasileiros, ela permite consultar documentos e informações, acessar serviços do INSS e da saúde, além de assinar documentos digitalmente.
2: Para garantir mais segurança, a conta possui diferentes níveis de acesso, que podem ser ampliados pelo próprio aplicativo.
5: A conta do gov.br funciona como uma espécie de identidade. Ela comprova com segurança nos meios digitais que você é você. A conta é gratuita e pode ser feita por qualquer brasileiro. Ela pode ser usada para diversos serviços públicos, como acessar a declaração pré-preenchida do imposto de renda, os dados da aposentadoria no INSS e a carteira de trabalho digital. Quem se inscreve para o Enem, Sisu, FIES e ProUni também precisa usar a conta. Também é possível realizar a prova de vida digital utilizando o reconhecimento facial no aplicativo gov.br. Na área da saúde, a conta dá acesso a informações como vacinas, exames e medicamentos no Conect SUS. Marilda Castro é doula e utiliza o

0: do aplicativo gov.br tem o botão Ver Nível. Quando você clicar nesse botão, vai aparecer o nível da sua conta e a opção Aumentar Nível da Conta. Hudson Mesquita é diretor do Departamento de Identidade Digital do Ministério da Gestão e da Inovação em Serviços Públicos. Ele explica como aumentar o nível da conta gov.br.
1: Uma conta mais simples, onde são validados alguns dados cadastrais do cidadão, o que a gente chama de conta bronze, já dá acesso à maior parte dos serviços. Os serviços públicos, mas se ela precisa acessar um serviço que envolva dados um pouco mais sensíveis, ela precisa ter no mínimo ali uma conta de nível prata. Para esse nível de conta, o cidadão precisa fazer algumas validações a mais. Então, ou acessar com alguma das instituições financeiras que são integradas com o gov.br, ele vai acessar com o mesmo dado da conta bancária dele. Vai entrar lá com a agência, com a conta, só que ele vai acessar lá no ambiente do banco e o banco é que informa o gov.br. E aí o gov.br dá acesso a novos serviços. Né? E aí tem o nível ouro, que é o nível mais seguro de acesso, onde é necessário ele realizar uma validação biométrica.
0: Mas se o cidadão perder o acesso da conta porque esqueceu da senha, neste caso, ele deve clicar em Esqueci Minha Senha e recuperar a conta, como explica Hudson Mesquita, do Ministério da Gestão.
1: Se ela esquecer a senha, a forma de recuperação da senha são os mesmos fluxos que ela utilizou para criar a conta. Então, ela pode fazer uma validação facial e criar uma nova senha, ela pode usar o acesso com os bancos só para criar a nova senha, ou ela pode solicitar um código que é enviado por e-mail ou telefone, né, de acordo com o dado que está cadastrado na conta dela. Se vai um código único para o e-mail ou via SMS, ela informa esse código e altera a senha do gov.br.
0: Para criar uma conta ou ter mais informações, você pode acessar na internet a página gov.br ou criar sua conta pelo aplicativo no celular. Reportagem Márcia Fernandes.
2: Neste sábado, 22 de agosto, é comemorado o Dia do Folclore.
3: E para celebrar a cultura brasileira, a gente vai conhecer no nosso quadro A Voz pelo Brasil, uma das manifestações mais tradicionais do Maranhão, o Bumba Meu Boi.
2: Patrimônio imaterial do Brasil, a brincadeira movimenta o turismo com uma mistura de música, dança e religiosidade pelas ruas e praças de São Luís.
3: Quem vai contar essa história pra gente é Karine Melo, em reportagem que contou com a produção de Raquel Mariano.
4: Voz pelo Brasil. A história começa com pai Francisco e mãe Catirina. Grávida, Catirina sente o desejo de comer a língua de um boi. Francisco, para atender a companheira, escolhe justamente o animal mais bonito e querido da fazenda, onde trabalha e mata o boi. Quando o fazendeiro descobre o que aconteceu, fica desesperado. Francisco e o patrão recorrem a um pajé. E o milagre acontece. O boi volta à vida. E é para celebrar essa ressurreição que começa a festa. Mas a tradição vai muito além da lenda. Ao longo do tempo, ganhou novos personagens, músicas, ritmos e diferentes maneiras de brincar. São chamados sotaques: matraca, zabumba, orquestra, baixada e costa de mão. Cada um tem sua própria identidade e todos têm a mesma capacidade de fazer uma comunidade inteira se reunir em torno do boi. E é justamente essa diversidade que espalha o Bumba Meu Boi por São Luís. A brincadeira ocupa praças, bairros, terreiros e os chamados barracões, onde os grupos ensaiam, fazem as indumentárias e preparam as apresentações. E antes de ganhar as ruas, o boi passa por um momento especial, o batizado, uma bênção para pedir proteção e abrir oficialmente a temporada. Os ensaios começam meses antes do São João. Depois vem os arraiás, festivais e encontros de grupos que transformam São Luís em um grande palco. Hoje as redes sociais ajudam o turista a descobrir onde cada grupo vai se apresentar e acompanhar uma programação que se espalha por diferentes bairros. A festa movimenta a cidade por semanas e também mexe com a economia. Hotéis, bares, restaurantes, comércio. Todo mundo entra no ritmo do boi, como explica a presidente do Boi da Floresta, Nadir Cruz.
5: É uma festa grandiosa, porque as pessoas vêm, alguns para conhecer, outros para revisitar, né? Para acompanhar. A quantidade de pesquisadores, de fotógrafos, de pessoas querendo ver pela primeira vez, tem aumentado a cada ano. A gente percebe

0: exemplo, quando chega de maio, junho, julho, até agosto, setembro, a hotelaria do Maranhão é superlotada.
1: Talvez por isso o Bumba Meu Boi seja tão difícil de explicar para quem vê de fora. Porque ele não é apenas espetáculo, é memória, pertencimento e fé que passa de geração em geração, como explica Leila Naiva, presidente do Boi de Axixá.
2: Desde pequenininha, eu estou no boi, com meu pai. Aí vim com ele, aprendi a bordar. Tenho foto antiga minha sentada no chão bordando, junto com as outras bordadeiras.
1: O ciclo termina com a morte do boi. E segundo Zé Hinaldo, presidente do Boi Bumbá Maioba, a cada ano com mais reconhecimento do público.
3: E essa festa de encerramento, ela tem assim também, né, por parte do público, uma adesão muito grande. E esse ano, diga-se de passagem, foi recorde de público na nossa festa, onde ficamos extremamente muito felizes e agradecidos a Deus por ter esse reconhecimento da sociedade.
1: No Maranhão, o boi morre para nascer de novo no ano seguinte. E quando a nova temporada começa, a história de pai Francisco, mãe Catirina e daquele boi que voltou à vida também renasce. Reportagem Karine Melo.

0: foram as notícias do governo federal.
1: E agora com as notícias do Poder Judiciário e do Congresso Nacional. Boa noite, um bom fim de semana.
0: A gente volta na segunda-feira. Até lá. Boa noite.
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4: Supremo determina que a Polícia Federal amplie a investigação sobre vazamento de informações sigilosas.
5: STJ fixa tese sobre remissão de pena por aprovação no Enem e no Enseja.
4: TSE vai criar sala para acompanhar questões climáticas que podem comprometer as eleições de 2026.
5: Boa noite, eu sou o Arthur Filho.
4: E eu sou Walter Lima.
5: O Supremo Tribunal Federal determinou que a Polícia Federal amplie a investigação sobre o vazamento de informações sigilosas relacionadas à Operação Sem Desconto.
4: A decisão é do ministro André Mendonça, relator do caso no STF. Marcela Luiza.
6: A decisão foi tomada após um pedido apresentado por Fábio Luiz Lula da Silva, o Lulinha, que comunicou ao Supremo a divulgação pela imprensa de informações que, segundo ele, teriam origem em procedimentos protegidos por sigilo. Na decisão, o ministro André Mendonça cita reportagens publicadas recentemente que teriam reproduzido trechos de mensagens, documentos e informações de investigações sigilosas. Mendonça determinou que esses novos fatos sejam incluídos no inquérito policial que já apura a origem dos vazamentos. Segundo o ministro, a investigação deve buscar identificar quem tinha o dever de preservar o sigilo e eventualmente violou essa obrigação.
5: A aprovação no Enem, Exame Nacional do Ensino Médio, e no Enseja, Exame Nacional para Certificação de Competências de Jovens e Adultos, pode ser usada para a redução da pena.
4: Para o STJ, a chamada remissão é possível mesmo que o preso já tenha concluído o nível de ensino avaliado nesses exames antes de iniciar o cumprimento da condenação. Fátima Uchoa.
7: Pelo rito dos repetitivos, a terceira sessão do STJ também definiu que a remissão não pode ser concedida novamente quando a aprovação em algum desses exames já tiver sido usada para reduzir a pena, pois isso seria dupla concessão do benefício pelo mesmo fato. Segundo o relator ministro Reinaldo Soares da Fonseca, a aprovação no Enem e no Enseja exige estudo por iniciativa própria e é um fato diferente da simples obtenção do certificado de conclusão. Como o julgamento ocorreu pelo rito dos repetitivos, todos os juízes e tribunais devem seguir as teses fixadas pelo STJ.
5: A segunda turma do TST manteve a responsabilidade subsidiária do município de Cubatão, em São Paulo, pelo pagamento do FGTS de uma técnica de radiologia terceirizada.
4: Para os ministros, ficou comprovada a culpa do órgão público por não fiscalizar o contrato de prestação de serviços. Mila Amaral.
8: A mulher trabalhou 13 anos no hospital municipal e ficou sem receber após o fim do contrato com a gestora do hospital. O município até assinou um acordo com o Ministério Público para pagar as verbas rescisórias, mas não cumpriu o compromisso. A segunda turma do TST entendeu que não foi uma culpa automática, ficou provado que a prefeitura não fiscalizou o contrato e ainda descumpriu o acordo. Se a empresa não pagar, quem paga é o município em caso de falha de fiscalização.
5: Tribunal Superior Eleitoral vai criar sala para acompanhar questões climáticas que podem comprometer as eleições de outubro.
4: A sala tem o objetivo de monitorar riscos climáticos e garantir a segurança e continuação do processo eleitoral diante de eventos meteorológicos e hidrológicos extremos. Guilherme Firmino.
9: A Sala Nacional de Situação Climática tem o objetivo de mapear zonas críticas e identificar sessões eleitorais em municípios vulneráveis. O acompanhamento acontecerá diariamente e de forma ininterrupta a partir de 24 horas antes de cada turno. A sala contará com representantes do tribunal e de órgãos especializados, que vão poder determinar rotas emergenciais de transporte, reforço dos sistemas de comunicação e orientação em situações de emergência. Locais de votação também vão poder ser alterados em zonas de desastres. Essas decisões vão seguir a orientação da legislação eleitoral.
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5: A você uma boa noite.
4: E um bom fim de semana.
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11: Eu sou Paula Groba.
12: E eu sou Ricardo Nakaoka.
11: E estes são os destaques de hoje do Jornal do Senado, que começa agora.
12: Fim da escala 6x1 e PEC da Segurança Pública chegam à comissão do Senado.
11: Motoristas sob efeito de álcool ou drogas podem ter prisão preventiva.
12: Segurança de implantes médicos para mulheres é tema de debate no Senado.
11: Boa noite.
12: Boa noite.
11: Beber e dirigir podem ter consequências ainda mais graves. Uma proposta pronta para votação na Comissão de Constituição e Justiça permite a prisão preventiva de motoristas flagrados sob efeito de álcool ou drogas que provocarem acidentes graves com mortos ou feridos.
12: O texto também aumenta as penas para casos de homicídio culposo e lesão corporal grave causados por motoristas que dirigem após o consumo dessas substâncias. A ideia é endurecer a resposta da Justiça diante de acidentes que poderiam ser evitados. A reportagem é de Bruno Lourenço.
13: O homicídio culposo no trânsito, agravado pelo consumo de álcool ou outras drogas, pode ter a pena aumentada de 5 a 8 anos para 6 a 10 anos de reclusão. E a punição para lesão corporal grave ou gravíssima, agravada pelo consumo de álcool ou outras drogas, seria de reclusão de 3 a 6 anos, em vez dos atuais 2 a 5 anos. É o que diz projeto de lei em análise na Comissão de Constituição e Justiça. A proposta também muda do Código de Processo Penal para admitir a prisão preventiva nesses casos. O senador Marcos Duval, do Avante do Espírito Santo, destacou que a privação de liberdade é fundamental para conscientizar o motorista infrator e evitar a repetição da conduta ao volante.
14: Queremos que referidos autores passem ao menos um período mínimo na prisão, como um preso comum, ainda que no regime semiaberto ou aberto. A prisão tem um evidente potencial dissuasório e não vemos por que não utilizar quando necessário.
13: O texto, que pode ser votado na CCJ, ainda admite a prisão preventiva em casos de homicídio ou lesão corporal grave causados em virtude de rachas ou de exibição de perícia em manobra de veículo.
11: E uma decisão do Supremo Tribunal Federal ampliou a proteção garantida pela Lei Maria da Penha. As medidas protetivas, antes associadas principalmente ao contexto doméstico e familiar, agora também podem ser aplicadas em outras situações de violência contra a mulher.
12: No Senado, projetos buscam reforçar e tornar mais efetiva essa proteção, com propostas que vão da concessão de medidas por delegados à criação de sistemas de alerta para avisar a vítima sobre a aproximação do agressor. Repórter Marcela Cunha.
15: As medidas protetivas de urgência da Lei Maria da Penha podem ser aplicadas mesmo sem vínculo doméstico, familiar ou afetivo entre vítima e agressor. Esse é o novo entendimento do Supremo Tribunal Federal, baseado num caso de ameaças de um vizinho à vítima, que teve a proteção negada em Minas Gerais. A Lei Maria da Penha também vem passando por mudanças no Congresso. Neste ano, uma proposta aprovada pelo Senado e já transformada em lei tornou o monitoramento eletrônico do agressor uma medida protetiva autônoma. A senadora Damares Alves, do Republicanos do Distrito Federal, afirma que os mecanismos existentes ainda não são suficientes para conter a violência.
16: Nós temos mecanismo de defesa, proteção, e nós não estamos dando conta. O que está acontecendo? Nós vamos ter que parar tudo, gente. E a gente vai ter que rever a violência contra a mulher no Brasil.
15: Entre os projetos ainda em análise no Senado, um amplia a possibilidade de delegados concederem medidas protetivas emergenciais, como o afastamento e a proibição de contato com a vítima. Outro cria um perímetro eletrônico com alertas quando o agressor monitorado se aproximar da área de proteção da mulher.
11: O presidente do Senado, Davi Alcolumbre, encaminhou hoje à Comissão de Constituição e Justiça duas propostas de emenda à Constituição consideradas prioritárias na pauta do Senado. Uma delas trata do fim da escala de trabalho 6x1 e prevê a redução gradual da jornada semanal para 40 horas com 2 dias de descanso remunerado. O relator na CCJ será o senador Omar Aziz, do MDB do Amazonas.
12: A outra é a PEC da Segurança Pública, que terá como relator o senador Rogério Carvalho. A PEC, já aprovada na Câmara dos Deputados, reorganiza o sistema de segurança pública no país. A proposta redefine as fontes de financiamento do setor, incluindo a destinação de parte da arrecadação das apostas esportivas aos fundos nacionais de segurança pública e do sistema penitenciário. As duas propostas agora serão analisadas pela comissão.
11: Um dispositivo médico implantado no corpo para evitar a gravidez pode trazer consequências que vão muito além do efeito desejado. No Senado, um debate chamou a atenção para os riscos e os efeitos adversos relacionados a dispositivos destinados à saúde da mulher, com destaque para o contraceptivo permanente Exur.
12: A Comissão de Direitos Humanos discutiu a segurança desses implantes, a fiscalização sanitária e a importância do consentimento informado das pacientes. Também foi debatida a necessidade de acompanhamento e assistência às mulheres que sofreram possíveis complicações. A reportagem é de Yasmin Rodrigues.
17: A Comissão de Direitos Humanos e Legislação Participativa do Senado discutiu a segurança de dispositivos médicos implantáveis destinados à saúde da mulher, com atenção especial aos impactos relatados por mulheres que utilizaram o sistema contraceptivo permanente Exur. Representando mulheres que passaram pelo procedimento, a presidente da Associação de Mulheres Vítimas do Exur Brasil, Kelly Patrícia da Luz, levou à audiência a perspectiva das pacientes ao buscarem auxílio.
18: Porque quando buscávamos atendimento dentro do HMIB, que foi o único hospital aqui em Brasília que fez a implantação do dispositivo, éramos chamadas por nomes pejorativos por aqueles que deveriam nos amparar e dar assistência.
17: Entre os problemas associados ao Exur mencionados na pauta da audiência estavam relatos de dores crônicas, perfurações de órgãos, migração do material e reações alérgicas. A senadora Damares, do Republicanos do Distrito Federal, questionou a Anvisa sobre o monitoramento do Exur pós-comercialização. Em resposta, Daniel Roberto Corade, gerente-geral de monitoramento de produtos sujeitos à vigilância sanitária da Anvisa, explicou que o acompanhamento é responsabilidade das empresas.
11: Jovens de todo o Brasil ocuparam o plenário do Senado e tiveram a missão de pensar e votar propostas para o país. A experiência terminou com a aprovação de projetos que tratam de temas que fazem parte do cotidiano das novas gerações.
12: Entre as propostas aprovadas pelos jovens senadores de 2026, estão medidas de prevenção à violência contra a mulher, apoio a estudantes e imigrantes e ações para ampliar o letramento digital. Repórter Lana Dias.
19: Uma das propostas aprovadas prevê material adaptado para estudantes imigrantes e protocolos de combate a episódios de xenofobia, que é a discriminação contra pessoas de outros estados, regiões ou países. Outro texto integra a atuação dos setores de educação, segurança pública e tecnologia no combate à violência contra a mulher. A jovem senadora Maria Eduarda Santos de Arruda, de Mato Grosso, saudou a aprovação e destacou a presença feminina nesta edição.
20: A gente sabe que os índices de violência contra a gente é muito grande, seja violência física, moral e qualquer outro tipo de violência, e eu acredito que um trabalho em relação a isso é um grande passo dentro da nossa sociedade.
19: A ideia da terceira proposta é criar a chamada Juventude Sem Barreiras, com ações de letramento digital e estímulo à participação nos processos democráticos. Todas as três serão analisadas pela Comissão de Direitos Humanos e Legislação Participativa, onde podem virar projetos de lei.
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12: Com edição de Paula Groba e trabalhos técnicos de João Lira, o Jornal do Senado fica por aqui. Acompanhe agora as notícias da Câmara dos Deputados e do Tribunal de Contas da União. Boa noite.
11: Boa noite e um bom fim de semana.
3: Minuto do TCU.
0: O Tribunal de Contas da União acompanha o pagamento de benefícios previdenciários pelo Instituto Nacional do Seguro Social, o INSS. A fiscalização analisou dois problemas: a demora para conceder benefícios e o indeferimento de pedidos que atendem aos requisitos. Em 2 anos, foram registradas mais de 22 milhões de solicitações. O TCU reconheceu avanços no acompanhamento da fila. Entre as medidas estão o programa Acelera INSS e novas ações para monitorar os pedidos. Mas a auditoria também identificou que há problemas estruturais. O trabalho apontou dificuldades em tecnologia, automação e capacidade de análise. Para o tribunal, isso faz com que o INSS ainda dependa de programas temporários para reduzir a fila de análise. O tema continuará sendo acompanhado. Saiba mais em tcu.gov.br.
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23: Presidente Hugo Mota defende a soberania do Brasil no setor de saúde.
24: Câmara aprova uso de consórcio público na compra de alimento escolar.
23: Projeto promove ações de atenção à saúde de alunos da educação básica.
24: Comissão aprova a proposta que proíbe taxa mínima de consumo de água.
23: Boa noite. A Câmara analisa projeto de lei que proíbe a cobrança da taxa mínima de consumo de água. O texto avançou na Câmara, como informa a repórter Maria Neves.
25: A Comissão de Desenvolvimento Urbano da Câmara dos Deputados aprovou o projeto que proíbe a cobrança de tarifa mínima de consumo pelas concessionárias de serviços de água e esgoto. O texto aprovado, apresentado pelo relator, deputado Ícaro de Valmir, do Republicanos de Sergipe, estabelece uma nova diretriz nacional para a estrutura tarifária dos serviços de abastecimento de água e de esgotamento sanitário. Pelo projeto, a conta será composta por uma parcela fixa e outra variável. A parcela variável deverá ser calculada exclusivamente em função do volume de água efetivamente gasto pelo consumidor. Já a parte fixa será determinada em função de gastos das empresas, como manutenção da infraestrutura e expansão dos serviços. Ao apresentar o projeto, o deputado Tiago de Joaldo, do Republicano de Sergipe, explicou que atualmente as empresas impõem ao consumidor o pagamento de uma tarifa mínima por consumo equivalente a 10 metros cúbicos por mês. Na opinião de Ícaro de Valmir, a mudança vai promover justiça tarifária para os consumidores.
26: Você consumindo 1.000 metros, você vai cobrado pelos 1.000 metros. Você consumindo 5.000 metros, vai ser apenas cobrado pelos 5.000 metros cúbicos de água. Claro que ainda irá existir uma tarifa mínima, que é uma tarifa muito justa, que é uma tarifa praticamente, vamos dizer, de R$10, R$15, que irá ser cobrada apenas para poder ser levada essa água ou para o tratamento em si de toda a rede de distribuição de água.
25: O projeto original do deputado Tiago de Joaldo proibia todo tipo de cobrança mínima para que o consumidor pagasse somente pela água que gastou. O relator, no entanto, considerou necessário prever uma taxa fixa para a manutenção da rede. Na opinião de Ícaro de Valmir, se a lei apenas proibisse toda a cobrança mínima, poderia criar insegurança regulatória, afetar o equilíbrio econômico de contratos em vigor e transferir custos de forma desordenada para as faixas variáveis de consumo. Pela proposta em análise, os contratos do setor de água e esgoto assinados depois da entrada da nova lei em vigor devem levar em consideração a nova estrutura tarifária. Os contratos vigentes terão de ser adaptados em até 24 meses após a publicação da lei. A proposta, que estabelece uma nova estrutura tarifária para as contas de água, ainda será analisada pelas comissões de Finanças e Tributação e de Constituição e Justiça. Da Rádio Câmara de Brasília, Maria Neves.
1: Desenvolvimento Regional.
2: Charles Fernandes, do PSD da Bahia, destaca a importância do projeto de irrigação do Vale do Uiú, afirmando que a iniciativa é estratégica para impulsionar o desenvolvimento da região. Ele acredita que o empreendimento vai ampliar a produção agrícola e fortalecer a geração de emprego e renda.
23: O deputado diz ainda que o projeto pode transformar o Vale do Uiú em um importante polo de produção agrícola da Bahia e do país. De acordo com Charles Fernandes, a iniciativa responde à crescente demanda global por alimentos e fortalece o agronegócio regional.
4: Porque não há uma outra fábrica de geração de emprego e renda para aquela região da Bahia que não seja o projeto de irrigação do Vale do Uiú. Esse projeto, ele vai gerar 50 mil empregos diretos e terá um rendimento de mais de R$1,5 bilhão por ano em produção. Haja vista que o mundo precisa de alimento e o Brasil é esse celeiro de produção.
5: Transportes.
2: Carlos Chiodini, do MDB de Santa Catarina, propõe dar o nome de viaduto Casimiro Klosowski à estrutura localizada no quilômetro 43 da BR-280, em Guaramirim. Ele explica que a iniciativa visa homenagear um morador local que atuou na busca por melhorias para a comunidade.
23: Segundo Carlos Chiodini, Casimiro Klosowski foi um dos principais defensores da construção do viaduto que trouxe mais segurança para quem trafega pela rodovia. A proposta também destaca um abaixo-assinado de moradores que pediam que o nome de Casimiro fosse dado à estrutura.
5: Educação.
2: A Câmara aprovou o uso de consórcios públicos na compra de alimentos escolares. A repórter Paula Bittar acompanhou a votação.
6: A Comissão de Constituição e Justiça da Câmara aprovou uma proposta que permite a estados e municípios comprar alimentos para a rede de ensino por meio de consórcios públicos com verbas repassadas pelo Programa Nacional de Alimentação Escolar. A medida facilita a atuação de pequenos municípios que poderão unir esforços para aumentar a eficiência nas compras e reduzir custos. Os consórcios públicos estão previstos em lei e funcionam como associações entre entes federativos com o objetivo de promover ganhos de escala, economia e maior poder de negociação. O autor da proposta, deputado Tiago de Joaldo, do Republicanos de Sergipe, disse que o objetivo é preencher uma lacuna, já que hoje os municípios não podem utilizar recursos federais nesses consórcios para a merenda.
7: Se no caso da merenda escolar, a compra que esse consórcio faz é apenas a partir de recursos próprios dos municípios. Eles não têm uma autorização legal para usar o recurso do Programa Nacional de Alimentação Escolar, o PNAE, para também fazer compras consorciadas. Então, a compra de merenda escolar por consórcio já é uma realidade. Municípios do Brasil inteiro fazem isso como medida de economia, porque você dá escala para a compra, você consegue comprar um volume maior, porque a compra não é apenas para um município, mas para um conjunto de municípios consorciados. E aí os fornecedores conseguem ter um preço melhor, consequentemente barateia para os municípios, permite que os municípios comprem em maior quantidade e também com melhor qualidade.
6: Segundo o texto aprovado, as aquisições por meio de consórcios públicos não afastam a obrigatoriedade de cumprimento do percentual mínimo de aquisição de gêneros alimentícios vindos da agricultura familiar. Esse mínimo deverá ser aferido e observado individualmente em relação a cada ente federativo participante do consórcio. De acordo com a legislação, do total dos recursos financeiros repassados pelo Fundo Nacional de Desenvolvimento da Educação no âmbito do Programa de Alimentação Escolar, no mínimo 45% deverão ser utilizados na aquisição de gêneros alimentícios diretamente da agricultura familiar e do empreendedor familiar rural ou de suas organizações. A prioridade deve ser dada aos assentamentos da reforma agrária, às comunidades tradicionais indígenas, às comunidades quilombolas e aos grupos formais e informais de mulheres. A proposta que permite a compra de alimentos para a rede de ensino por meio de consórcios públicos com verbas repassadas pelo Programa Nacional de Alimentação Escolar já pode seguir ao Senado, a menos que haja recurso para votação antes pelo plenário da Câmara. Da Rádio Câmara, de Brasília, Paula Bittar.
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9: Economia.
23: Fábio Macedo, do Podemos do Maranhão, propõe dobrar de 35 mil para 70 mil reais o valor isento de imposto de renda sobre o ganho obtido com a comercialização de bens. Ele explica que o projeto alcança, por exemplo, a venda de veículos usados.
10: Para impedir que o novo teto de 70 mil reais perca valor com o passar dos anos, o texto determina reajuste anual pelo IGPM, índice que mede a variação de preços. Fábio Macedo argumenta que o limite atual não é corrigido desde 2005, o que aumenta a tributação por causa da inflação.
23: Júlio César, do PSD do Piauí, quer ampliar os mecanismos de regularização de dívidas tributárias e não tributárias com a União. Ele apresentou projeto que permite desconto sobre multas, juros e encargos e amplia, em casos específicos, o prazo de pagamento para até 240 meses.
10: De acordo com Júlio César, a proposta estabelece condições diferenciadas conforme a capacidade de pagamento do devedor, incluindo pessoas físicas, MEIs e pequenas empresas. O texto ainda prevê a suspensão das cobranças enquanto o pedido de transação estiver em análise.
23: Rodrigo de Castro, do União de Minas Gerais, defende a aprovação de projeto que muda a forma de financiamento da conta de desenvolvimento energético, usada para bancar benefícios do setor elétrico. Hoje, parte dos recursos é arrecadada por meio da tarifa de luz paga pelos consumidores.
10: Rodrigo de Castro explica que o projeto transfere esses recursos para o orçamento da União. Ele explica que, com a mudança, os subsídios do setor elétrico passam a depender dos recursos previstos anualmente e aprovados pelo Congresso Nacional.
9: Saúde.
23: Comissão de Saúde aprova a criação da Política Nacional de Saúde na escola. A repórter Sofia Peçanha tem os detalhes.
13: A Comissão de Saúde da Câmara dos Deputados aprovou o projeto que cria a Política Nacional de Saúde na escola. O objetivo é fortalecer a integração entre as áreas de saúde e educação para promover ações de prevenção de doenças, promoção e atenção à saúde dos estudantes da educação básica pública. Segundo o texto, a política prevê a promoção da saúde e da cultura da paz, o enfrentamento de vulnerabilidades que possam comprometer o desenvolvimento escolar, o fortalecimento da participação da comunidade e a ampliação da comunicação entre escolas e serviços de saúde. Durante a votação, a relatora, a deputada Ana Paula Lima, do PT de Santa Catarina, destacou que a iniciativa fortalece ações já desenvolvidas no ambiente escolar e constrói uma população saudável e consciente.
14: Prevenir não somente as doenças transmissíveis, mas a questão da saúde mental, da cultura da paz, de evitar, por exemplo, que os adolescentes entrem, né, em algum tipo de vício, como vício de fumo, drogas, álcool, e principalmente para trabalhar o esquema de vacinação. E isto é importante relacionar, porque eles também vão comunicar às suas famílias e à comunidade que as vacinas salvam vidas.
13: O texto aprovado, apresentado pela relatora, ampliou a possibilidade de participação na política para escolas privadas, comunitárias, confessionais e filantrópicas de educação básica.
14: Considerando que desafios como a promoção de saúde mental, a segurança alimentar e nutricional e a atualização do calendário vacinal atinge todos os estudantes, independente da natureza administrativa da escola. Propomos ampliar o alcance da política também às instituições privadas, comunitárias, filantrópicas.
13: A relatora incluiu também no projeto ações específicas de prevenção ao uso de cigarros eletrônicos e outros produtos que contenham nicotina. A medida reforça ações de combate ao tabagismo convencional e a prevenção de doenças crônicas não transmissíveis. O projeto determina ainda que o compartilhamento de informações entre escolas e serviços de saúde observe as regras de proteção de dados pessoais e o sigilo profissional, além de reforçar ações de atualização do calendário vacinal dos estudantes, com participação da comunidade escolar nas atividades de promoção da saúde. A proposta aprovada determina que a Política Nacional de Saúde na Escola observe as diretrizes do Programa Saúde na Escola já existente no governo federal, sendo facultativa para estados, Distrito Federal e municípios. Da Rádio Câmara de Brasília, Sofia Peçanha.
10: Projeto de Fábio Choquete, do União de Santa Catarina, cria a Política Nacional de Atenção ao Diagnóstico Tardio do Transtorno do Espectro Autista. O objetivo, segundo o autor, é garantir acolhimento, atendimento integral e direitos a pessoas identificadas na adolescência, na vida adulta ou na velhice.
23: O projeto de Fábio Choquete prevê atendimento multiprofissional, apoio às famílias e capacitação de especialistas. A proposta também incentiva campanhas de conscientização, pesquisas e ações para ampliar a inclusão social, educacional e profissional de pessoas diagnosticadas.
10: Flávia Moraes, do MDB de Goiás, defende a aprovação de projeto que inclui nas ações em saúde previstas pelo governo federal o controle de dispositivo eletrônico para fumar, os chamados vapes. Ela reforça a necessidade de iniciativas de prevenção contra o câncer de pulmão.
9: Uma das causas mais recorrentes é a utilização de cigarros e agora principalmente os vapes, os cigarros eletrônicos, que para muitos é reconhecido como cigarro que não faz mal, mas pelo contrário, é muito mais prejudicial do que o cigarro convencional. Então nós temos aí projeto que combate a utilização, a comercialização, a fabricação dos vapes no Brasil. Nós criamos, e já é lei, esse já foi aprovado, o Agosto Branco, que é o mês de prevenção ao câncer de pulmão.
23: Flávia Moraes ressalta que o projeto também tipifica como crime contra a saúde pública a fabricação, importação, comercialização, distribuição, armazenamento, transporte e propaganda de dispositivos eletrônicos para fumar.
22: Presidência.
10: O presidente da Câmara defende soberania do país na área de saúde. Hugo Mota participou de eventos sobre o tema e a repórter Silvia Munhato acompanhou.
15: O presidente da Câmara dos Deputados, Hugo Mota, disse nessa quarta-feira que não há soberania nacional sem soberania sanitária. Ele discursou no 5º Fórum Saúde, uma parceria da Esfera Brasil e da farmacêutica EMS.
16: Não há soberania nacional plena sem soberania sanitária. Um país que depende do exterior para produzir medicamentos, insumos e tecnologias de saúde é um país vulnerável. Isso a pandemia nos ensinou de forma dura e desse aprendizado nós não podemos esquecer.
15: Segundo Mota, a saúde é um direito constitucional, mas também um pilar estratégico da economia. E citou várias iniciativas na área aprovadas pela Câmara nos últimos tempos, como o programa Agora Tem Especialistas e a regulamentação da reforma tributária, que assegurou o tratamento diferenciado para medicamentos e dispositivos médicos.
16: Temos trabalhado por um ambiente que combine segurança jurídica, competitividade e inovação. Nesse sentido, o marco das pesquisas clínicas colocou o Brasil em novo patamar de atração de investimentos.
15: O presidente da Câmara também destacou a análise do projeto que regula o uso da inteligência artificial. Segundo ele, a Câmara está empenhada em entregar ao Brasil uma regulação equilibrada, que assegure direitos e, ao mesmo tempo, estimule a pesquisa e o desenvolvimento da inteligência artificial e de suas aplicações. Da Rádio Câmara de Brasília, Silvia Munhato.
22: Justiça.
23: Samuel Viana, do União de Minas Gerais, apresentou o projeto que reforça as prerrogativas dos advogados no acesso a certidões e informações de documentos nos órgãos públicos. A proposta obriga a administração a receber os pedidos com prazo para resposta e justificativa em caso de negativa.
10: Samuel Viana considera que a medida reduz obstáculos burocráticos que podem prejudicar a defesa dos cidadãos. O texto classifica como violação de prerrogativa profissional a recusa injustificada, a omissão de resposta ou a negativa sem fundamento legal.
23: Aline Gurgel, do União do Amapá, defende a criação de uma política nacional para aumentar a segurança de recém-nascidos em maternidades e hospitais. O projeto da deputada prevê medidas para evitar o desaparecimento, a troca, o sequestro ou a retirada indevida de bebês.
10: Entre as medidas, Aline Gurgel cita dispositivos de monitoramento, controle de acesso às áreas de internação e protocolos específicos para a alta hospitalar. A proposta também prevê que o Ministério da Saúde estabeleça regras nacionais de prevenção e resposta a ocorrências.
22: Segurança Pública.
23: Proposta veta condenados por agressão contra mulheres de prestar concurso público e ocupar cargos comissionados na administração pública. Autor da matéria, Bebeto, do PP do Rio de Janeiro, defende a necessidade de endurecer o combate à violência de gênero.
11: Isso vem de encontro ao aumento do feminicídio, aumento das agressões contra as mulheres. Mesmo com medida protetiva, o agressor de mulher hoje no Brasil, ele não tem medo da lei. Ele não tem medo, ele continua praticando com a medida protetiva. Existe a maioria, 70% hoje, dos mandatos de busca e apreensão, mandato de prisão, é a Lei Maria da Penha no Rio de Janeiro. Porque os agressores de mulheres não têm limite.
10: O parlamentar também cita dados sobre violência contra a mulher no Rio de Janeiro, especialmente na Baixada Fluminense. Bebeto conclui que o projeto pretende ampliar punições e criar mecanismos de restrição para os autores de agressões.
23: Projeto de Iandra Moura, do União de Sergipe, autoriza o juiz a decretar a prisão preventiva por iniciativa própria em situações de extrema urgência. A proposta permite a prisão sem pedido prévio da polícia ou do Ministério Público, quando houver risco à vida da vítima ou de testemunha.
10: De acordo com Iandra Moura, a mudança busca dar resposta rápida em casos de crimes hediondos ou violência doméstica contra vulneráveis. Para ela, a atuação do juiz evita que a burocracia prejudique a proteção imediata às vítimas.
23: Termina agora o Jornal Câmara dos Deputados, produzido pela Rádio Câmara, com trabalhos técnicos de Wellington Teles e apresentação de Márcio Aquiles Sardi e Val Monteiro. Boa noite.
10: A Voz do Brasil volta na segunda-feira. Boa noite.
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2: Neste sábado, 22 de agosto, o Brasil inteiro está mobilizado para proteger nossas crianças e nossos adolescentes menores de 15 anos. É o dia D de vacinação. O Ministério da Saúde garante 20 imunizantes seguros e eficazes pelo SUS. Vacinas que protegem contra doenças graves, como sarampo, poliomielite, meningites, pneumonia, coqueluche, febre amarela, influenza, Covid-19, dengue e contra o HPV, um vírus que pode causar diversos tipos de câncer, especialmente o câncer do colo do útero. O meu convite é também um apelo. Levem suas crianças e seus adolescentes a uma unidade de saúde. Procure o posto do SUS mais próximo e leve a caderneta de vacinação na mão ou no celular. O Brasil tem unido forças para recuperar as coberturas vacinais do calendário infantil. Todo esse esforço do povo brasileiro já é reconhecido no mundo todo. Segundo o Unicef, o Brasil reduziu em 86% o número de crianças que não haviam recebido a vacina contra difteria, tétano e coqueluche. E o SUS passou a oferecer mais uma grande conquista da ciência: a vacina pneumocócica 20 valente. A Pneumo 20, que só tinha na rede privada, e agora faz parte do calendário nacional de vacinação. Essa vacina protege contra 20 sorotipos da bactéria pneumococo, incluindo aqueles que mais provocam casos graves, sequelas e mortes por pneumonia, meningite e outras doenças. É assim que o Brasil cuida do seu futuro, valorizando a ciência, fortalecendo o SUS e garantindo políticas públicas que salvam vidas. Quero fazer um alerta muito especial sobre duas vacinas. Uma contra o HPV, um vírus que causa câncer, e a outra contra o sarampo. Em 10 anos de imunização contra o HPV, a prevalência dos tipos de HPV em mulheres vacinadas caiu em 81%. Isso é um marco histórico. Por isso, se você é responsável por um menino ou uma menina na faixa etária indicada, não deixe essa proteção para depois. Vacinar contra o HPV hoje é ajudar a prevenir o câncer no futuro. É uma proteção que pode durar por toda a vida. Já o sarampo é o vírus mais contagioso entre os seres humanos. Em 2024, recuperamos o certificado de país livre do sarampo. Mas os casos da doença explodiram nos Estados Unidos, no México, no Canadá. Desde então, o Brasil tem registrado casos vindos de fora do país. Por isso, toda a atenção das famílias e do SUS é necessária para impedir que o sarampo volte a circular no nosso Brasil. A vacina que protege contra o sarampo é a tríplice viral. Também previne a caxumba e a rubéola. Eu sou médico infectologista, especialista em vacinas e pai de uma criança. Por isso, quero fazer um chamado muito direto às mães, aos pais, aos avós e a todos os responsáveis. Não deixem que as notícias falsas coloquem em risco a saúde das nossas crianças. Vacina é proteção. Vacina é cuidado. Vacina salva vidas. Vacina no SUS é alívio para o bolso das famílias. Vamos mostrar mais uma vez que o Brasil sabe se unir para proteger aquilo que tem de mais importante: a vida e o futuro das nossas crianças. É vacina no braço e proteção para toda a vida. Vamos vacinar.
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2: Estamos de volta para aquecer a sua noite. É o Love Night, só com sucessos que emocionam.